0: mapa da fome.
1: Os dados divulgados são relativos ao período entre 2023 e 2025. De acordo com o relatório, o custo da dieta saudável no Brasil foi de $4.89, em paridade do poder de compra por pessoa ao dia. Isso equivale a cerca de R$12,13 em poder de compra local. O relatório estima que 7,8% da população mundial enfrentou a fome, o que representa 645 milhões de pessoas, uma redução de quase 14 milhões de pessoas em todo o planeta em comparação com o triênio encerrado em 2024. Para chegar aos números do relatório sobre segurança alimentar e nutrição, foram utilizados indicadores como tamanho da população, perfil de renda e custo médio de uma cesta de alimentos saudável. Reportagem Márcia Fernandes.
2: O funcionamento do comércio em feriados, de forma geral, vai depender de negociação coletiva.
3: É o que estabelece uma norma regulamentada por meio de portaria do Ministério do Trabalho e Emprego.
2: O texto também define exceções, como postos de combustíveis, hotéis, restaurantes, entre outros serviços.
4: O acordo assinado nesta terça-feira, que formaliza regras sobre o funcionamento do comércio em feriados, é resultado da negociação entre representantes de trabalhadores e de empregadores. O documento condiciona a abertura de determinados tipos de atividades à autorização prévia, a ser definida por convenção coletiva de trabalho, entre elas supermercados, lojas e comércio varejista em geral. De acordo com Luiz Marinho, ministro do Trabalho e Emprego, a medida é um instrumento de equilíbrio entre as partes.
5: O diálogo permanente é a ferramenta mais eficiente para evitar conflitos. O que a gente espera é que tenha maturidade das lideranças sindicais, trabalhadores, empregadores, para em torno de uma mesa, um café, um chá, né, vocês possam encontrar soluções de problemas que parece que não tinha solução. Né? E quanto mais se conversa, pode-se ir aproximando essa possibilidade.
4: Na prática, o acordo impede que as empresas escalem funcionários nos feriados por decisão unilateral. Questões como o pagamento adicional, folgas e compensação de jornada também deverão ser definidas em negociação coletiva. Para Ivo Dall'Acqua, diretor da Confederação Nacional do Comércio de Bens, Serviços e Turismo, o debate deve continuar.
6: A coisa não para por aqui, nós temos absoluta consciência disso, mesmo porque novas formas, novos mecanismos, novas ferramentas vêm sendo incorporadas ao mundo do trabalho. Então eu creio que hoje nós estamos celebrando um acordo muito bem discutido, foi consensuado, mas o nosso diálogo tem que ser permanente.
4: As novas regras não se aplicam, no entanto, às atividades que já possuem autorização permanente para funcionar em feriados, como hospitais, hotéis, postos de combustíveis e outros serviços considerados essenciais. As empresas que descumprirem o acordo ficam sujeitas à fiscalização e à aplicação de multas administrativas. Reportagem Gabriela Noronha.
3: A regra se aplica exclusivamente aos feriados. O funcionamento do comércio aos domingos permanece regulamentado por lei.
2: Julho é o mês de conscientização sobre as hepatites virais.
3: A campanha Julho Amarelo chama atenção para a prevenção, o diagnóstico precoce e o tratamento da doença, que muitas vezes evolui de forma silenciosa.
2: Confira na reportagem quais são os sinais de alerta e como o SUS atua no combate às hepatites.
7: A manicure Tabata Nepomuceno contraiu hepatite D quando criança e a tipo B depois de adulta. A doença provocou uma cirrose hepática e há 11 anos ela passou por um transplante de fígado. Hoje, ela se dedica a alertar sobre os perigos da doença.
8: Hoje, os maiores índices de transplante hepático no Brasil são por conta do vírus da hepatite B, hepatite C e hepatite D. O tratamento precoce evita a evolução da doença.
7: Os principais sintomas da hepatite são cansaço intenso, febre, náuseas e vômitos, dor abdominal, pele e olhos amarelados, urina escura e fezes claras. Mas isso já na fase inflamatória do fígado. O hepatologista Henrique Carvalho Rocha, do Hospital Universitário de Brasília, explica que na fase inicial da doença, os sintomas são silenciosos. Por isso, é preciso estar atento.
0: A grande maioria das pessoas não vão ter nenhum sinal e sintoma de que está infectado com algum vírus de hepatite. O ideal é aquela pessoa ou aquele paciente que tem alguns riscos, que tem essa preocupação e procure. E quem que são esses pacientes, né? Então, profissionais de saúde, sempre é importante ter essa avaliação, porque tem um risco aumentado, principalmente de infecção pela hepatite B, né? O modo de transmissão. Pessoas que têm relação sexual desprotegida, usuários de drogas. Então, esses pacientes que tenham um risco maior, esses realmente têm que ficar vigiando.
7: Segundo a Organização Mundial da Saúde, as hepatites virais matam mais que o vírus da AIDS. Todos os anos, mais de 1.300.000 pessoas morrem por complicações causadas por algum tipo de hepatite. A campanha Julho Amarelo reforça a importância do diagnóstico precoce e o tratamento dessas doenças, como explica Tieme Arakawa, coordenadora geral de vigilância das hepatites virais do Ministério da Saúde.
9: É durante esse mês que a gente tem uma série de atividades sendo realizadas para mobilização em relação à testagem, em relação à vacinação, em relação à educação em saúde, para que a gente realmente possa dar visibilidade a essas doenças que ainda são um grave problema de saúde pública.
7: Ainda de acordo com Arakawa, o SUS oferece diagnóstico e tratamento gratuitos.
9: Então, vacina da hepatite A e vacina da hepatite B estão disponíveis no SUS. A queda dos casos de hepatite A se deu muito por causa da vacinação. Em relação ao diagnóstico, a gente tem testes rápidos de hepatite B e hepatite C. São testes que são realizados dentro da unidade básica de saúde ou em qualquer outro tipo de serviço e tem um resultado em até 30 minutos.
7: Existem 5 tipos de hepatites virais. No Brasil, as mais comuns são causadas pelos vírus A, B e C. O tipo D é mais comum na região norte do país e a hepatite E, menos frequente em solo brasileiro, ocorre com maior facilidade na África e na Ásia. As hepatites A e E são transmitidas por ingestão de água ou alimentos contaminados, falta de saneamento básico e higiene inadequada. Já as hepatites B, C e D são transmitidas por contato com sangue contaminado, relações sexuais desprotegidas, compartilhamento de agulhas, seringas ou objetos pérfuro-cortantes, e da mãe para o bebê, a chamada transmissão vertical. Reportagem Graziele Bezerra.
3: Agricultoras rurais podem participar da chamada pública voltada ao fortalecimento da autonomia e da geração de renda das mulheres no campo.
2: Serão destinados cerca de 49 milhões de reais a 67 projetos.
10: A chamada pública vai contemplar mulheres em todas as regiões do país. É destinada, por exemplo, a agricultoras familiares, assentadas da reforma agrária, quilombolas, indígenas e extrativistas. Os projetos selecionados vão contar com profissionais na assistência técnica para apoiar as produtoras rurais na organização da produção, no acesso às políticas públicas, na adoção de práticas agroecológicas, na comercialização e no fortalecimento das organizações coletivas. Quem explica é a presidente da Agência Nacional de Assistência Técnica e Extensão Rural, ANATER, Loroana Coutinho de Santana.
11: Eles estarão realizando um acompanhamento desde a produção, perpassando pelo processamento, pela gestão das organizações, né? Sejam elas individuais ou coletivas, até a comercialização dos produtos. Então, esse profissional é justamente a espinha dorsal para o fortalecimento dessas mulheres, né? Para que elas possam, a exemplo, vislumbrar ações no âmbito da sua produção, para que elas possam gerar renda, possam ter organização na sua unidade.
10: A agricultora familiar Ilneia Barros participou de um curso de assistência técnica e extensão rural e conta como foi o acompanhamento.
12: Fiz extensão rural para que eu pudesse beneficiar os meus produtos. E através de
13: Vem até as nutricionistas, o pessoal, que deram todo suporte para que eu viesse a ter um desempenho legal no campo e poder vender a minha mercadoria.
10: Os projetos deverão atender, no mínimo, 50% de mulheres negras, 30% de mulheres jovens e 30% de mulheres de povos e comunidades tradicionais, com prioridade para quilombolas e indígenas. Também terão preferência propostas voltadas a mulheres em situação de maior vulnerabilidade social, como vítimas de violência e responsáveis pelo cuidado de pessoas com deficiência. As entidades credenciadas na ANATER poderão apresentar propostas entre os dias 16 e 31 de julho de 2026 por meio do portal anater.org/chamada-pública. Reportagem Thaís de Araújo.
3: A garantia de que insumos essenciais cheguem a regiões remotas cortadas por rios depende das condições de navegabilidade.
2: Para evitar desabastecimento, especialmente no norte do país, o Departamento Nacional de Infraestrutura de Transportes, o DENIT, reforçou o monitoramento hidroviário.
3: O levantamento feito em tempo real permite o planejamento da navegação em tempos de cheias ou seca dos rios.
14: As condições de navegabilidade dos rios brasileiros são monitoradas de forma contínua. Elas servem para orientar o transporte hidroviário, o deslocamento de pessoas e o abastecimento de cidades com combustíveis, alimentos, medicamentos e outros insumos essenciais, especialmente na região norte. Para isso, o Departamento Nacional de Infraestrutura de Transportes, o DENIT, desenvolveu o Plano de Monitoramento Hidroviário. O levantamento considera informações como nível das águas, vazão dos rios, profundidade dos canais e outros parâmetros hidrológicos. Os dados são usados para identificar trechos com possível restrição à passagem de embarcações e para orientar o planejamento das ações de manutenção. Na região norte, o sistema acompanha essas informações em tempo real e também considera os efeitos de fenômenos climáticos, como o El Niño, que podem alterar o regime dos rios. Segundo o Ministério dos Portos e Aeroportos, as condições dos rios variam ao longo do ano por causa das chuvas e da dinâmica natural das águas. Na estiagem, o nível dos rios pode limitar a navegação em alguns trechos. Já no período de cheia, o aumento da correnteza e as mudanças no leito dos rios também podem interferir na circulação de embarcações. Com base nos dados, é possível planejar a segurança da navegação, a continuidade do transporte de passageiros e cargas e a maior confiabilidade das hidrovias brasileiras. Reportagem Edinaldo Júnior.
2: Há 36 anos, o Estatuto da Criança e do Adolescente, o ECA, transformou a proteção da infância e da juventude em uma rede integrada de ações.
3: E garantiu a implantação do Sistema de Garantia dos Direitos da Criança e do Adolescente.
2: O sistema reúne conselhos tutelares, delegacias, Ministério Público, Poder Judiciário.
3: E integra diversas áreas, como assistência social, saúde, educação, cultura e lazer, além dos canais de denúncia e fiscalização.
2: Vamos saber como funciona com o repórter Pablo Mundim.
15: O Estatuto da Criança e do Adolescente mudou a forma como o Brasil protege a infância. Com o marco legal criado em 1990, crianças e adolescentes deixaram de ser vistos apenas como pessoas que precisavam de assistência e passaram a ser reconhecidos como sujeitos de direitos. Ao longo desses 36 anos de atuação, o Estatuto estruturou uma rede de proteção composta por diferentes instituições, como explica a socióloga Enide Rocha.
16: Antes do ECA, as crianças e adolescentes não eram vistos como sujeitos de direitos. A gente naturalizava o envolvimento de crianças no trabalho doméstico. Hoje, com o ECA, eles passaram a ser vistos como pessoa em desenvolvimento. E a Constituição é muito clara, no artigo 227, quando ela coloca prioridade absoluta e diz assim que o Estado, a família e a sociedade têm o dever de proteger crianças e adolescentes.
15: A proteção integral que prevê o Estatuto é feita pelo Sistema de Garantia dos Direitos da Criança e do Adolescente, que reúne conselhos tutelares, delegacias especializadas, Ministério Público, Judiciário, Assistência Social, Saúde, Educação e canais de denúncia. Fábio Meirelles, diretor de proteção da criança e do adolescente, destaca que cada órgão tem uma função específica, mas todos trabalham de forma integrada para proteger vítimas e interromper ciclos de violência.
17: A rede de proteção é um conjunto de instituições, serviços, que atuam de forma integrada para garantir os direitos de crianças e adolescentes e protegê-los de qualquer forma de violência, negligência, exploração ou violação de direitos. Então, nenhuma instituição atua sozinha. A proteção, ela vai depender da articulação entre diferentes políticas públicas.
15: Em muitos casos, o primeiro atendimento é feito pelo Conselho Tutelar. É ele quem recebe denúncias, aplica medidas de proteção e aciona os demais serviços sempre que há ameaça ou violação de direitos. O presidente do Colegiado dos Conselheiros Tutelares de Goiânia, Rondinelli Ná Barbosa, explica qual é o papel do conselho.
18: Quando essas denúncias chegam até o Conselho Tutelar, a nossa primeira preocupação é em acolher, para que nós possamos fazer o encaminhamento correto, tratar essa criança ou adolescente de forma adequada e enquadrar eles no programa ou no serviço que melhor vai assistir à demanda que ele necessita.
15: Quando há indícios de crime, entram em ação as delegacias de proteção à criança e ao adolescente. As investigações comandadas pelas unidades especializadas buscam responsabilizar os autores e garantir que as vítimas sejam acolhidas, evitando a revitimização durante o processo, como defende a delegada Valéria Martirena.
19: A gente trabalha com os casos de violência contra essa criança e adolescente, que geralmente são os crimes sexuais e crimes de maus tratos. Tem muitos policiais capacitados nas unidades circunscricionais também que podem ouvir essa criança e esse adolescente vítima de violência em depoimento especial.
15: O Estatuto da Criança e do Adolescente é um marco legal que criou uma rede de proteção com atuação integrada. Uma responsabilidade compartilhada entre o poder público e toda a sociedade para garantir que cada criança e cada adolescente cresçam com segurança, dignidade e seus direitos respeitados. E qualquer pessoa pode ajudar ao presenciar ou suspeitar de violência física, psicológica, sexual, casos de negligência, abandono ou exploração de crianças e adolescentes, a orientação é denunciar. O Disque 100 funciona gratuitamente todos os dias e atende casos de violação de direitos humanos. Os conselhos tutelares, delegacias especializadas e da Polícia Militar também podem ser acionadas em situações de emergência. Reportagem Pablo Mundim.
3: Atenção, estudantes e pesquisadores. Já está aberto o prazo de inscrição para uma das principais premiações científicas do país.
2: O Prêmio Jovem Cientista, neste ano, busca incentivar projetos de inovação tecnológica voltados para o desenvolvimento social e sustentável.
3: Saiba mais com Cláudio Mário Carvalho.
20: As inscrições para o Prêmio Jovem Cientista 2026 seguem abertas até 14 de agosto. O tema deste ano é o uso da inteligência artificial para reduzir desigualdades e promover o desenvolvimento sustentável. A premiação contempla 5 categorias: mestre e doutor, estudante do ensino superior, estudante do ensino médio e mérito institucional, que reconhece uma universidade e uma escola pelo destaque na participação. Podem concorrer estudantes e pesquisadores que atendam aos critérios de idade e formação previstos no regulamento. Os vencedores vão receber laptops e bolsas de pesquisa do Conselho Nacional de Desenvolvimento Científico e Tecnológico, com valores entre R$5.000 e R$40.000. As inscrições podem ser feitas pelo site jovemcientista.cnpq.br. Claudimário Carvalho, para a Voz do Brasil.
2: O Ministério da Educação informou que a plataforma MEC Livros já registrou mais de 618 mil empréstimos virtuais.
3: Saiba quais as obras mais procuradas e como acessar com Raquel Mariano.
21: Segundo o Ministério da Educação, a plataforma MEC Livros reúne mais de 1 milhão de usuários e acumula 384 mil horas de leitura. São Paulo lidera o número de cadastros, seguido por Rio de Janeiro, Minas Gerais, Bahia e Ceará. O catálogo reúne cerca de 25 mil obras e permite leitura imediata pela internet. Nos últimos 30 dias, entre os 4 títulos mais emprestados, 2 são de brasileiros. O primeiro lugar foi Torturado, escrito pelo baiano Itamar Vieira Júnior. O romance narra a história de duas irmãs, Bibiana e Belonísia, que, marcadas por um acidente de infância, desenvolvem uma relação profunda de dependência. A obra ainda trata da escravidão contemporânea. E em quarto lugar está A Cabeça do Santo, de Socorro Acioli, publicado em 2014, que mistura realismo mágico e cultura nordestina. A história acompanha Samuel. Ele descobre que consegue ouvir as preces secretas das mulheres para Santo Antônio ao se abrigar dentro da cabeça oca e gigantesca de uma estátua inacabada do santo. Os outros livros mais emprestados estão em segundo lugar: Noites Brancas, do russo Dostoiévski, que explora a solidão, o amor não correspondido e a ilusão. Já em terceiro lugar está A Vegetariana, de Han Kang, escritora sul-coreana, vencedora do Prêmio Nobel da Literatura. O livro conta a história de uma mulher comum que, após ter um pesadelo violento, decide parar radicalmente de consumir e cozinhar carne. Os acessos ao Mac Livros são feitos pela versão para internet e por aplicativo para dispositivos móveis. A versão web concentra 52% do tempo de uso. Mais informações em maclivros.mec.gov.br. Raquel Mariano, para a Voz do Brasil.
2: E essas foram as notícias do governo federal.
3: Uma realização da Secretaria de Comunicação Social da Presidência da República.
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3: Fique agora com as notícias do Poder Judiciário do Congresso Nacional. Boa noite.
2: Boa noite para você e até amanhã.
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22: Em Angola, presidente do STF e do CNJ defende independência do judiciário.
23: Painel Justiça em Números reúne dados do Poder Judiciário brasileiro e pode ser acessado por todos os cidadãos.
22: Estão abertas as inscrições para a 16ª semana da execução trabalhista.
23: Boa noite, eu sou Marcela Luiz.
22: Eu sou Walter Lima.
23: Presidente do Supremo Tribunal Federal e do Conselho Nacional de Justiça, ministro Edson Fachin, defende independência do judiciário e o diálogo entre os poderes de países democráticos.
22: A fala ocorreu em uma aula magna em Luanda, capital de Angola, na África. Judite Aragão.
24: Fachin disse que essa independência existe para proteger o cidadão. Isso porque o juiz tem que decidir com imparcialidade e sem ceder a pressões políticas, econômicas ou sociais.
25: A independência judicial não pertence ao juiz, pertence ao cidadão. Não existe para proteger magistradas e magistrados. Existe para proteger quem será julgado por eles.
24: O presidente do STF e do CNJ, Edson Fachin, também deixou claro que a democracia constitucional exige diálogo constante entre os poderes.
23: O relatório Justiça em Números 2026, principal publicação estatística do Poder Judiciário brasileiro, é feito a partir do DataJud, que é a Base Nacional de Dados da Justiça.
22: Além do relatório anual, o painel Justiça em Números também é feito com dados do DataJud. Marcelo Della Libera.
26: O painel Justiça em Números é disponibilizado pelo Conselho Nacional de Justiça de forma online. Ele apresenta os indicadores do relatório Justiça em Números e é atualizado mensalmente. A ferramenta disponibiliza painéis de temas como direito à saúde, violência contra a mulher, crime organizado e sobre a gestão processual dos tribunais. A pesquisadora Isabelle Mota, do Departamento de Pesquisas Judiciárias, destaca um dado histórico sobre o trabalho do Poder Judiciário em 2025.
27: Mesmo recebendo o maior número de novos processos desde o início da série histórica em 2009, conseguimos reduzir o estoque do número de processos pendentes. E 2026 já aponta um novo recorde. Até o momento, nosso painel registra mais de 17 milhões de novos processos, acima dos 16 milhões registrados no mesmo período do ano passado.
26: Esse dado está disponível no painel e pode ser acessado em justiça-em-números.cnj.jus.br.
23: Partidos, coligações e federações já podem realizar as convenções partidárias.
0: As convenções vão até 5 de agosto. Estevão Furtado.
4: O período das convenções partidárias começou ontem, 20 de julho. A data também marcou o início do prazo para exercício do direito de resposta contra ofensas, com prazos de 24 a 72 horas, conforme o veículo de comunicação.
23: Estão abertas as inscrições para a 16ª semana da execução trabalhista.
0: Pessoas e empresas com processos em fase de execução podem inscrever ações na campanha. Larissa Batista.
6: Com o slogan Seu Direito por Inteiro, a iniciativa, marcada para o período de 14 a 18 de setembro em todo o país, é um esforço concentrado para localizar bens de devedores, incentivar acordos e dar mais celeridade ao pagamento dos créditos trabalhistas.

0: Responsável pela obra. Contudo, ao atender pedido do município de Tefé, o vice-presidente do STJ, ministro Luiz Felipe Salomão, no exercício da presidência, destacou que a construção da ponte do Abial busca assegurar a prestação regular de serviços públicos essenciais aos mais de 15 mil moradores da região. E é evidente o risco na demora, porque a obra depende da estiagem dos rios amazônicos para a execução.
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1: Uma boa noite.
2: E até amanhã.
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4: Eu sou Humberto Pinheiro e estes são os destaques de hoje do Jornal do Senado, que começa agora. Plano de educação, licença paternidade e segurança marcam o semestre no Senado. Senado vai discutir tratamento para pacientes com doenças raras. Proposta que estabelece regras para profissionais da saúde estética será discutida no Senado. Boa noite. A Comissão de Segurança Pública aprovou neste primeiro semestre uma série de projetos de lei que aumenta as penas para vários tipos de crimes, como roubo de câmeras de vigilância, combustíveis e de celulares, e para o uso de menores de idade para a prática de delitos. A comissão também votou propostas que reduzem benefícios para condenados por crimes violentos e aumentam o tempo de internação de menores infratores. Repórter Bruno Lourenço.
5: A Comissão de Segurança Pública aprovou o aumento das penas para crimes de furto, roubo e receptação de câmeras de vigilância e sistemas de monitoramento eletrônico. Outro projeto votado no semestre tipifica e endurece as penas para os crimes de furto e roubo de petróleo, combustíveis e derivados. Numa tentativa de conter as perfurações clandestinas e o avanço de facções criminosas sobre o mercado de distribuição, o colegiado aprovou ainda a proposta que prevê punição maior para furto de celular para a prática de fraudes e outra que dobra a pena para o furto de aparelhos celulares e aumenta a penalidade para o roubo, que é a subtração do telefone com o emprego de violência. Dois projetos relacionados a menores de idade passaram pela CSP. Um deles acrescenta nova agravante genérica ao Código Penal para punir adultos que utilizam crianças ou adolescentes para cometer crimes. Outro admite até 10 anos de internação para adolescentes infratores, como defendeu o senador Fabiano Contarato, do PT do Espírito Santo.
6: Eu não acho razoável você explicar para uma mãe que teve a filha vítima de estupro, para um rapaz de 17 anos, que após estuprar, matou e ocultou o cadáver, ele vai ficar internado até 3 anos.
5: A Comissão de Segurança Pública também aprovou no semestre iniciativas que proíbem a concessão de liberdade provisória a réus acusados de crimes que resultem em morte dolosa, ou seja, cometidos com intenção, e de liberdade provisória ou medidas cautelares alternativas a presos em flagrante por crimes hediondos ou equiparados. O relator, senador Wilder Moraes, do PL de Goiás, diz que a impunidade e a soltura reiterada de criminosos perigosos alimentam os índices de violência.
7: Indivíduos que pratiquem delitos de tal natureza não devem ser agraciados com liberdade provisória. Criminosos que praticam crimes hediondos devem permanecer presos.
5: A Comissão de Segurança Pública ainda aprovou o projeto de lei que põe fim à soltura automática de presos caso a justiça atrase a revisão periódica da prisão preventiva.
4: O acesso a diagnóstico, medicamentos e tratamentos para pessoas com doenças raras estará em debate na Comissão de Direitos Humanos do Senado. A audiência pública vai reunir especialistas, representantes de pacientes e autoridades para discutir os desafios enfrentados por essa população. Um dos principais temas será a situação do Elevides, medicamento indicado para pacientes com distrofia muscular de Duchenne. A reportagem é de Patrícia Oliveira.
8: O debate sobre o acesso a terapias avançadas para doenças raras também vai tratar da situação regulatória do medicamento Elevides, usado no tratamento da distrofia muscular de Duchenne, uma doença que provoca a perda progressiva da força muscular. A comercialização do remédio foi suspensa temporariamente devido a efeitos colaterais graves. A audiência deve reunir representantes da Anvisa, do Ministério da Saúde, da indústria farmacêutica farmacêutica

0: especialistas e familiares de pacientes. Para o senador Hermes Klan, do PL de Santa Catarina, a rapidez no acesso ao tratamento é fundamental para quem convive com a doença.
1: E é muito grave, é doído, a gente sente muito. Então, é para ontem, essa gente não pode esperar.
0: Devem ser discutidas também as políticas públicas voltadas a pessoas com doenças raras. A data da audiência ainda será definida.
2: O Senado deve analisar um projeto que define quais profissionais estão habilitados a atuar na área da saúde estética. A proposta busca estabelecer regras mais claras para o setor e evitar insegurança jurídica. A intenção é dar mais segurança tanto aos profissionais que prestam esses serviços quanto aos consumidores que buscam procedimentos estéticos. As informações com o repórter Douglas Castilho.
3: O texto limita a atuação profissional no setor àqueles que detêm formação superior específica, como biólogos, biomédicos, enfermeiros, farmacêuticos, fonoaudiólogos ou fisioterapeutas. A medida, porém, não modifica as atividades que, por legislação específica, sejam reservadas aos formados em medicina ou odontologia. O autor do projeto, o senador Isalci Lucas, do PL do Distrito Federal, explicou o que muda caso a proposta seja aprovada.
4: O que é a competência de um médico, odontólogo, é só eles. Esses demais profissionais só podem fazer aquilo que é ligado à atividade deles. Então, a gente garante, inclusive na lei, que haja fiscalização dos conselhos regionais, tenham realmente registro do conselho de todas as atividades, para poder ter legitimidade para atuar no mercado. Mas cada um dentro do seu quadradinho, vamos dizer.
3: Segundo a Sociedade Brasileira de cirurgia plástica, mais de 1.500.000 procedimentos estéticos são realizados por ano no Brasil. Na justificativa do projeto, o autor afirma que a segurança jurídica trazida pela proposta, que ainda aguarda distribuição para a comissão responsável, deve impulsionar ainda mais o crescimento do setor.
2: A senadora Damaris Alves, do Republicanos do Distrito Federal, apresentou um balanço das atividades da Comissão de Direitos Humanos no primeiro semestre de 2026. Como presidente da comissão, Damaris ressaltou que o colegiado manteve uma agenda voltada à análise de projetos de lei, ao recebimento de denúncias de violações de direitos humanos e à realização de audiências públicas. Segundo a parlamentar, os trabalhos resultaram na aprovação de propostas relacionadas à proteção das mulheres, da juventude e ao enfrentamento da violência.
5: A nossa comissão no Senado virou uma central de recebimento de denúncias de violações de direitos humanos. E toda denúncia, toda demanda que chega gera um processo interno dentro da comissão. Às vezes uma denúncia tem 6, 7 encaminhamentos. Então nós estamos dando resposta para o povo lá na ponta.
2: O plenário do Senado encerrou o primeiro semestre legislativo com a votação de propostas nas áreas de educação, direitos sociais e segurança pública. Entre os destaques estão o novo Plano Nacional de Educação, a ampliação da licença paternidade e o endurecimento de penas para diversos crimes. As matérias aprovadas buscam modernizar políticas públicas, ampliar direitos e reforçar o combate à criminalidade. Algumas propostas já seguiram para análise da Câmara dos Deputados, enquanto outras aguardam sanção presidencial. Os detalhes com o repórter Pedro Pincer.
6: O primeiro semestre de 2026 foi marcado por uma intensa agenda legislativa no Senado, com a aprovação de projetos importantes para o país. Na educação, o principal destaque foi o novo Plano Nacional de Educação, que define as diretrizes para as políticas públicas do setor até 2036. Entre as prioridades estão a ampliação do acesso à escola, a melhoria da qualidade do ensino e a redução das desigualdades. A senadora Tereza Leitão, do PT de Pernambuco, destacou o foco na qualidade.
7: Do ponto de vista dos objetivos gerais do PNE, é afirmativo em relação ao direito à educação, da educação básica à pós-graduação, estabelecendo a qualidade como foco, tal como demarcando desafios atinentes à redução de desigualdades, à erradicação do analfabetismo, à valorização profissional, com um modelo de financiamento que faça o plano vivo e não apenas uma carta de intenções.
6: Entrada no mercado de trabalho, conciliação entre família e emprego, autonomia econômica de mulheres e proteção de trabalhadores vulneráveis também foram temas discutidos no Senado no primeiro semestre deste ano. Parte dessas propostas já foi transformada em lei. Uma delas é a ampliação da licença paternidade, tema debatido há quase 20 anos no Congresso Nacional. Entre as contribuições do Senado na segurança pública no primeiro semestre de 2026, está uma ampla reformulação da Lei Penal Brasileira com o objetivo de frear crimes patrimoniais e fraudes eletrônicas. Entre as principais mudanças, a pena máxima para furto simples passou de 4 para 6 anos. O furto de celular passou a ter tipificação qualificada. E a pena mínima para roubo com resultado de lesão corporal grave subiu para 10 anos.
2: Com trabalhos técnicos de João Lira, o Jornal do Senado fica por aqui. Acompanhe agora as notícias da Câmara dos Deputados. Boa noite e até amanhã.
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9: Câmara aprova que agressor pague pelo tratamento de saúde da vítima.
10: Deputados proíbem uso da substância bisfenol A em produtos infantis.
9: Política de apoio ao transporte rodoviário profissional avança na casa.
10: Boa noite. A Câmara começou a analisar a proposta que cria a política de apoio ao transporte rodoviário profissional. O texto foi aprovado pela CCJ e agora será debatido por uma comissão especial. A reportagem é de Paula Bittar.
11: A Comissão de Constituição e Justiça da Câmara aprovou uma proposta de emenda à Constituição que cria a Política Nacional de Apoio à Atividade de Transporte Rodoviário Profissional. A política tem o objetivo de assegurar infraestrutura mínima para o cumprimento das normas de segurança viária e trabalhista aplicáveis aos motoristas do transporte de cargas e de passageiros. O texto considera infraestrutura mínima a existência em intervalos regulares de locais de repouso e descanso dotados de condições adequadas de segurança e higiene. A proposta prevê que a Política Nacional de Apoio à Atividade de Transporte Rodoviário Profissional seja criada pela União em articulação com estados, Distrito Federal, municípios e setor privado. O texto estabelece que o motorista em atividade de transporte rodoviário profissional não poderá ser penalizado por descumprir os intervalos de descansos se for reconhecida pelo poder público a falta de infraestrutura adequada no percurso. Além disso, enquanto não houver pontos de parada e descanso suficientes nas rodovias, os motoristas em viagens longas poderão fracionar o descanso diário. Hoje, a Lei do Caminhoneiro já prevê 11 horas de descanso por dia, das quais 8 seguidas. A PEC mantém essa regra e cria uma exceção. Em viagens longas, ou seja, com duração superior a 24 horas, o descanso poderá ser fracionado enquanto as rodovias não tiverem pontos de parada suficientes. No debate do tema na CCJ, o deputado Rodrigo de Castro, do União de Minas Gerais, destacou o benefício para os motoristas.
12: É uma medida que realmente beneficia aí motoristas profissionais do Brasil todo, que merecem melhores condições de trabalho, e o que essa Comissão de Constituição e Justiça, o que a Câmara dos Deputados proporciona a eles nesse momento é isso: a busca de melhores condições de trabalho, portanto, também maior segurança, maior conforto para eles e maior segurança para todos os brasileiros.
11: A proposta que cria a Política Nacional de Apoio à Atividade de Transporte Rodoviário Profissional ainda precisa ser aprovada por uma comissão especial e pelo plenário da Câmara em 2 turnos de votação. Da Rádio Câmara de Brasília, Paula Bittar.
8: Transportes.
9: Charles Fernandes, do PSD da Bahia, pede agilidade nas obras de pavimentação da BR-030 no trecho entre Cocos e Mambaí, município de Goiás. Na opinião do deputado, a obra é fundamental para reduzir os custos do frete e impulsionar o escoamento da produção agrícola regional.
13: São centenas e centenas de produtores que estão ali produzindo sem ter as condições ideais de levar os seus produtos para os portos ou para os grandes centros, devido à dificuldade do frete. O que nós queremos agora é que esse segundo trecho seja concluído o mais rápido possível, para que possamos ver naquela parte da Bahia nascer uma nova Matopiba.
10: Charles Fernandes acrescenta que a conclusão da BR-030 vai encurtar em quase 200 quilômetros o trajeto entre o centro do Brasil e o litoral baiano. Para ele, o novo corredor asfáltico vai gerar turismo, desenvolvimento e integração para os estados da Bahia e de Goiás.
14: Saúde.
9: A proibição de BPA em produtos infantis foi aprovada na Comissão de Constituição e Justiça e já pode virar lei. Saiba mais sobre o assunto na reportagem de Sofia Peçanha.
15: A Comissão de Constituição e Justiça aprovou o projeto que proíbe a comercialização e a oferta gratuita de mamadeiras, bicos e chupetas que contenham a substância bisfenol A em sua composição. O texto já foi aprovado pelo Senado e altera a lei que trata da regulamentação de produtos destinados a lactantes e crianças de primeira infância. O bisfenol A, conhecido como BPA, é um composto químico utilizado na fabricação de plásticos resistentes, comuns em recipientes e utensílios do dia a dia. Em contato com alimentos e bebidas muito quentes, esses produtos podem liberar o BPA, que é cancerígeno, trazendo possíveis riscos à saúde, especialmente de bebês e crianças pequenas. O relator nas comissões de Saúde e de Constituição e Justiça, o deputado Diego Garcia, do Paraná, destacou que o projeto adota uma medida preventiva de proteção à saúde infantil, especialmente diante da vulnerabilidade de bebês e crianças pequenas à exposição a substâncias químicas.
16: O objetivo desse projeto é proteger principalmente os bebês e as crianças pequenas de substâncias que possam representar riscos à saúde. Ela reforça uma postura preventiva, especialmente em produtos utilizados diretamente na alimentação e no desenvolvimento infantil. É uma medida de cuidado com a primeira infância e de segurança para as famílias brasileiras.
15: Durante a discussão, o relator também ressaltou que a proposta acompanha normas sanitárias já adotadas pela Agência Nacional de Vigilância Sanitária, Anvisa, e por órgãos reguladores em outros países, que vem estabelecendo limites ou restrições ao uso do bisfenol A em produtos infantis.
16: O projeto ajuda a fortalecer regras sanitárias e incentiva a indústria a investir em materiais cada vez mais seguros. Por isso, vários órgãos reguladores passaram a discutir limites e restrições para o uso dessa substância em produtos infantis. Então, esse projeto, ele fortalece essa proteção e dá mais segurança jurídica e sanitária para a população.
15: Durante a votação, as comissões rejeitaram outras 6 propostas analisadas em conjunto, que previam restrições mais amplas ao uso do BPA e de outras substâncias químicas. A avaliação foi de que regras mais detalhadas sobre fiscalização e regulamentação devem ser definidas pelo Poder Executivo, por meio de órgãos técnicos como a Anvisa. Dessa forma, como a Câmara aprovou o texto do Senado sem mudanças, a proposta poderá seguir diretamente para a sanção presidencial. Da Rádio Câmara de Brasília, Sofia Peçanha.
8: Segurança Pública.
10: Flávia Moraes, do MDB Goiano, alerta para o aumento dos casos de feminicídio no Brasil. Ela defende a aprovação de proposta que cria o Sistema Nacional de Enfrentamento da Violência contra Meninas e Mulheres, com destinação de até 5 bilhões de reais para políticas públicas.
17: Apesar de nós termos no Brasil uma das leis mais completas do mundo no enfrentamento à violência contra a mulher, inclusive com a tipificação do feminicídio, é assustador o quanto os números têm aumentado. Nesse ano de 2026, no primeiro semestre, é um número recorde de mulheres mortas no nosso país. É um fenômeno que nós precisamos entender. E aqui, enquanto parlamentar, acompanhando os trabalhos da coordenação das mulheres, da Procuradoria da Mulher, nós estamos aí trabalhando um pacto envolvendo vários poderes, um pacto de combate ao feminicídio e também apresentando leis, apresentação conjunta de uma norma que vai garantir mais 5 bilhões de investimentos no enfrentamento à violência contra a mulher e ao feminicídio.
9: Flávia Moraes ressalta que as procuradorias da mulher das casas legislativas fortalecem a rede de apoio, proteção e acolhimento às vítimas de ameaças e violência. Ela cita a criação dessa instância de atuação na Assembleia do Estado de Goiás como passo importante para o combate ao feminicídio.
8: Justiça.
10: A Câmara determinou que o agressor pague pelo tratamento de saúde da vítima e agora o projeto está sendo analisado pelos senadores. A repórter Maria Neves tem os detalhes de como a cobrança será feita.
18: A Comissão de Constituição e Justiça da Câmara dos Deputados aprovou o projeto que obriga o agressor a pagar os tratamentos de saúde, inclusive mental, da mulher vítima de violência doméstica. O pagamento de tratamentos de saúde se estende também aos filhos do casal. Pelo texto aprovado, o juiz poderá inserir os custos com médicos, psicólogos e assistentes sociais no valor da pensão alimentícia notícia devida à vítima pelo agressor. A deputada Laura Carneiro, do PSD do Rio de Janeiro, autora do projeto, lembra que hoje, normalmente, as vítimas de violência são acolhidas pelo Sistema Único de Saúde e pelo Sistema de Assistência Social com recursos públicos, o que ela considera injusto.
14: Hoje, quando uma mulher sofre violência doméstica, o Estado oferece atendimento de saúde e suporte psicológico. Isso é um direito, claro. No entanto, meu projeto estabelece uma regra de justiça. Quem deve pagar por esse tratamento? É o agressor. O agressor passará a ter obrigação legal de ressarcir todos os custos do SUS e do Sistema de Assistência Social. Não é justo que a sociedade inteira pague a conta de uma violência cometida por um indivíduo.
18: A redação aprovada foi proposta pela relatora na Comissão de Defesa dos Direitos da Mulher, deputada Sâmia Bonfim, do PSOL de São Paulo. No texto original, Laura Carneiro sugere a criação de uma pensão mensal para pagamento dos custos médicos da vítima de violência depois da conclusão do processo judicial. Essa obrigação não seria necessariamente considerada pensão alimentícia. O projeto inicial também prevê a prisão do agressor que não pagar a pensão devida para tratar as consequências da ofensa. Sâmia Bonfim, no entanto, lembra que a prisão por dívida é proibida no Brasil por meio da Convenção Americana de Direitos Humanos, incorporada à legislação brasileira com status constitucional. A única exceção a essa regra é a pensão alimentícia, que pode acarretar prisão do devedor inadimplente. Da Rádio Câmara de Brasília, Maria Neves.
8: Desenvolvimento Regional.
9: A Câmara aprovou o projeto de Ayrton Faleiro, do PT do Pará, que inclui como beneficiários de recursos de fundos constitucionais de incentivo regional os empreendimentos de economia criativa. Ele explica que o objetivo é estimular a produção sustentável e apoiar iniciativas ligadas à cultura e ao turismo.
19: Os fundos constitucionais, eles foram aprovados aqui no Congresso para corrigir primeiras desigualdades regionais entre Norte, Nordeste, Centro-Oeste, com o resto do Brasil, mas também para corrigir as desigualdades sociais. E com essa aprovação virando lei, nós vamos ter então a oportunidade de famílias, associações e cooperativas buscar um financiamento e desenvolver essa sociobioeconomia que vai impulsionar o que nós podemos chamar dessa economia limpa e saudável.
10: Segundo Ayrton Faleiro, os fundos constitucionais têm como público prioritário as populações regionais, a exemplo das comunidades amazônicas. O deputado acredita que a nova legislação abre caminhos para conciliar o desenvolvimento econômico com a preservação ambiental.
8: Comissões.
9: A Comissão de Constituição e Justiça da Câmara concluiu no primeiro semestre uma série de votações, entre elas a redução da maioridade penal e o fim da escala 6x1.
10: A repórter Paula Bittar acompanhou o balanço das votações na comissão nesta primeira etapa do ano e tem os detalhes.
20: Fim da escala 6x1, redução da maioridade penal e mudança nas regras para a cobrança do IPVA estão entre as propostas aprovadas pela Comissão de Constituição e Justiça neste primeiro semestre de 2026. No último dia de votações no primeiro semestre, o presidente da comissão, deputado Leur Lomanto Júnior, do União da Bahia, apresentou um balanço dos trabalhos do colegiado. De acordo com os dados apresentados pelo presidente, a comissão aprovou neste semestre 1.089 proposições legislativas e ouviu em audiência pública 19 convidados entre especialistas, representantes de instituições públicas e da sociedade civil. O parlamentar ressaltou a aprovação de propostas de grande repercussão popular, como as propostas de emenda à Constituição que acabam com a escala de 6 dias de trabalho por 1 de descanso e a proposta que reduz a maioridade penal dos atuais 18 para 16 anos de idade. Leur Lomanto Júnior também também citou a aprovação de medidas relacionadas à segurança pública, como a proposta que inclui as guardas ou polícias municipais e os agentes de trânsito entre os órgãos que compõem a segurança pública no país, e ao sistema tributário, como a que altera os critérios de cobrança do IPVA.
1: Chegamos ao encerramento deste primeiro semestre legislativo com a certeza de que a Comissão de Constituição e Justiça e de Cidadania cumpriu mais uma vez o seu papel como a principal instância de controle da constitucionalidade, da juridicidade e da técnica legislativa da Câmara dos Deputados.
20: Outras propostas aprovadas pela CCJ neste semestre, citadas por Leur Lomanto Júnior, foram a que proíbe a discriminação contra pessoas com transtorno do espectro autista, a que regulamenta o exercício da profissão de conservador, restaurador de bens culturais e a que torna obrigatória a presença de um profissional de educação física em entidades formadoras de atletas e escolinhas de esportes. Da Rádio Câmara de Brasília, Paula Bittar.
21: Trabalho. Reginaldo Lopes, do PT de Minas Gerais, autor da proposta que reduz a jornada de trabalho para 40 horas semanais, sem redução de salários, reforça a importância do fim da escala 6x1 e reitera que o Brasil já está preparado para esta nova realidade.
22: Nada justifica não terminar com essa escala. Ou seja, a economia brasileira, o país, estão preparados para o fim dessa escala. Nós queremos uma escala mais humanizada. Essa emenda constitucional é a maior reforma para 37,8 milhões de trabalhadores e trabalhadoras que vão ganhar mais um dia de descanso semanal remunerado. Serão 2 dias de descanso semanal remunerados, além da redução da jornada de 44 horas para 40 horas. Uma grande entrega que eu tenho alegria de ser o autor dessa proposição legislativa para garantir qualidade de vida para os brasileiros e brasileiras.
10: Reginaldo Lopes explica que o texto prevê regras especiais para setores como saúde, segurança e transporte e medidas de apoio para microempresas manterem os níveis de emprego. Mas antes de mudar o texto constitucional, a proposta ainda precisa ser aprovada pelo Senado.
21: Meio Ambiente. Comissão aprova projeto que reforça a redução das emissões poluentes do programa Mover. A repórter Júlia Lopes nos conta qual o ponto da proposta.
23: A Comissão de Ciência, Tecnologia e Inovação da Câmara aprovou uma proposta que inclui entre as diretrizes do programa Mover a redução das emissões de gases poluentes em veículos automotores. O programa Mobilidade Verde e Inovação, conhecido como Mover, foi sancionado pelo presidente Lula em 2024 e é voltado para apoiar a descarbonização dos veículos brasileiros, o desenvolvimento tecnológico de baixo carbono e ampliar a competitividade da indústria brasileira. Para o relator do projeto, deputado Davi Soares, do Podemos de São Paulo, a medida contribui para a redução de gases poluentes e se alinha com outros projetos do governo, como o programa Melhor Ar, do Ministério dos Transportes.
24: Entendemos que a alteração pretendida pelo projeto número 157/2025 é relevante na medida em que alinha as diretrizes do programa Mover às de outros programas do governo, colaborando de forma importante para a preservação e a qualidade do ar, com inquestionáveis benefícios para a saúde da população, particularmente aquela que vive em centros urbanos.
23: Os autores do projeto, a deputada Adriana Ventura e o deputado Ricardo Salles, ambos do Novo de São Paulo, destacam que a transição para biocombustíveis já prevista no programa Mover não elimina totalmente os problemas relacionados às emissões. Eles lembram que os veículos movidos a etanol ou biodiesel continuam emitindo poluentes prejudiciais, como monóxido de carbono. A proposta, que inclui a redução das emissões poluentes de veículos entre as diretrizes do programa Mover, deve seguir agora para análise na Comissão de Meio Ambiente. Da Rádio Câmara de Brasília, Júlia Lopes.
21: Consumidor.
10: Projeto em análise na Câmara estabelece que uma parte dos ingressos para jogos de futebol, shows e eventos culturais seja vendida em guichês físicos. Ao defender a proposta, Dr. Luiz Ovando, do PP de Mato Grosso do Sul, observa que a medida garante o acesso de pessoas que enfrentam dificuldades com plataformas digitais.
25: Normalmente, os ingressos, principalmente partida de futebol, eles são disponibilizados na rede de internet. E de uma maneira geral, as pessoas que não são hábeis no manejo da tecnologia, elas têm dificuldade de ter acesso a esses ingressos. Então, esse projeto, ele visa deixar em aberto uma certa quantidade, uma certa porcentagem de ingressos para que as pessoas possam se dirigir ao guichê e comprar esses ingressos. Mecanismo de combate à compra automatizada em larga escala é uma prática que prejudica o consumidor comum.
21: De acordo com o Dr. Luiz Ovando, a iniciativa está respaldada no Código de Defesa do Consumidor e visa combater a ação abusiva de cambistas no ambiente virtual. Ele reforça que a medida traz mais transparência ao mercado de entretenimento e inclusão social.
10: Termina agora o Jornal Câmara dos Deputados, produzido pela Rádio Câmara, com trabalhos técnicos de Everson Urani e apresentação de José Carlos Andrade e Luciana Vieira. Uma boa noite para você.
21: Uma ótima noite. A Voz do Brasil volta amanhã.
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1: Olá, tudo bem? Começando mais uma edição do Em Campo RBN. A Espanha encerrou a Copa do Mundo deste ano não apenas com o segundo título da sua história, mas também como uma nova líder do ranking da FIFA. A conquista coroou uma campanha consistente e reforçou o domínio do futebol espanhol, que já havia sido campeão mundial em 2010 e também venceu a Copa do Mundo Feminina em 2023. O título levou a seleção espanhola ao topo do ranking mundial, ultrapassando a Argentina, que terminou o Mundial como vice-campeã. A França aparece na terceira colocação, seguida por Inglaterra e Portugal. Entre as grandes novidades da atualização está Cabo Verde. A seleção africana fez história ao alcançar as oitavas de final pela primeira vez e subiu 17 posições, chegando ao 43º lugar, a melhor colocação da história no ranking da FIFA. O novo ranking confirma que a Copa do Mundo e o cenário do futebol internacional pode ser muito desafiador, e premiando seleções que avaliaram regularidade e bom desempenho ao longo do torneio, e abrindo também espaço para novas potências no cenário global. Eu sou Renato Santos e este foi o Em Campo RBN. Eu volto a qualquer momento com outras informações do esporte nacional e internacional.
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2: E o Guilherme. 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
1: Não dá pra sair acreditando em tudo que você ouve, não. 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Deixa eu falar.

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Família Norte Catarinense, espalha pra todo mundo. Nosso Mais Brasil já está no ar. Muito prazer, eu sou Renato Santos. Já chego pra te fazer companhia até às 6 horas da manhã com o melhor da música sertaneja. Manhã de quarta-feira maravilhosa. E a gente já tá por aqui, despertando juntinhos, né? Nessa madrugada gostosa. Bom dia pra você. Aumente o volume, coloque no máximo que o Mais Brasil já está.

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0: Mas Brasil é isso, é música boa, é qualidade, é diversão, é bate-papo, aquela prosa gostosa na melhor programação do seu rádio. Intervalo, já volto, trazendo sucessos aqui na 94.3. RBN 4:14. 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

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De volta aqui na nossa emissora 94.3 Rádio RBN, faz parte da minha e também da sua vida, a emissora que eu gosto, fazendo o que gosto, pra você meu amigo, pra você minha amiga, que gosta do que a gente faz. E que coisa boa, saber que tem tanta gente querida acompanhando a nossa programação. Olha só esse sucesso que tá chegando.

0: vou tomar meu cafezinho, mas prometo, volto já já trazendo aquele clássico da música sertaneja para vocês que estão despertando, acordando agora. Bom dia, aumente o volume, intervalo, volto em instantes. RBN 430. 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

RBN faz parte da minha e também da sua vida. Bom dia pra você, meu amigo. Bom dia pra você, minha amiga, que tá despertando agora, acordando. Espalha pra todo mundo. O Mais Brasil já está no ar e trazendo música boa. Vamos curtir.

0: primeira hora do programa mais alegre de Jaraguá do Sul já chegou ao fim, mas ainda temos mais uma hora de muito sucesso aqui na nossa programação. Eu vou fazer o seguinte, vou tomar meu cafezinho, já volto, trazendo sucesso e música de qualidade aqui na 94.3. RBN 4:49.
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RBN faz parte da minha e também da sua vida. Espalha para todo mundo, Mais Brasil já está no ar e eu fico muito feliz em saber que a gente tá fazendo companhia um para o outro. Eu aqui, na emissora que eu gosto, fazendo o que eu gosto, para você que tá aí do outro lado, curtindo a nossa programação e que gosta do que a gente faz. E a gente fica feliz demais da conta em saber que tem tanta gente boa, tanta gente querida que acompanha a nossa RBN 24 horas no ar. Que coisa boa, hein? Vamos de música.

0: Vamos dar mais uma pausa? Vou rapidinho tomar meu cafezinho, tomar um gole d'água. Aí eu já volto para a gente prosear e ouvir música boa aqui na RBN. RBN 5 e 9. 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

Já voltei, minha gente. Bom dia, minha amiga dona de casa. Bom dia, meu amigo trabalhador. Bom dia, criançada. Tá começando com a gente a sua manhã? Já tomou o café da manhã? Ainda não? Fala pro papai, fala pra mamãe que tá chegando a hora de ir pra escola, tá bom? Bom dia pra você. Vamos de música.

0: rapidinho para o nosso intervalo, preciso chamar os nossos patrocinadores, mas aí eu já volto trazendo música boa, música de qualidade aqui na RBN. RBN 5:30.
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0: 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Já voltei, minha gente, aqui na emissora que eu gosto, fazendo o que eu gosto, pra você que gosta do que a gente faz. Essa é a 94.3, a rádio que faz parte da minha e também da sua vida. E é assim que a gente continua por aqui, até às 6 horas da manhã, trazendo música boa, como essa.

0: desejar para você uma manhã maravilhosa, fantástica. Nosso próximo encontro é 1 da tarde com o nosso Show da Tarde, tá bom? Fica com Deus, que eu estou indo com ele. Até o nosso próximo encontro, se Deus assim permitir e, claro, se você quiser.
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0: Deus abençoe você e toda a sua família. Que alegria estar aqui com você, começando mais um programa Eu Seguirei. Eu tenho certeza de que Deus vai falar muito ao seu coração através deste programa. Olha, se você pode, eu já quero convidar você a pegar a sua Bíblia, porque hoje nós vamos meditar a palavra de Deus. A palavra de Deus é o nosso alimento, a palavra de Deus que é o nosso sustento. Eu tenho certeza que essa palavra vai mover seu coração. Olha, aqui você vai ouvir a palavra de Deus, aqui você vai poder cantar. São minutos que ficaremos juntos, onde você vai fazer uma experiência com Deus. Lembrando que tudo que você ouvir aqui, depois fica registrado no meu canal do YouTube, Frei Gilson / Som do Monte, no meu Instagram, no meu Facebook, todos com o mesmo nome, Frei Gilson / Som do Monte, para que você possa também compartilhar essa palavra com os seus amigos, tá bom? Então, vamos escutar a palavra de Deus.
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1: Hoje eu quero falar com você do amor que permanece. O amor verdadeiro, ele permanece. O amor verdadeiro não vai embora. Quem ama não vai embora. Quem ama não abandona. A prova é o nosso Deus. O nosso Deus nunca nos abandona. Nem mesmo quando a gente vai para o pecado. Nem mesmo quando a gente se distancia dele. Deus nunca nos abandona. E por que nunca nos abandona? Porque nos ama. Porque nos ama. Quem nos separará do amor de Cristo? A morte, a tribulação, a angústia, nada. Nada é capaz de te separar do amor de Cristo, porque quando ama, permanece. Assim também é o amor num casamento, por exemplo. Quando há amor entre as duas partes, é um amor que permanece para a vida inteira. Até que a morte os separe, não é assim? O amor verdadeiro, ele vai até a morte. O amor verdadeiro, ele permanece. Hoje eu quero falar de uma mulher que fez uma linda conversão, um grande processo de conversão na sua vida e se transformou numa mulher antes que vivia no pecado, antes que vivia afastada de Jesus, mas quando teve um encontro com Jesus, ela nunca mais conseguiu deixar Jesus. Gente, isso aqui é um grande ensinamento. Se você abrir sua Bíblia, em Lucas, abre aí sua Bíblia. Lucas capítulo 8, versículo 2. Lucas 8, 2. Os 12 estavam com ele, como também algumas mulheres que tinham sido livradas de espíritos malignos e curadas de enfermidades. Maria, chamada Madalena, da qual tinham saído 7 demônios. Quando Jesus encontra Maria Madalena, ela tem 7 demônios. Essa mulher, ela estava num caminho de trevas. Essa mulher estava afastada de Deus. Só que agora essa mulher é libertada de 7 demônios. Veja, a Bíblia deixa clara, tinham saído. Então os demônios já não estavam mais lá. Aqueles 7 demônios saíram. E essa mulher começou a amar Jesus. E quando eu digo amar, não é com amor humano, é com amor espiritual. Ela começou a amar Jesus, ela começou a amar Jesus, ela não abandonou mais Jesus. É sobre isso que a gente vai meditar hoje. Em nome do Pai, do Filho e do Espírito Santo. Amém. João capítulo 20, versículo de 1 a 2 e versículo de 11 a 18. No primeiro dia da semana, Maria Madalena foi ao túmulo de Jesus, bem de madrugada, quando ainda estava escuro, e viu que a pedra tinha sido retirada do túmulo. Então ela saiu correndo e foi encontrar Simão Pedro e o outro discípulo, aquele que Jesus amava, e lhes disse: tiraram o Senhor do túmulo e não sabemos onde o colocaram. Maria estava do lado de fora do túmulo chorando. Enquanto chorava, inclinou-se e olhou para dentro do túmulo. Viu então dois anjos vestidos de branco sentados onde tinha sido posto o corpo de Jesus, um à cabeceira e outro aos pés. Os anjos perguntaram: mulher, por que choras? Ela respondeu: levaram meu Senhor e não sei onde o colocaram. Tendo dito isto, Maria voltou-se para trás e viu Jesus de pé, mas não sabia que era Jesus. Jesus perguntou-lhe: mulher, por que choras? A quem procuras? Pensando que era o jardineiro, Maria disse: Senhor, se foste tu que o levaste, dize-me onde o colocaste e eu irei buscar. Então Jesus disse: Maria. Ela voltou-se e exclamou em hebraico: Rabuni, que quer dizer mestre. Jesus disse: não me segures, ainda não subi para junto do Pai, mas vai dizer aos meus irmãos: subo para junto do meu Pai, vosso Pai, meu Deus e vosso Deus. Então Maria Madalena foi anunciar aos discípulos: eu vi o Senhor. E contou o que Jesus lhe tinha dito. Palavra da salvação. Jesus havia morrido enquanto todos se se afastaram, ela não consegue deixar Jesus. Ela vai buscar Jesus. Veja que ela está dizendo: Senhor, se foste tu que o levaste, diz-me onde o colocaste, eu o irei buscar. O amor busca o amado. Sempre. O amor busca o amado. O amor não consegue ficar longe do amado. São Gregório Magno, ele diz assim: Maria Madalena, que tinha sido pecadora na cidade, amou a verdade e assim lavou com as suas lágrimas as manchas da maldade. Seus pecados mantiveram-na fria, mas depois ela ardia com amor irresistível. Consideremos o estado da mente dessa mulher, cujo grande fervor de amor a inflamava. Quando até os discípulos se retiraram do sepulcro, ela não se afastou. Ela procurava aquele que não havia encontrado. Mas não basta a quem ama ter olhado uma só vez, pois a força do amor intensifica o esforço da procura. Ela o buscou uma primeira vez e não o encontrou. Ela perseverou na busca e por isso o encontrou. Com seus desejos insatisfeitos aumentaram, eles se apossaram do que encontraram. Santos desejos, como eu vos disse antes, aumentam quando retardados em seu cumprimento. Se esse atraso o faz falhar, não eram desejos. Tal era o amor de Maria enquanto ela retornava uma segunda vez ao sepulcro que lá havia examinado. Vejamos o resultado da sua busca, intensificada pela força do amor. Que texto bonito de São Gregório Magno. Quem ama permanece. E quem ama busca. Quem ama permanece. Quem ama busca. Até melhor trocar, né? Quem ama busca, quem ama permanece. Quem ama busca, quem ama permanece. Pai, Filho, Espírito Santo. Amém.
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2: Você acredita na palavra de Deus, sim ou não? Verão a sua face, e o seu nome estará nas suas frontes, e já não haverá, nem se precisará da luz da lâmpada ou do sol, porque o Senhor Deus

Você imagina esse momento? O dia que você ver a face do Senhor, face a face. Eu sei que um dia eu vou te conhecer. Paulo diz que a gente por hora vem embaçado, a gente ainda não vê Jesus, a gente não vê Deus ainda completamente, a gente vê meio que embaçado. A gente vê pela fé. E felizes aqueles que acreditam sem ter visto. Mas um dia eu verei Deus face a face. Sabe, talvez você tenha vivido, esteja vivendo uma vida de dor, uma vida de lágrima, mas eu quero te dar essa boa notícia: se você for para o céu, lá não haverá dor, lá não haverá lágrima, nada. Porque lá reina Deus, e você estará em Deus, e Deus estará em você. Do início, sei que um dia te encontrarei.

0: programa de hoje está bom demais. E eu quero lembrar você, se você quiser ouvir mais pregações, mais meditação da palavra, basta você me acompanhar no meu canal do YouTube, Frei Gilson / Som do Monte, no meu Instagram, no meu Facebook, no meu TikTok. E lá você vai encontrar muito mais palavra de Deus para você.
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12: Hoje já é quarta-feira e a data se aproxima, 25, dia do aniversário de Jaraguá do Sul e o dia do grande desfile festivo. Em comemoração à data, o evento terá início às 14 horas na Arena Jaraguá, vai reunir forças da segurança, entidades culturais, instituições de ensino, organizações sociais, esportivas e comunitárias. Ao todo, 48 entidades desfilarão representando a diversidade, as tradições, os valores, aqui a identidade jaraguaense. O trajeto será o mesmo de outros anos. Vamos falar um pouquinho de esporte. Para hoje começa hoje, vai até o dia 30 de julho, basquete feminino, Campeonato Brasileiro Interclubes Sub-15 em Recife, no Pernambuco. Começa hoje, vai até o dia 26, atletismo Troféu Brasil em São Paulo. Amanhã, dia 23, tem o 12º Municipal de Bocha, às 19:30 nas canchas Rei do Gole, Mocos, Nino, Toninho e Oda. Destaques do esporte, da cultura e do lazer.

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0: Olá, bom dia, bom dia. São 6:03, agora 6:03. Bom dia pra senhora, bom dia pro senhor, bom dia pra você, trabalhador. Sejam bem-vindos. Estamos no ar com o programa Portal RBN, com muita notícia, com muita informação. As notícias da polícia, do setor de segurança pública, as notícias do trânsito, as notícias da política, da economia e muito mais, né? Hoje começa, inclusive, o tarifaço do Donald Trump, né? Começa a vigorar a partir desta quarta-feira. Bom, os detalhes todos com reportagens, com informações e muito mais, tudo isso a partir de agora. E principalmente com prioridade a sua participação. Está chovendo lá fora. Começou a chover já durante a madrugada, por volta das 4 horas da manhã, uma chuva um pouco mais forte, mais torrencial, mas já está um pouco mais tranquila agora, né? Os trovões, os relâmpagos já passaram, mas quem está pegando a estrada agora deve tomar cuidado, deve redobrar sua atenção, porque pista molhada sempre é mais perigo, né? Então exige mais atenção, mais cautela, mais prudência do motorista. Sejam bem-vindos ao programa Portal RBN, vamos falar de esporte, vamos falar também dos assuntos de interesse da nossa comunidade. E é a semana de aniversário de Jaraguá do Sul, né? Nós vamos ter na sexta-feira o show da Isadora Pompeu, no sábado tem o Ralph, no domingo tem o Daniel e vários outros artistas locais aí, sempre importantes, né? Sempre muito talentosos com a sua qualidade, também abrilhantando esta programação. E sábado à tarde tem o desfile dos 150 anos de Jaraguá do Sul. Sejam bem-vindos ao Portal, estamos no ar com muita notícia, com muita informação, com um serviço para você que é a nossa prioridade aqui na programação.
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0: São 6:05 agora. 6:05, não perca a hora. A temperatura está em 17,5 graus aqui na Vila Nova. Tempo instável com chuva. Tarifaço de 25% de Trump contra o Brasil passa a valer hoje. O governo brasileiro ainda estuda como reagir à taxação. Por que o Brasil evita retaliar imediatamente? Como pode responder aos Estados Unidos? É o debate entre os especialistas. Destaque ainda para Flávio, que sofre para fechar vice com partidos que sinalizam independência, republicanos ou União Progressista. São as eleições 2026. Flávio Bolsonaro ataca as urnas com acusações já desmentidas pelo Tribunal Superior Eleitoral. Mensagens mostram ligação de grupo com o PCC e corrupção de policiais. Alvos de operação já apareceram em outras investigações. Destaque também para mapa que mostra onde ocorreram as mortes de 17 militares americanos dos Estados Unidos na guerra contra o Irã. O Irã já contabiliza mais de 3.500 mortos. Destaque ainda para destroços de avião desaparecido há 74 anos são encontrados no mar. No portal G1 Santa Catarina, os principais destaques, eleições 2026. Santa Catarina tem 5,7 milhões de eleitores. Motorista perde controle do carro, capota e segue viagem normalmente em Blumenau. Fogo atinge apartamento em prédio de Balneário Camboriú na noite de terça-feira. Crime em Criciúma, preso por matar namorada e tentar forjar suicídio, vira réu. Eleições 2026, PSB lança Gelson Merizio como candidato ao governo. O PSOL lança Afrânio Bopré como candidato ao Senado. O PT lança Décio Lima como candidato ao Senado por Santa Catarina. Santa Catarina está sob 4 alertas de tempo do IMET para vendaval, tempestade e chuva acumulada. Avisos variam de perigo potencial a alerta vermelho de grande perigo. Em Blumenau, jovem completamente soterrado após queda de barranco é salvo pelos colegas. No portal ND, a principal manchete, o tarifaço de Trump passa a valer nesta quarta-feira. Confira os detalhes. Ainda tem ônibus arrastado por correnteza durante temporal no Rio Grande do Sul. Papa defende o desarmamento e diz que armas nucleares não geram paz. São algumas das principais manchetes nas últimas horas pelo estado, pelo Brasil e também pelo mundo. Os números do mercado financeiro, ontem o índice Bovespa da Bolsa de São Paulo fechou em queda de 0,03%. Fechou a 173.326 pontos. As moedas estrangeiras, o dólar comercial fechou em queda mais uma vez, 0,32%, fechou a R$ 5,07, 5,073. E o euro fechou a 5,78, com queda de 0,45%. O dólar caiu ontem 0,32%.
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0: O nosso giro do placar às 6:08. Vamos lá com o giro do placar com os destaques do esporte. Ontem, terça-feira, nós tivemos Copa Sul-Americana. O Nacional do Uruguai, em casa, perdeu para o Tigre por 3-0. O Santos goleou o Universidade UCV fora de casa por 4-1. São dois jogos ontem pela Copa Sul-Americana. O Campeonato Brasileiro da Série A, Atlético Mineiro e Bahia empataram em 1-1 em Belo Horizonte. E ontem à noite, pela Série B do Campeonato Catarinense, os dois catarinenses foram bem. Os dois catarinenses venceram. O Avaí venceu o América Mineiro por 2-1. O jogo foi na Ressacada. E o Criciúma, fora de casa, lá em São Paulo, acabou vencendo o Novo Horizontino por 1-0. Ontem também tivemos o Vila Nova vencendo o Fortaleza por 2-1. E para hoje, quarta-feira, nós temos Campeonato Brasileiro da Série A com vários jogos, né? Nesta quarta-feira, nós teremos aí 4 jogos do Campeonato Brasileiro, mas antes tem Copa Sul-Americana também, né? Tem Copa Sul-Americana para 2 times brasileiros. Hoje o Vasco joga contra o Independiente Medellín lá na Colômbia. O jogo vai ser às 7:00 PM, Copa Sul-Americana. O Bragantino joga contra o Sporting Cristal fora de casa e tem ainda na Argentina o Lanús enfrentando o Cienciano. Já no Campeonato Brasileiro da Série A, o Curitiba recebe o Palmeiras, o jogo vai ser em Curitiba, o jogo vai ser às 19:30. O São Paulo enfrenta o Atlético do Paraná às 21:30. O Internacional enfrenta o Cruzeiro também às 21:30. E a Chapecoense também às 21:30 recebe o Flamengo. São os 3 jogos da TV, né? Não sei qual o jogo que vai passar aqui para Santa Catarina, mas são 3 jogos às 21:30. TV aberta, né? Internacional e Cruzeiro, Chapecoense e Flamengo e o São Paulo contra o Atlético do Paraná. O jogo vai ser lá em Curitiba. No Brasileirão da Série B tem mais 4 jogos hoje também, mas não envolve os catarinenses. São os destaques do esporte no Giro do Placar.
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3: Bom dia. Nessas últimas 24 horas já tivemos chuvas bem volumosas em todo o estado de Santa Catarina, dando ênfase principalmente para a região do oeste, meio oeste, região da Serra, onde tivemos pontuais que variaram entre 100 a 120 milímetros, e a região do Alto Vale entre 70 a 60 milímetros, a região da Grande Florianópolis ao norte do estado, um volume um pouco menor, mas assim, era isso mesmo. O Rio Grande do Sul aí tá sofrendo um caos, um verdadeiro caos, aqui no estado também, tá? Tem vários pontos com transtorno, mas o Rio Grande do Sul passou de 200, 300 milímetros, como havia alertado sobre essa questão, e a tendência, pessoal, é que nós tenhamos o domínio do tempo mais instável, né? Então, hoje chove ao longo do dia, intercala com um outro período de melhora, a temperatura ela permanece mais amena. Então hoje, por exemplo, a temperatura máxima ela não vai passar muito na marca aí dos seus 18, 20 graus. A tendência é que nós mantenhamos uma certa quantidade de umidade presente aí nas primeiras camadas da atmosfera, portanto, tem previsão de muitas nuvens ao longo dessa quinta e sexta-feira, nublado, intercalando com momentos de sol e alguma chuva rápida e isolada, não dá para descartar. Então, boa parte do período assim é mais variação de nebulosidade ao longo dessa quinta e sexta-feira, dá para aproveitar? Sim, dá, mas alguma chuva passageira no início das manhãs e no final das tardes, não dá para descartar. Durante o fim de semana, segue com muitas nuvens, alternando com períodos de sol, tempo bom no geral, e se tiver alguma chuva de forma bem isolada. Peter Scheuer, meteorologista, com a previsão do tempo.
0: Agora são 6:13. O nosso mapa das temperaturas está ali no nosso YouTube, né? Você que está no YouTube está vendo o mapa das temperaturas no estado inteiro. Nós estamos com muitas bolinhas vermelhas, porque as bolinhas vermelhas representam mais calor. Então as temperaturas estão mais altas, né? A maioria das temperaturas no estado em torno de 17, 18, 19 graus, né? Tem temperatura de 19 graus lá no oeste do estado, na região de Itapiranga, Caibi, com 19 graus. 18 graus na região de Chapecó, de Xanxerê. As temperaturas mais baixas estão, mais uma vez, na região de São Joaquim, né? Com 11, 12 graus, mais ou menos. E na região do meio oeste, Fraiburgo, Videira, essa região de Joaçaba, com 13, 14, 15 graus, mais ou menos. Depois, aqui para nós, aqui as temperaturas estão mais altas, né? Temperaturas na casa aí dos 18, 19 graus, 17. E o Planalto Serrano tem temperaturas de 13, 14 e 15 graus. Então, nós temos um mapa de temperaturas agradáveis no estado inteiro. Temperaturas amenas, temperaturas médias aí em torno dos 17 graus, né? Não muito baixas e nem muito altas. E não deve mudar muito durante o dia hoje, não, né? As temperaturas vão se manter mais ou menos nesse patamar aí, em função da cobertura de nuvens. Então, não temos muita elevação na temperatura e nem muita queda na temperatura também a partir de agora. O Peter volta daqui a pouco com mais informações do tempo ao vivo a partir das 7 horas.
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0: Lembrando para você que estamos no YouTube, você que está nos vendo aí agora, bom dia, seja bem-vindo, muito obrigado pela sua audiência, muito obrigado pela sua companhia, né? Essa audiência que cresce todos os dias, uma grande audiência maciça, maior audiência da cidade no rádio, em 94,3 FM, uma grande audiência no aplicativo. 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E se possível, compartilhe a nossa live aí com o seu grupo de amigos, no WhatsApp, enfim, para que mais gente possa nos acompanhar também. Muito obrigado desde já pela sua audiência, pela sua companhia. Este é o Portal RBN, o programa que começa mais cedo com mais notícias, com mais informações e com mais participação do ouvinte. Ouvinte repórter, que é o 8837-5377. O Rony Cabelo chegou cedo aqui mandando um bom dia, mandando mensagens. O segredo é seguir com fé, pois quando menos esperamos, Deus coloca tudo no lugar certo. Vamos com foco, com fé, com coragem, com esperança, né? O Dário Bussi tá desejando aqui uma quarta-feira de bênçãos e vitórias para todos, para a família, enfim. Valeu, Dário. Grande abraço, bom dia. O Lori do Sul Brasil Rolamentos tá mandando um bom dia pra gente. Já tá tomando seu café da manhã, um grande abraço, bom dia, obrigado pela audiência. Bom dia pro Leomar, bom dia, Rony, muita chuva na Figueira. Mandando um abraço pra gente, bom dia, obrigado pela audiência, obrigado pela companhia. O Paraíba tá por aqui chegando cedo hoje também, fala Paraíba.
4: Bom dia, Oliveira, bom dia a você, bom dia a todos os ouvintes, como é que tá tudo certo? No momento eu estou aqui no Bananal do Sul, em Guaramirim, onde tá faltando luz, né?
0: De novo?
4: Duas ou três vezes tentou retornar a luz, acende e já apaga em seguida, tá? Então deve estar com algum problema no momento aí. Grande abraço a todos, que Deus abençoe.
0: Valeu, bom dia, boa quarta-feira. Luiz Ivanildi mandando um bom dia pra gente. O Marconi Alves da Silva tá mandando um bom dia pra gente. Bom dia, Rony. A gasolina tá nesse preço, tá mandando um bom dia pra gente aqui, né? Mandando um bom dia pra gente aqui, 5,98 a gasolina. Mandou um outro preço aqui, não sei do que é. Mas enfim, parece que é 5,98 no geral, né? 5,98 a gasolina, é isso aí. Preço da gasolina, 5,98. Realmente, inclusive nós temos um áudio aqui, já vou colocar aqui no ar, do diretor do Procon, porque a gente entrou em contato com o Procon, entramos em contato com o pessoal do Sindipetro para saber o que foi que aconteceu com o Jaraguá do Sul, né? Jaraguá do Sul, de repente, amanheceu com a gasolina 50, 60, 70 centavos mais barata do que todo mundo estava praticando o preço aqui em Jaraguá do Sul. E o estranho é que todo mundo baixou o preço no mesmo momento, na mesma noite, na mesma madrugada. Então tem muita gente aí com uma pulga atrás da orelha com essa queda repentina no preço da gasolina, e não teve nenhuma redução do governo, né? Inclusive, teve uma situação ali de etanol, de um acréscimo, mas que, segundo o governo, poderia reduzir 2 centavos no preço da gasolina, né? E a gente sabe que sempre que há uma redução no preço da gasolina, isso demora 1 mês, 2, 3, quando vem a redução do preço da gasolina nas bombas, né? Geralmente nunca vem. Mas, enfim, dessa vez ninguém anunciou nada, ninguém falou nada, ninguém reduziu nada e, de repente, do nada, nós tivemos aí uma redução de 50, 60 centavos no preço da gasolina. Se você tiver aí fotos de bombas de gasolina com esse preço, que nem fez aqui o Marconi, manda pra gente, né? Você que está abastecendo aí, só pra gente ter uma ideia, até porque nós conversamos com o pessoal do Sindipetro, e o pessoal do Sindipetro também parece que estranhou, né? Nós conversamos ontem com o Luiz Antônio Amin, que é o representante dos postos de combustíveis da região, ele deu uma estranhada. Como assim reduziu 60 centavos, né? E aí ficou de dar uma resposta, estamos aguardando. Então, se você tem aí fotos do preço da gasolina, a 5,99, 5,98, até para nós mandar lá pro Luiz Antônio Amin, que é o representante dos postos de combustíveis, até para que ele possa explicar pra gente o que foi que provocou essa redução. Bom, ninguém tá reclamando, né? Foi uma boa notícia, uma novidade importante. Ninguém esperava, mas a redução foi importante porque você acaba economizando e é sempre bom economizar. Mas o pessoal tá estranhando. Quando a esmola é demais, até o santo desconfia, diz o ditado, né? Mas enfim, mande fotos pra gente aí das bombas de gasolina. 6:19, final 5468. Bom dia, Rony, olha a chuva aí, tamo junto. Com Deus acima de tudo, é o Peterson Romualdo, mandando bom dia pra gente. Final 90-95, bom dia, Rony. Gasolina em São Bento está 5,79. É um abraço, Rodrigo de Guaramirim. É, São Bento sempre teve mais barato do que a gente, né? Em torno aí de 50 centavos, 60, mais ou menos. Então, esse preço aí, mais ou menos, o pessoal já estava praticando, né? Até 5,99. O que o povo estranhou foi o preço praticado aqui em Jaraguá do Sul, que sempre teve o maior preço da região. E, de repente, está com o preço no mesmo patamar de todos os demais municípios da região. Mas, enfim, mande fotos pra gente aí do preço dos combustíveis. 6:20, fala Jair Borba, bom dia.
5: Bom dia, Rony, tudo bem? Jair Borba aqui de Xerede, muita chuva aqui em Xerede, desde as 4 da manhã, tá chovendo direto. Rony, referente ao preço da gasolina aí, a diminuição, a minha avó sempre dizia que o santo, quando vê muita esmola, desconfia, tá? Então se prepara, que se eles deram uma baixa agora, depois eles dobram o aumento ali. É melhor não ficar muito alegrinho aí o pessoal aí, porque eles não dão ponto sem nó, eles não dão nó em pingo d'água, não.
0: É, o pessoal tá desconfiado, né? O pessoal gostou, todo mundo gostou, mas ficou desconfiado. Fala, Reginaldo.
6: Bom dia, Rony, Reginaldo, bairro Escolinha. Rony, aqui no Escolinha tava sem energia já, né? 4 e pouco da manhã tava se arrumando e deu duas piscadas e acabou a energia, né? E eu tava vindo para trabalhar já, 4 e pouco da manhã, e encontrei ali, não sei se tem alguma coisa a ver ou não, mas tinha uma carreta em cima da pista ali, tinha um acidente ali, ali perto da polícia rodoviária ali, né? Até estranhei, nessa chuvarada ali, a carreta parada em cima da pista, do lado da polícia, e a polícia não tava ali, cara, auxiliando ali, né? Não sei o que deu, mas é complicado, né? Pra dar outro acidente, ele é 2 toques. É, outra coisa, Rony, sobre o preço dos combustíveis aí, aguardem. Esmola demais, o Santos confia. Aguardem.
0: 6:21, 6:21, esse é o nosso portal RBN com informação, com serviço, com notícia. Informação preocupante essa aí da carreta parada em cima da pista sem sinalização, né? Claro que os problemas acontecem, problemas mecânicos com os caminhões, com as carretas, enfim, mas tem que ter uma sinalização, principalmente num dia como hoje, de chuva e de visibilidade dificultada, né? Então é importante que haja uma sinalização adequada, de forma bem antecipada, né? Para que realmente não ocorra mais nenhum acidente. Mas como o Reginaldo falou, para você que está circulando por aí, então tem essa carreta aí parada bem perto da Polícia Rodoviária Federal e parece que não tem ninguém no posto da Polícia Rodoviária Federal. Bom, todas as vezes que eu passei ali no posto da Polícia Rodoviária Federal, nunca vi um policial. Nunca vi um policial, não sei se eu é que dou sorte ou dou azar, né? De não encontrar nenhum policial ali, mas nunca tem ninguém naquele postinho ali da Polícia Rodoviária Federal de Guarmim. Que acho que até que vai mudar de lugar, né? Depois que mudar ali o contorno rodoviário da BR-280, deve mudar, deve ir para um outro ponto aqui na região, o posto da Polícia Rodoviária Federal. 6:22, final 9264, a Roselaine. Bom dia, Rony, sobre o valor da gasolina. Postos de Pomerode e Corupá não baixaram. Em um posto, o próprio frentista comentou que tiveram que colocar mais etanol. Com isso, o consumo não é rentável. É, mas não foi tanto etanol assim, né? Acho que aumentou 2%, foi de 30 para 32%. Não haveria motivo por causa disso de tanta redução. Tanto que a projeção era de uma redução de 2 centavos só. E aí reduziram 50, 60 centavos. Mas enfim, nós estamos aguardando. Nós já entramos em contato com o pessoal do Sindipetro. Estamos aguardando uma resposta aí do Luiz Antônio Amin, que é o representante dos postos de combustíveis, para ver se tem alguma explicação, alguma justificativa, né? 6h23 agora.
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0: Agora são 6h27, o tarifaço dos Estados Unidos, que foi tão debatido, tão badalado, tão comentado, vai entrar em vigor hoje, quarta-feira, e pode causar uma nova onda de demissões no setor madeireiro em Santa Catarina. Essa nossa região aqui de São Bento, Planalto Norte, né? Os Estados Unidos são o principal destino das exportações de madeiras e móveis de Santa Catarina. E o presidente da Associação Catarinense de Empresas Florestais projeta impactos bastante severos com a medida. E quem tem mais informações sobre esse assunto é o repórter Cadu Reis, sobre o tarifaço dos Estados Unidos a partir de hoje, especialmente no setor de móveis de Santa Catarina.
1: A tarifa adicional de 25% anunciada pelos Estados Unidos sobre as exportações brasileiras entra em vigor nesta quarta-feira e impacta diretamente o setor madeireiro em Santa Catarina. O segmento econômico catarinense vendeu 216 milhões de dólares em produtos para o país norte-americano no primeiro semestre, 32% do faturamento total com o comércio exterior neste período. Assim como no tarifaço do ano passado, a nova sobretaxa deve implicar em demissões na cadeia produtiva que emprega cerca de 100 mil pessoas no estado, como projeta o presidente da Associação Catarinense de Empresas Florestais, José Mário Ferreira.
2: Essa nova tarifação de 25% foi um desastre, né? Um balde de água fria aí no setor. A gente vinha tentando se adaptar desde do ano passado, quando começaram as tarifações do governo americano na nossa indústria. Em fevereiro desse ano, a corte americana suspendeu as tarifas e o setor vinha tentando uma recuperação. Os níveis de perda de emprego estavam ao redor de 10 mil a 20 mil empregos. E a expectativa agora para o novo tarifaço é que mais 10 mil a 20 mil empregos seja colocado em risco. O setor com certeza vai voltar a utilizar o recurso das férias coletivas, vários artifícios aí para tentar atravessar essa fase, né? Até que seja resolvida, né? 25% é uma tarifa muito alta para o setor, né? E, por exemplo, o Chile, um dos nossos principais concorrentes, não sofreu essa mesma quantidade de tarifa, né? Então a gente acaba saindo do mercado mesmo.
1: Os Estados Unidos são o principal destino das exportações de madeira e móveis de Santa Catarina. O presidente da Associação Catarinense de Empresas Florestais, José Mário Ferreira, relata.
2: Os produtos que nós fazemos aqui no Sul são destinados ao mercado americano, né? Então, para você parar de exportar para o mercado americano e encontrar outras alternativas, você praticamente tem que mudar o produto mesmo. Você tem que criar outro produto para poder adaptar ele aos novos mercados.
1: A Associação Brasileira da Indústria de Madeira Processada Mecanicamente, a ABINCE, fez uma defesa técnica do setor em audiência junto ao escritório do representante comercial dos Estados Unidos. Como explica o presidente da Associação Catarinense de Empresas Florestais, José Mário Ferreira.
2: Não temos desmatamento, né, para produção de madeira. Todas as atividades aqui são certificadas por certificados internacionais. Nós seguimos todas as regras de sustentabilidade para a produção de florestas, mas a defesa técnica foi praticamente desconsiderada nessa última decisão.
1: Conforme estudo realizado pela Federação das Indústrias do Estado de Santa Catarina, o tarifaço que entra em vigor nesta quarta-feira impacta 1.116 produtos comercializados pelo mercado catarinense aos Estados Unidos, cerca de 80% do total da pauta. De Florianópolis, da Rede de Notícias Acaerte, Cadu Reis.
0: Agora são 6h30. É um problemaço aí que nós vamos ter pela frente em relação a essa questão, né? Com relação à questão do tarifaço. Vamos lá na polícia, no setor de segurança pública, nos bombeiros de ontem para hoje. Algumas ocorrências que chamaram a atenção ontem à noite aqui em Jaraguá do Sul, um acidente de caminhão contra carro. Não foi nem ontem, foi hoje, né? Caminhão e carro foi hoje, às 4h30 da madrugada, na BR-280. E nesse acidente, uma mulher de 27 anos acabou sendo conduzida para o Hospital Santo Antônio de Guaramirim. Talvez tenha sido esse acidente aí, por volta das 4h30 da manhã, na BR-280, no centro de Guaramirim, que tem um caminhão parado lá perto do posto da Polícia Rodoviária Federal. Talvez seja esse, né? A informação que chegou agora aqui da Polícia Rodoviária Federal, dos bombeiros de Guaramirim. A mulher de 27 anos, que era condutora do carro, acabou sendo conduzida para o Hospital Santo Antônio, mas sem gravidade. Ontem nós tivemos também alguns registros de emergência médicas. Nesse acidente também do caminhão contra o carro, teve um outro rapaz, um outro senhor de 30 anos que também foi conduzido para o Hospital Santo Antônio. Acidente que foi na madrugada de hoje, caminhão e carro, então conduziu aquela senhora de 27 anos, foi para o Hospital Santo Antônio e também teve um outro Rapaz aí de 30 anos que era passageiro do banco da frente, que também foi conduzido para o Hospital Santo Antônio. Ou seja, os dois ocupantes do carro, né? Condutor e caroneiro, caminhão e carro, segundo informações dos bombeiros de Guaramirim, agora de madrugada. Ontem, durante o dia, nós tivemos um incêndio em veículo. Os bombeiros trabalharam lá no bairro Beira Rio, na SC-108. Foi aquele incêndio que nós comentamos ontem de manhã, bem cedo. Durante o dia também teve um caso aqui de emergência médica, várias situações de casos clínicos e emergências médicas e nenhum acidente. Já nos bombeiros de Jaraguá do Sul, de ontem para hoje, também várias ocorrências foram registradas. Nós tivemos um acidente de carro contra bicicleta ontem, perto das 6 da tarde, aqui na Vila Nova, na Walter Marquardt. E nesse acidente aqui na Vila Nova, o ciclista de 22 anos foi encaminhado para o Hospital São José com vários ferimentos. Acidente de ontem. E durante as ocorrências também do dia, outros casos clínicos e outras emergências médicas. As ocorrências dos bombeiros de Jaraguá do Sul da noite e da madrugada ainda não chegaram pra gente aqui. Agora são 6h33.
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0: Ouvinte participa, manda o seu alô, manda o seu bom dia pra gente através do nosso WhatsApp, através do nosso YouTube também, né? Pessoal que vai chegando, mandando o seu bom dia no YouTube. Pessoal do YouTube que está conosco aí todos os dias, bom dia. Vamos dar um alô aqui para o pessoal do YouTube. O Sebastião Machado tá por aqui mandando um bom dia para todos. Também falando da chuva, muita chuva aqui. O Francisco Codonho, bom dia, abençoada quarta-feira para todos. O Leomar Souza também está no YouTube tomando um café agora, é o Leomar. Valeu, Leomar, um abraço. A Solange, bom dia para todos, abençoada quarta-feira. Roseli Segundo tá por aqui também. O Morfeu, bom dia. Bom dia, Gisela, bom dia para todos. Boa quinta-feira, muito obrigado pela audiência, muito obrigado pela companhia. E o pessoal que está também no nosso WhatsApp. Pessoal que vai participando e mandando o seu alô aí, a Roselaine, né? Ah, mandou um bom dia aqui pra gente sobre o valor das gasolinas. A Roseli Segundo tá aqui também, ótima quarta-feira para todos. O Valdir, né? Tá mandando um bom dia. Bom dia, Rony. Aqui em Nereu Ramos não baixou o preço da gasolina. E a Vani também tá mandando uma mensagem aqui, desejando uma abençoada quarta-feira para todos. Muito obrigado pela audiência, muito obrigado pela companhia. Pessoal que vai participando e mandando o seu alô pra gente através do nosso WhatsApp, que é o 8837-5377. A participação do ouvinte sempre com prioridade.
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0: 6h34, 6h37, acabou de chegar aqui o relatório dos bombeiros de Jaraguá do Sul, nas últimas horas, da madrugada, da noite. E segundo o relatório aqui dos bombeiros, um acidente de moto contra moto ontem, 6h15 da tarde, no bairro Nova Brasília, na expedicionária Antônio Carlos Ferreira. Os dois condutores das duas motos foram parar no pronto-socorro do Hospital São José. Um deles com 29 anos. Com escoriações, o outro com 33 anos, com vários ferimentos, né? Com suspeita de fratura na clavícula.

0: bicicleta elétrica. Acidente que foi registrado ontem, 10 da noite, na rua Eugênio Lessima, no centro de Jaraguá do Sul. Condutor do autopropelido, um homem de 42 anos, foi encaminhado para o pronto-socorro do Hospital São José. E agora de madrugada, segundo os bombeiros de Jaraguá do Sul, perto das 5 da manhã, nós tivemos um acidente de carro contra autopropelido. Nesse acidente, o condutor do autopropelido, uma mulher de 29 anos, acabou sendo conduzida para o pronto-socorro do Hospital São José. E o condutor do carro, com 37 anos, não se feriu. O acidente foi na Vila Lenze, na rua Padre Alberto Romualdo Jacobs. Agora de madrugada, 5 da manhã, carro contra autopropelido. Mais uma vez, né? Mais um dia com pelo menos dois autopropelidos envolvidos em acidentes. Agora de madrugada, ontem à noite e ontem durante o dia também. Vários acidentes portados. Importante que os condutores e autopropelidos, motociclistas aí, fiquem muito atentos com o dia de chuva hoje, né? Chuva, pista molhada, visibilidade aí do motorista do carro fica prejudicada, então é importante que você faça aí a direção defensiva do seu autopropelido para evitar se expor, né? A riscos maiores com envolvimento de acidentes, com atropelamentos ou algo nesse sentido. Então, muito cuidado, muita atenção aí ao nosso recado, porque estamos com aquela campanha de sempre, né? A campanha do trânsito mais tranquilo, pegue carona nesta ideia. Agora são 6h37, esse é o nosso portal RBN, trazendo informações também sobre a situação da dengue. Ontem nós comentamos aqui que houve uma redução considerável, né? Em relação especialmente aos focos da dengue, que já é esperado. Naturalmente, em função justamente do mês de junho, julho, agosto, que são os meses do inverno. Mas houve uma redução bem considerável e há uma preocupação aí com a primavera que vai chegar logo logo, né? Mas enfim, ontem nós conversamos com a Thalita e ela fala sobre essa importante redução dos focos da dengue aqui em Jaraguá do Sul, mas mantém-se o alerta para os meses mais quentes que vão chegar com a primavera depois do inverno.
1: A Secretaria Municipal de Saúde, por meio do controle de zoonoses, apresenta resultados muito positivos e importantes no enfrentamento do mosquito Aedes aegypti, né? O monitoramento que foi realizado com essas novas armadilhas, as ovitrampas, elas demonstraram uma redução da presença do vetor nas áreas acompanhadas aqui pela equipe das zoonoses. Importante falar que nós temos 481 ovitrampas distribuídas por todo o território de Jaraguá do Sul. E a gente faz a identificação dos riscos, né? E consegue direcionar, então, a equipe de agente de endemias de forma bastante eficiente nesses locais. E também nós tivemos apenas 26 casos confirmados de dengue durante o ano todo de 2026. Uma redução muito expressiva, né? Quando a gente compara 2025, especialmente em 2024. Nós também utilizamos outras estratégias que fortalece e fez essa redução acontecer, que é o uso do drone em locais de difícil acesso, que facilita a visualização para os agentes de endemias. Nós também temos o BRI, que é aquela borrifação residual que a gente faz, né, de forma programática em vários locais onde tem grande circulação de pessoas aqui no município. E nós também temos a reunião, então, do Comitê Intersetorial de Arboviroses, no qual os representantes de diversas secretarias e instituições, né, integram e fortalecem essas ações de controle e de prevenção. Claro que a atenção não pode parar. Nós temos que seguir fazendo o nosso checklist em casa, nossa vistoria, né, buscando evitar acúmulo de água parada e qualquer local que pode ser, sim, proliferador aí do mosquito Aedes aegypti. E os canais da prefeitura mantêm-se abertos, acesso às informações dentro do site, nós temos o aplicativo Jaraguá na Mão e também a ouvidoria do SUS.
0: 6:39, faltam 6:41, portanto aí, vamos manter a limpeza adequada aí no pátio para evitar os focos da dengue aí a partir da chegada da primavera, depois do inverno, né? 6:40, faltam 6:40. A Polícia Militar atendeu algumas ocorrências de ontem para hoje, alguns registros. Ontem à tarde, um registro de falsa identidade, segundo aqui o relatório da Polícia Militar. Foi lavrado um termo circunstanciado lá em Xireder. Os policiais abordaram uma Kombi pertencente a uma comunidade terapêutica que é utilizada por voluntários para arrecadação de roupas. Durante a identificação dos ocupantes, um homem de 36 anos informou o nome e dados pessoais pertencentes ao próprio irmão. Após as consultas aos sistemas e a conferência das fotografias, os policiais constataram que o abordado havia fornecido identidade

falsa. O homem admitiu que mentiu a sua identificação por acreditar que possuía um mandado de prisão em aberto. Diante dos fatos, foi dada a voz de prisão em flagrante pelo crime de falsa identidade. Nós tivemos também um cumprimento de mandado de prisão. Foi ontem à noite, a Polícia Militar cumpriu um mandado de prisão no bairro Jaraguá 99, aqui em Jaraguá do Sul. Um homem de 47 anos que havia sido condenado pelo crime de estupro de vulnerável. Artigo 217 do Código Penal, com pena superior a 38 anos de reclusão. Foi detido e foi levado direto para o presídio de Jaraguá do Sul. Nós tivemos um caso de desobediência também ontem à tarde. A Polícia Militar, durante rondas na BR-280, nas proximidades da VEG Tintas, os policiais visualizaram um rapaz de 19 anos que, ao perceber a presença da viatura, fez um gesto ofensivo contra a guarnição. Os policiais fizeram a abordagem. O homem inicialmente desobedeceu às ordens, ofereceu resistência, mas não havia nada de ilícito com ele, não. Portanto, vai responder um termo circunstanciado por desobediência. Também um registro de posse de drogas e mais um cumprimento de mandado de prisão, também pelo crime de estupro de vulnerável. Só ontem foram duas pessoas detidas, presas, condenadas, sentenciadas pelo crime de estupro de vulnerável. Nesse caso, um senhor aqui de 47 anos. Que estava condenado a 38 anos de reclusão. Informações da Polícia Militar nas ocorrências registradas aí de ontem para hoje. Agora são 6h42. Faltam 18 para as 7, não perca a hora. Daqui a pouco tem mais informações da polícia, do setor de segurança pública, outras informações aqui do dia a dia de Jaraguá do Sul, as informações aí sobre a programação de aniversário. Neste fim de semana, sexta, sábado, domingo, com muitos shows, e tem o desfile ainda no sábado. 6h42 agora.

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2: Hoje já é quarta-feira e a data se aproxima, 25, dia do aniversário de Jaraguá do Sul e o dia do grande desfile festivo. Em comemoração à data, o evento terá início às 14 horas na Arena Jaraguá, vai reunir forças da segurança, entidades culturais, instituições de ensino, organizações sociais, esportivas e comunitárias. Ao todo, 48 entidades desfilarão representando a diversidade, as tradições, os valores, aqui a identidade jaraguaense. O trajeto será o mesmo de outros anos. Vamos falar um pouquinho de esporte. Para hoje começa hoje, vai até o dia 30 de julho, basquete feminino, Campeonato Brasileiro Interclubes Sub-15 em Recife, no Pernambuco. Começa hoje, vai até o dia 26, atletismo Troféu Brasil em São Paulo. Amanhã, dia 23, tem o 12º Municipal de Bocha, às 19:30 nas canchas Rei do Gole, Mocos, Nino, Toninho e Oda. Destaques do esporte, da cultura e do lazer.
3: Agora são 6:45, faltam 15 para as 7. 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

0: Agora são 6h46, faltam 14 para as 7 no horário de Brasília. Segue repercutindo aí o comportamento dos argentinos na imprensa do mundo inteiro, nas principais manchetes, nos países europeus, nos Estados Unidos. Ouvi ontem um debate aí de jornalistas norte-americanos, enfim, comentando que a Argentina é o país mais odiado do mundo, né? Em função do comportamento dos seus jogadores e em função também do comportamento de alguns torcedores, né? Infelizmente. E os próprios debates na Argentina, né? Tentando entender o que é que está acontecendo com a Argentina para ser tão odiada assim no mundo inteiro. Nós aqui com o Brasil sempre tivemos uma rivalidade esportiva com a Argentina, né? Além de alguns comportamentos racistas, né, de torcedores e de jogadores também. O tal do Enzo Fernandes, depois que fez aquele canto racista no ônibus da Argentina, ele joga lá no Arsenal da Inglaterra, me parece, né? Os jogadores negros do Arsenal fizeram lá um pedido para a diretoria para que ele não retorne mais pro time. Para que ele tenha o seu contrato rompido, e vários times já estão se manifestando também contra o comportamento aí do Enzo Fernandes. Enfim, uma situação lamentável, né? E aquela confusão toda, a agressão gratuita no final do jogo, enfim, né? A imprensa espanhola, principalmente, está destacando de forma bastante pejorativa o comportamento dos jogadores argentinos e de todos eles, né? Inclusive do próprio Messi, né? Que não se envolveu diretamente naquela confusão, mas algumas situações ali de virar as costas para os jogadores espanhóis. Durante o jogo, o próprio Messi tentou convencer o juiz, né? De forma, digamos, desonesta sobre o comportamento lá do lateral Cucurella, na Espanha, forjar faltas, essas coisas todas. Mas enfim, comentar ali no mundo inteiro é justamente os comentários pejorativos em relação ao futebol da Argentina. Segue repercutindo o comportamento deles durante a Copa do Mundo. Além daquelas desconfianças, né? De auxílios, da arbitragem durante a Copa, depois as confusões todas no final do jogo e vários outros comportamentos fora e extra-campo. 6h48. Infelizmente, né, pro nosso futebol sul-americano é assim. Bom, mas os argentinos nem se acham sul-americanos, né? Eles falam abertamente que não são latinos, que são europeus, enfim. Agora são 6h49, faltam 11 para as 7. O Ministério do Trabalho e do Emprego assinou um acordo que muda as regras do trabalho no comércio durante os feriados. O texto foi assinado por representantes de empregadores e de trabalhadores. E quem tem mais informações sobre esse assunto é a repórter Rita Sarge. Notícia sobre acordo que muda as regras do trabalho no comércio durante os feriados. Vamos ouvir.
1: O Ministério do Trabalho e Emprego assinou nesta terça-feira a portaria que regulamenta o trabalho aos feriados após um longo processo de diálogo e de construção tripartite entre empregadores, trabalhadores e governo. O debate começou em 2023, quando a pasta revogou a autorização permanente para o trabalho aos feriados de vários segmentos do varejo. A partir dali, foi criado pelo governo um grupo de trabalho tripartite para discutir parâmetros da medida e focar no diálogo entre empregadores e trabalhadores. O documento entra em vigor nesta quarta-feira e estabelece que o funcionamento do comércio em feriados dependerá de autorização prevista em acordo coletivo firmado entre sindicatos de trabalhadores e de empregadores. O ministro do Trabalho, Luiz Marinho, celebrou o acordo.
2: Eu queria valorizar cada um de vocês que partilharam, participaram desse processo, no mais, agradecer e dizer, a nossa torcida do governo é para que as coisas aconteçam da melhor maneira possível. Então, isso aqui, creio que é uma importante lição que nós estamos dando, especialmente vocês estão dando, de maturidade, de possibilidade de chegar. Então, eu creio que o melhor dos mundos é que não tenha que ter interferência do Estado nesse processo. As partes têm responsabilidade, maturidade e representatividade, acima de tudo, para poder trabalhar.
1: Setores considerados essenciais ou de interesse público, como farmácias, padarias, postos de combustíveis, bares, restaurantes, hotéis, salões de beleza, feiras livres, agências de turismo, lavanderias, serviços funerários e o comércio de gás de cozinha, entre outros, passam a ter autorização permanente para funcionar em feriados. Para o representante da Confederação Nacional Nacional do Comércio, Ivo Dall'Acqua, a medida representa um importante avanço ao conferir mais segurança jurídica a empresas e trabalhadores.
3: A necessidade da convenção foi prospectada por conta de uma questão, é que na convenção você estabelece parâmetros iguais para todos. Então você entrega ferramentas concorrenciais para todos, tanto para os pequenos empreendedores como para os grandes empregadores. Então, o resultado que nós temos agora é um instrumento que direcione, que equilibre, e a mesa desenvolveu diálogo e maturidade. Espero que a gente espraie isso por todas as representações de trabalhadores e de empregadores do comércio no Brasil.
1: Guiomar Vidor, vice-presidente da Confederação Nacional dos Trabalhadores no Comércio, disse que o acordo foi um consenso entre trabalhadores e empregadores.
4: E nós entendemos que esse foi o acordo possível, né? Existia uma pauta do lado dos trabalhadores, havia uma pauta do lado dos empregadores, né? E o que nós conseguimos fazer foi um consenso dessas duas pautas. Então, nós entendemos que isso também possibilitou, dentro desse acordo que nós firmamos, atender as necessidades básicas da população. Então, foi construída uma proposta que, na verdade, hoje foi um consenso entre trabalhadores e empregadores e que deverá regulamentar pelos próximos anos aí o setor do comércio, o funcionamento dos feriados desse setor do comércio.
1: De Brasília, da Rede de Notícias Acaerte, repórter Rita Sardi.
0: Agora são 6:53. 6:53, faltam 7:07, não perca a hora. Falando em mercado de trabalho, o Cine divulgou ontem a relação de vagas disponíveis aqui em Jaraguá do Sul para quem está procurando emprego. E são mais de 1.500 vagas, né, que estão à disposição aí da população. 1.505 vagas, a grande maioria delas, 31,7% na indústria, 40% no comércio, 20% em serviços e 6% em outros setores. E para você saber mais, basta você acessar o site da Prefeitura de Jaraguá do Sul. Ali tem um portal, que é o portal Jaraguá Mais Empregos. Você clica na aba Emprego e faz também, inclusive, o cadastro e tem acesso às vagas ativas. E também é possível visualizar as empresas que estão ofertando trabalho e fazer o cadastro para concorrer a uma vaga e deixar o seu currículo cadastrado. Então, você que está procurando emprego ou quer mudar de emprego, acesse lá o portal Jaraguá Mais Empregos, né? Lembrando que ali também você pode se inscrever para cursos disponíveis, totalmente gratuitos e com certificado. Lá no site da Prefeitura de Jaraguá do Sul, no portal Jaraguá Mais Empregos. 6:54. Faltam 6:07 no horário de Brasília. Esse é o nosso portal RBN com informação, serviço e notícia para você de segunda a sexta, trazendo também a participação dos nossos ouvintes, né? Com os seus recados, com o seu bom dia e com a sua participação. Vamos lá, com mais ouvintes. Quem está chegando por aqui é o Deluca. Fala, Deluca. Bom dia.
5: Bom dia, Rony. Tudo bem? Deluca do Garibaldi. Rony, era mais ou menos às 4 da manhã. Eu levantei. Rony, que chuvarada, acordei com a chuva. Rapaz, muita chuva mesmo, Garibaldi. Rony, repreende a preço da gasolina ali, tá? Eu até te mandei uma foto esses dias ali com a bacia em Araquari, num posto de combustível ali. E tava 5,90 a gasolina, tá? Aí ontem eu abasteci ali no posto do Trevo de Guaramirim. É 5,90 também, tá? Ali o preço tava 5,90, tanto a comum quanto a aditivada. Esse seria o preço correto, tá? E tá sendo praticado em vários outros postos aí, de Araquari, na BR-101. Esse seria o preço correto, né? E claro que a gente gostaria que ficasse, mantesse esse preço, né? Mas enfim, vamos aguardar pra ver o que vai acontecer. Um grande abraço, ótima quarta-feira.
6: Ô Rony, bom dia, tudo bem? Ô Rony, aqui na Bananal do Sul, desde as 4 horas da manhã, estamos sem energia. Piscou umas 3-4 vezes e agora estamos sem luz. Consegue avisar aí pra gente, pra Celeste dar uma olhada, uma verificada?
7: Fala, Rony, voltei mais uma vez. Rony, eu passei ali em Guaramirim às 6:30, feita a Polícia Rodoviária Federal. Tava saindo do Bananal. Não tem mais caminhão ali no meio da pista, tá? Porém, na marginal, quando você vai chegar ali na rotatória que pega sentido Massaranduba, antes da rotatória, tem um caminhão com problemas mecânicos ali, tá? Bem na saída ali para pegar a rotatória. Então, um abraço a todos, muita atenção.
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0: 6h56, faltam 4 para as 7. Ouvinte que manda o seu áudio, manda o seu bom dia pra gente aqui. Muito obrigado pela audiência, muito obrigado pela companhia, né? A Roselaine está só reforçando aqui a informação que os postos de Pomerode e Curupá não baixaram os preços, né? E que o frentista comentou que tiveram que colocar mais etanol. Essa mensagem ela mandou mais cedo aqui pra gente, né? E com isso o consumo não é rentável. Ouvinte que vai mandando o seu bom dia, mandando o seu alô pra gente através também do nosso YouTube. O Morfeu tá por aqui mandando um bom dia, um grande abraço, obrigado pela audiência, obrigado pela companhia. Participação do ouvinte sempre através aí do nosso WhatsApp, mandando o seu recado, mandando o seu bom dia, participe sempre. 6h57, agora faltam 3 para as 7. Daqui a pouco tem mais informações da polícia, do setor de segurança pública, do trânsito e outras informações importantes também. Vamos ouvir o próprio Rodrigo aí do Procon falando um pouco a respeito justamente dessa situação que surpreendeu muita gente, né? Do preço baixo dos combustíveis aqui em Jaraguá do Sul, preço que baixou cerca de 60 centavos. De 50 a 60 centavos, em média, baixou o preço do combustível da gasolina aqui em Jaraguá do Sul e baixou em todos os postos ao mesmo tempo, né? Praticamente ao mesmo tempo. Isso tem gerado uma certa desconfiança do povo. Mas é uma desconfiança boa, né? Digamos, ninguém está reclamando da redução do preço. O pessoal está com uma pulga atrás da orelha, porque, como disse um ouvinte, esmola demais, até o santo desconfia, né? O pessoal tá desconfiado que vai vir um aumento aí bem maior do que aqueles 6,49, 6,59 que estavam sendo praticados. Vamos aguardar. E nós, daqui a pouco, vamos ter aí mais uma posição sobre se o pessoal respondeu ou não, né? O pessoal lá do Sindipetro, que a gente está tentando contato com eles desde ontem de manhã, para ver se eles conseguem explicar essa redução no preço do combustível. 6h58, faltam 2 para as 7.

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4: Muito bem, de volta com o nosso portal RBN. Agora são 7 horas da manhã pontualmente. Muito obrigado pela sua audiência, muito obrigado pela sua companhia. Estamos no rádio 94,3 FM, estamos no aplicativo, estamos no YouTube com imagens. Sejam bem-vindos ao portal RBN no YouTube. Não esqueça de deixar aí o seu like, a sua curtida, de ativar o sininho, de se inscrever no canal, deixar lá o seu bom dia pra gente também, participar do nosso chat lá. Bom dia, sejam bem-vindos ao portal. Chegamos ao dia 22 de julho de 2026. Bom dia, Gisela.
5: Bom dia, Rony Oliveira. Bom dia para você que nos acompanha nesta quarta-feira aqui, 22 de julho de 2026. Estamos aí contando, faltam, já vivemos 203 dias deste ano e faltam 162 dias para acabar o ano. Estamos no inverno, estamos na fase da lua crescente, tempo instável com chuva aqui em Jaraguá do Sul, em alguns municípios do estado. Nas datas que a gente lembra hoje, dia de Santa Maria Madalena. Hoje é dia mundial do cérebro também. Dia do cantor lírico, dia do cientista social. Hoje é o Dia Internacional do Trabalho Doméstico Não Remunerado. São as datas comemorativas desta quarta-feira.
4: De ontem para hoje, mais alguns acidentes envolvendo autopropelidos aqui em Jaraguá do Sul. Acidentes graves, outros nem tão graves. E também envolvendo moto, inclusive moto contra moto, lá na Vila Lenze, no bairro Nova Brasília, naquela região ali, com dois pilotos ali gravemente feridos. Nós vamos falar também sobre polícia, segurança pública. De ontem para hoje, alguns mandados de prisão que foram cumpridos, algumas ocorrências de perturbação no sossego, mas nada também de muito grave. Mas teve uma ocorrência também de registro de roubo, que vamos trazer com detalhes daqui a pouco na programação. Vamos falar também sobre a sessão especial dos vereadores hoje à noite. Vamos falar também sobre economia política. Começa hoje a taxação aí do Donald Trump contra o Brasil e que vai afetar algumas empresas, alguns setores específicos também em Santa Catarina. Estamos no rádio 94,3 FM. Estamos no aplicativo, estamos no YouTube com imagens. Sejam bem-vindos ao Portal RBN.
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4: Agora são 7 horas e 3 minutos, 7:03. Vamos saber das principais manchetes que estão aí movimentando os portais de notícias da internet na manhã desta quarta-feira, pelo estado, pelo Brasil e também pelo mundo.
5: Sobre a taxa dos produtos, tarifaço de 25% de Trump contra o Brasil passa a valer hoje. Governo brasileiro ainda estuda como reagir à taxação. No Rio Grande do Sul, ônibus é arrastado por correnteza durante o temporal. 73 cidades reportam danos e 25 pessoas são desalojadas no Rio Grande do Sul. Mensagens mostram ligação de grupo com o PCC e corrupção de policiais. Governo publica nova regra sobre trabalho e feriados no comércio. Tarifaço derruba em 39,6% exportações de vinho no Brasil. Aqui pelo estado, eleitorado maior e predominância feminina, eleições 2026, Santa Catarina tem 5,7 milhões de eleitores. Santa Catarina está sob 4 alertas de tempo no IMET para vendaval, tempestade e chuva acumulada. Em Blumenau, jovem completamente soterrado após queda de barranco é salvo por colegas. Pelo mundo, Estados Unidos aprovam acordo nuclear histórico com a Arábia Saudita. Após Ortega acabar com eleições, Nicarágua inicia plano para frear oposição. A Ucrânia atinge centros da maior varejista da Rússia. Após escalada da guerra no Oriente Médio, Papa defende desarmamento e diz que armas nucleares não geram a paz. As últimas manchetes das últimas horas nos portais de notícias. E vamos trazendo aqui os números do mercado financeiro. O índice da Bolsa de Valores de São Paulo, Ibovespa, fechou no final do dia ontem com queda de 0,03%, 173.326 pontos. O dólar teve queda de 0,32%, R$ 5,07. O euro queda também de 0,45%, R$ 5,78. E o Bitcoin, neste momento, com queda de 0,43%, $66.020.
4: Agora são 7:05, vamos falar do esporte. Os destaques do esporte aí de ontem para hoje, movimentação, tem campeonato brasileiro para hoje, teve campeonato brasileiro ontem, enfim, vários destaques, né? Vamos começar por ontem no nosso giro do placar, terça-feira ontem, dia 21 de julho. Nós tivemos o Santos na Copa Sul-Americana goleando o Universidade UCV por 4-1, resultado que nós tivemos na Copa Sul-Americana ontem à noite. Ontem à noite também no Campeonato Brasileiro da Série A, o Atlético Mineiro empatou em 1-1 com o Bahia. Para hoje, nós teremos mais futebol, Campeonato Brasileiro da Série A e também teremos Copa Sul-Americana. Hoje tem dois brasileiros na Copa Sul-Americana. Tem o Vasco enfrentando o Independente de Medellín fora de casa e o Bragantino também fora de casa enfrentando o Sport em Cristal. E hoje tem 4 jogos pelo Campeonato Brasileiro da Série A. Nós teremos o Curitiba recebendo o Palmeiras em Curitiba. É o confronto aí dos dois verdões, né? O Coxa Branca, o Curitiba de Curitiba contra o Palmeiras. O São Paulo recebe o Atlético do Paraná em São Paulo, lá no Morumbis, às 9:30 da noite. O Internacional recebe o Cruzeiro em Porto Alegre, também às 9:30 da noite. E a Chapecoense enfrenta o Flamengo às 9:30 da noite em Chapecó. Chapecoense e Flamengo é um jogo lá com casa cheia em Chapecó. Claro que a grande maioria dos torcedores do Flamengo. E a Chapecoense tem faturado com grandes times que jogam em Chapecó em função justamente da presença do torcedor. É claro que boa parte, grande parte do estádio é reservado inclusive para os adversários, né? Quando a Chapecoense joga contra o Grêmio, joga contra o Inter, contra o Corinthians, contra o Flamengo, que são os grandes times, né? Até contra o Vasco, boa parte do estádio é reservado para os torcedores adversários em função da renda que o time precisa e realmente acaba vendendo todos os ingressos, né? Com preços inclusive um pouco mais elevados. Em função da chance desses torcedores, tanto do Flamengo, tanto do Grêmio, como do Inter, do Vasco, os grandes times, o Corinthians, né? Poder ver de perto os seus jogadores lá no oeste de Santa Catarina. Por isso que hoje o jogo Chapecoense e Flamengo, possivelmente com muito mais torcedores do Flamengo, né? Assim como os jogos que acontecem com grandes times hoje à noite lá em Chapecó. Lembrando que a classificação do Campeonato Brasileiro tem o Palmeiras como líder, né? Palmeiras defende a sua liderança hoje lá em Curitiba, tem 41 pontos ganhos. O Flamengo está em segundo com 34, o Fluminense em terceiro com 32 e o Bragantino fecha o G4 com 30 pontos ganhos. Para recordar, na zona do rebaixamento, o Vasco com 20, Mirassol com 19, Remo com 18 e a Chapecoense com apenas 9 pontos ganhos. Portanto, estes os destaques aí do Campeonato Brasileiro da Série A.
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4: Agora são 7:08, tempo instável com chuva, céu encoberto, começou a chover aí durante a madrugada, com a chuva um pouco mais forte, mais torrencial, com trovões, com relâmpagos. E agora nós vamos saber do Peter Sawyer como fica o tempo, como é que está a previsão para hoje aqui na região do litoral norte. Começamos com instabilidade forte, com chuva forte em alguns momentos. Como é que está a previsão para quarta-feira, Peter? Bom dia.
7: Bom dia para você, Rony, bom dia para todos os nossos ouvintes. Hoje é um dia com tempo instável, a gente está aí com a influência direta de uma frente fria. Tem previsão de chuva na sequência do dia. Claro que não é ruim 100% o tempo todo, mas é uma chuva bem persistente que acaba, de uma certa forma, influenciando praticamente todas as regiões. Nessas últimas 24 horas, nós tivemos uma chuva muito intensa no oeste, meio-oeste, serra e sul do estado, com índices que variaram entre 150 e 160 milímetros, mas já era previsto, tá? Já era alertado. No Rio Grande do Sul, a precipitação foi mais intensa ainda, com 200, 300 milímetros do centro ao norte gaúcho. Então, uma chuva muito intensa, muito persistente, que aconteceu nessas últimas 24 horas. Então, para vocês, vai continuar com esse tempo fechado, chuvoso, temperatura amena. Hoje não passa muito dos 20 graus. Rony.
4: E os próximos dias, Peter, a partir de amanhã, enfim, quinta-feira, fim de semana, já te falei ontem, nós temos a programação de aniversário de Jaraguá do Sul, que é sábado, dia 25, mas tem shows na sexta, tem show no sábado e tem show no domingo também, com um desfile no sábado, né?
7: Na quinta-feira o tempo ele melhora, boa parte da quinta é aproveitável, até o sol ele consegue aparecer bem, mas já tem aumento das nuvens à tarde. E mais aí pro decorrer da metade da tarde, até o período da noite, pode voltar a garoar na região, aquela chuvinha bem fraquinha, mas nada assim de volume significativo. Na sexta-feira, início da manhã e final do dia com chance de garoa, o restante assim do dia é sol e muitas nuvens, predomínio sempre da nebulosidade. Durante o decorrer do sábado, tempo bom, tempo firme, né? O sol acaba predominando. O domingo também vai ter um pouco mais de nebulosidade ali no domingo, mas a princípio o fim de semana ele é aproveitável, se o máximo que pode ter alguma chuvinha bem isolada.
4: Está certo então, Peter, grande abraço para ti, boa quarta-feira, até
7: abraço
4: amanhã.
7: Abraço para vocês, tchau.
4: Valeu, um abraço, Peter Sawyer, com a previsão do tempo. O mapa das temperaturas está mostrando ali no YouTube que as temperaturas estão amenas, agradáveis, bem elevadas inclusive, né? Para uma estação de inverno, em pleno mês aí de julho, temperaturas aí em torno de 18, 17 graus aqui na região de Jaraguá do Sul. A região com temperaturas mais baixas é a região da Serra, com 12, 13 graus, mas tem temperaturas até de 19 graus no extremo oeste, na região de São Miguel do Oeste, de Chapecó, de Xanxerê, naquela região. Portanto, temperaturas amenas, não tão baixas, temperaturas agradáveis em todo o estado de Santa Catarina, em função justamente dessa instabilidade que vai persistir nesta quarta-feira. 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
4: Agora são 7:11, 7:11. A partir de hoje, desde o início da Copa, nós tivemos um encampo aqui com a RBN falando da Copa do Mundo. A partir de hoje não temos mais, né? Portanto, agora é só pensar na próxima Copa em 2030 ou na Copa do ano que vem, que é a Copa das Meninas aqui no Brasil.
5: É verdade, Rony Oliveira. E eu estava ouvindo a Marta dando entrevista outros dias, nossa grande jogadora brasileira, e trazendo para o Brasil a responsabilidade de acolher também o futebol feminino. E agradecendo a visibilidade que o esporte está tendo aqui no Brasil, né? O futebol feminino. Então vamos acolher essa Copa do Mundo Feminina aqui no Brasil e, é claro, pensar na próxima Copa, né? Mas valorizar também o futebol feminino.
4: E a mídia tem também a sua responsabilidade nesse sentido, né? Durante a Copa do Mundo aí, até vi um comentário de um cronista esportivo que as mulheres dos jogadores de futebol, né, da seleção masculina, tiveram mais destaque na mídia com fofocas e coisarada do que as próprias mulheres da nossa seleção feminina. Ou seja, a mídia prefere falar das mulheres, das esposas dos jogadores de futebol da seleção masculina, do que as mulheres, que são as atletas representantes da seleção brasileira e tem o Mundial do ano que vem.
5: É um contexto todo que precisa ser mudado, precisa ser valorizado, né? E vamos torcer pelas nossas meninas.
4: Ontem teve jogo ao vivo, também da competição feminina, Copa do Brasil, segunda-feira teve também, pessoal da Globo nos canais fechados, né? Tem dado um espaço muito grande, sempre tem jogos ao vivo, seja da Copa do Brasil, seja do Campeonato Brasileiro, Campeonato Paulista. Então, quanto mais transmissões, quanto mais se falar sobre o assunto, mais o esporte fica popular, mais fica divulgado,
5: e
4: né?
5: E você sabe que grandes empresas patrocinam o futebol masculino, né? Eu estava vendo que grandes empresas também estão se voltando agora a patrocinar o futebol feminino. Isso também muda alguma coisa no panorama, vai trazer mais mídia, mais luz sobre isso também. Que bom que os empresários também estão apoiando, estão vendo esse lado do futebol feminino.
4: Exatamente. A Espanha, que é a grande seleção mundial, foi a campeã europeia também no feminino, né? Então agora tem as duas principais seleções aí no topo do futebol feminino e também no topo do futebol masculino. Na Copa segue repercutindo, digamos assim, o comportamento ruim, né? Pejorativa aí, os comentários pejorativos em relação aos argentinos. O que mais tem repercutido ontem, estive acompanhando, até falei na primeira hora do programa, as manchetes dos jornais europeus, nos programas de debates esportivos, é como cresceu, digamos assim, esse sentimento anti-Argentina, né?
5: Pelo comportamento, né? Pelo comportamento.
4: É o comportamento não só do torcedor, mas também do jogador, né? Estava ouvindo ontem um debate na Alemanha de jogadores e ex-jogadores da seleção alemã, lamentando o comportamento da seleção argentina, não só dos torcedores, do comportamento dos torcedores, mas também dos próprios jogadores, né? E que tem, digamos assim, apagado, digamos assim, aquela determinação, aquela vontade, aquela garra que os argentinos têm no futebol, acaba sendo suprimido pelo comportamento inadequado. Ou seja, você pode fazer 10 coisas boas, mas faz uma coisa ruim, o que vai ficar marcado para sempre é a coisa ruim que você fez.
5: E é em tudo assim. E eu vejo que e os jogadores, de modo geral, do mundo todo, puxam para si a consciência, pô, isso não me representa, né? Então, acho que todo jogador, independente do time que seja, do país que seja, acha esse tipo de atitude inadmissível e acredita que isso não representa os jogadores.
4: A Argentina tem ficado marcada nos últimos dias como o país mais odiado do mundo, a seleção mais odiada em função desses comportamentos, né? Nasce ali um sentimento anti-Argentina em função desses comportamentos, em função justamente desse tipo de provocação ou de antijogo, né? De jogo com violência, de jogo com pancadaria, de agressividade ou de desrespeito com o adversário. Infelizmente, né? Temos muitas coisas boas na Argentina, mas o comportamento de alguns torcedores e dos jogadores especialmente acaba maculando a imagem, estragando a imagem da Argentina. Claro que a gente sabe que a Argentina conquistou também as suas coisas assim meio que de um jeito estranho, né? Teve aquela Copa de 78, que acabaram comprando jogadores peruanos para eliminar o Brasil, e o Brasil seria campeão daquela Copa do Mundo de 78. Nós teríamos hoje já 6 estrelas na camiseta, se não fosse um roubo vergonhoso da seleção argentina com a FIFA. Depois, em 96, teve aquele gol de mão do Maradona, vergonhoso também, que ele mesmo admitiu, dizendo que era a mão de Deus, não sei o que, a mano de Deus, né? Que fez o gol e não a mão dele. Uhum. Enfim, roubaram da Inglaterra também aquela Copa do Mundo de 96. Depois teve aquela situação em 90, que eles, num jogo da Argentina contra o Brasil, eles trocaram a água do Brasil ali, bebendo água durante
5: o gramado.
4: Colocaram dizem que colocaram Rivotril na água dos brasileiros que estavam bebendo ali. O branco passou mal depois o próprio Maradona admitiu que sim, que eles realmente fizeram isso. Não, e falam isso como se fosse um
5: feito, né?
4: Um feito, né? Ah, colocamos água batizada pro Brasil beber. Fazem e se gabam disso, né? Que é o pior.
5: Horror.
4: Mas enfim,
5: horror.
4: Teve essas histórias todas envolvendo os argentinos, então, e essa Copa aqui foi a derradeira que acabou derrubando de vez essa imagem dos argentinos no esporte mundial. Infelizmente, né? Bom, são 7:17, vamos aos ouvintes. Chega de Copa, agora vamos com os ouvintes aqui no plantão do meio-dia. Plantão da manhã. Plantão do meio-dia às 12 horas. Fala, Daiane, bom dia.
9: Um abraço pra Dona Maria e pra você, Danado. Um abraço, Daiane.
4: Valeu, Daiane, bom dia.
10: Fala, Rony. Fala, galera, beleza? Bom dia. Sobre o preço dos combustíveis ali, cara, é o seguinte, talvez até o Ministério Público do Estado tá atuando, né? Daí tiveram que abaixar, pode ser que seja isso, né? Mas assim, ó, fui viajar semana retrasada lá pro meu sogro, moro em Papandu. Coloquei, abasteci só o mínimo aqui pra me poder chegar em São Bento, cara. Sabendo que em São Bento é mais barato que a gasolina. Cheguei lá, tava 6,19. E lá é assim, né? Não é os preços que nem aqui, cara, que a diferença de um posto pro outro é um centavo lá. É bastante, cara. Varia de 30 centavos, 40 centavos, depende do posto de gasolina. Eu paguei 6,19 num posto que tem aqui em Jaraguá, posto Delta. E tem o aditivado ainda. E tinha posto mais pra frente ali.
4: O Alan, a gente pede que os ouvintes não falem o nome dos postos, né? Nem pra falar se o preço tá alto, nem pra falar que o preço tá baixo. Então a gente pede aos ouvintes que não falem o nome dos postos. Não falem o nome de nenhuma empresa privada, né? Nenhuma empresa comercial. Você pode falar e até comentar sobre órgãos públicos, enfim, né? Mas de empresa privada, sobre preço alto, preço baixo, a gente pede que os ouvintes não falem sobre isso. Não citem o nome das empresas privadas particulares aí. Fala, Maria Aparecida.
11: Bom dia, Rony. Bom dia, Gisela. Aqui em Curupá, muita chuva. Manda um abraço lá pra Daiane, pra todos os meus amigos, curtindo você no portal, pelo aplicativo, com muita chuva, que Deus abençoe nossa quarta, que seja uma chuva calma. Um abração pra vocês. Sucesso.
12: Bom dia, Gi, bom dia, Rony, mais uma vez. Seguinte, esse mesmo Donald Trump que tá tarifando o Brasil, né? Para aumentar a sua arrecadação, aí se o interesse dele é aumentar a sua arrecadação, porque esse mesmo presidente, Donald Trump, pediu para o Congresso mais dinheiro, que já gastou valores absurdos com a guerra no Irã. Para alguém que achava que chegaria no Irã em uma semana, acabaria com tudo e faria a festa que faz hoje na Venezuela. E não foi bem assim, né? Então, para isso, ele precisa arrumar dinheiro de algum lugar. E aí ele vê no Brasil a possibilidade de complicar a vida do governo e ele lá na frente ele lucrar muito mais com isso, né? Infelizmente. Mas ele vai ter que lutar muito ainda contra isso. Um grande abraço, que Deus abençoe.
13: Bom dia, aquela quarta-feira abençoada, proteção divina a todos, bora pra cima fazer a máquina girar.
5: Tem mais gente por aqui participando da nossa programação pelo 8837-5377. A Terezinha Simões, um abraço aí, Terezinha, um abraço para você. Quem mais que tá por aqui? A Elizabeth também, bom dia, Rony, Gisela, uma ótima quarta-feira. A Andréia, bom dia, Rony, Gisela, abençoado dia a vocês, obrigada. A Laísa também está por aqui dando um bom dia. O Wilson Marquardt também chegou aqui dando o seu joinha, o seu bom dia. Sejam todos bem-vindos aqui também no nosso WhatsApp, 8837-5377.
4: 7:20 tem o pessoal do YouTube também conosco.
5: Pessoal que tá sempre ligadinho assistindo a gente, obrigada, bom dia. O Sebastião Machado, Diamante do Sul, bom dia, meu amigo, que Deus abençoe sempre nós. Obrigada, tá nos assistindo aí. O Sebastião diz que lá também tem muita chuva. O Francisco Codonho, bom dia, Rony, Gisela, abençoada quarta-feira. O Leomar também está nos assistindo, bom dia, tomando café agora cedinho, hein, Leomar? A Solange Baidana, bom dia, Rony, Gisela, Deus abençoe sempre vocês. A Roseli Segundo, bom dia, Rony, Gisela, ótima quarta-feira. O Trader Morfeu também, bom dia, Rony, Gisela, abençoada quarta-feira para todos nós. A Marilene Cruz também está dando um bom dia. O Marco Antônio Paulo, bom dia, ótima quarta-feira. O Bruno Roberto, bom dia, equipe da RBN, ligado na programação aqui em Aimorés, Minas Gerais. Excelente quarta-feira para os nossos ouvintes. Um abraço aí para o Márcio, nosso querido Márcio da Tipa Monos, também está nos ouvindo, agora está em Aimorés. E a gente fica torcendo para que ele traga de lá o doce de leite e os canudinhos, né, Rony? A gente, né, Márcio? Um abraço.
4: Como é que é o música que é o chão?
5: Ah, eu não sei qual é a música do Pidichão, do Pidichão.
4: Aquele pidão. Que fica pedindo, o pidão. É o pidão, você é o pidão.
5: Pidona. Ó, você que tá no nosso YouTube, lembra de dar o joinha, de se inscrever no canal aqui e, é claro, aciona o sininho, você sabe quando estamos ao vivo.
4: Polícia Segurança Pública, ontem nós tivemos um caso de desobediência. A Polícia Militar atendeu lá na rua Antônio Bernardo Schmidt, da Ilha da Figueira, por volta de meia-noite, uma ocorrência de resistência e desobediência. Após ser acionada por uma denúncia e ameaça. No local, a mulher relatou que seu ex-companheiro, um homem de 36 anos, havia retornado à residência e feito ameaças. A equipe localizou lá a pessoa denunciada numa praça, fez a abordagem. Diante da recusa de cumprir as ordens policiais, foi necessária contenção com o uso de técnicas de imobilização. O rapaz foi algemado, foi também necessário o uso lá do gás de pimenta e o cidadão foi conduzido para a delegacia de polícia e depois assinou um termo circunstanciado. A Polícia Militar também registrou uma ocorrência de roubo. 5 para meia-noite, a Polícia Militar prendeu uma mulher de 37 anos e um homem de 38 por envolvimento num roubo. Durante patrulhamento, a guarnição fez a abordagem após a atitude suspeita e constatou que havia um registro de ocorrência de roubo relacionado aos abordados. Com um deles, os policiais localizaram um aparelho celular reconhecido pela vítima, que comprovou a propriedade do bem por meio de nota fiscal, e também a vítima reconheceu os abordados como autores do roubo que foi registrado anteriormente. Diante dos fatos, os dois receberam voz de prisão e foram conduzidos para a delegacia de polícia. Ocorrências registradas de ontem para hoje, durante a noite, pela Polícia Militar.
5: E o Samai aqui de Jaraguá do Sul vai disponibilizar bebedouros com água potável gratuita durante o evento comemorativo dos 150 anos de Jaraguá do Sul, que será realizado nos dias 24, 25 e 26 de julho na Arena Jaraguá. Esses equipamentos estarão distribuídos em duas ilhas, com 3 bebedouros cada, oferecendo água potável gelada ao público e ampliando acesso à hidratação ao longo da programação. Essa iniciativa, para quem lembra, segue a mesma proposta que foi adotada durante a Sheets and Fest, que oferece ao público possibilidade de se hidratar gratuitamente ao longo do evento. É a expectativa de um grande público, né, durante a festa, por isso a iniciativa do Samai de disponibilizar esses equipamentos adicionais que vão se somar, na verdade, aos 2 bebedouros que já tem fixo na Arena Jaraguá.
4: 7:24, esse é o nosso portal RBN com informação, com serviço e com notícia. Já já tem mais notícias e outras informações para você aqui no portal.
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4: Agora são 7:28, já estamos de volta com o nosso portal RBN com informação, com serviço e notícia para você de segunda a sexta nesse horário. Segue chovendo, choveu forte e torrencial aí nas últimas horas, desde a madrugada, e todo cuidado é pouco para você que está pegando a estrada, né? Para você que está aí com o seu carro, que está nos ouvindo no carro, que está aí dirigindo com a família, com as crianças que estão indo para a escola. Se bem que nesse período agora, nessa semana, tá todo mundo de férias, né?
5: É, o movimento na cidade a gente percebe que reduziu drasticamente, tá mais tranquilo, mais calmo, porque as escolas, né? Os pais não estão transportando as crianças aí para as escolas.
4: Na semana passada estavam já algumas escolas privadas particulares, né? A partir dessa semana estão praticamente todas as escolas, né? As privadas e também as escolas públicas, exato, municipais e estaduais já estão de férias a partir dessa semana, então você vai perceber uma movimentação mais tranquila. De qualquer forma, sempre é bom aí ter um cuidado, uma atenção muito especial nas estradas. Bom, a sessão dos vereadores vai ser especial, tem uma sessão em homenagem aos 150 anos de Jaraguá do Sul, Gisela.
5: Isso, Rony, a Câmara Municipal de Jaraguá do Sul vai realizar hoje, às 19 horas, uma sessão solene em comemoração aos 150 anos de fundação e colonização do município. E essa cerimônia vai ocorrer no Pequeno Teatro da Escar. Já está em contato conosco o presidente da Câmara de Vereadores de Jaraguá do Sul, presidente Charles Salvador. Bom dia, presidente.
20: Bom dia, Gisela. Bom dia, Rony. Tudo bem?
5: Tudo ótimo.
4: Tudo bem.
5: O que é que se espera para a sessão especial? O que é que está programado para hoje?
20: Sim, hoje nós temos a nossa sessão normal às 9 horas da manhã na Câmara de Vereadores, e à noite nós temos a sessão solene, que é homenagem aos 150 anos da nossa cidade de Jaraguá do Sul. Junto com a homenagem dos 150 anos de Jaraguá do Sul, a gente também já aproveitou o momento e estaremos também homenageando os 70 anos da SCAR, os 90 anos do Hospital São José e os 60 anos do Hospital Jaraguá. E com ênfase maior, claro, nos 150 anos da nossa cidade, que é da onde a gente, nós como vereadores, né, temos grande responsabilidade, e sabemos também do crescimento de Jaraguá do Sul e que passa por dentro da Câmara de Vereadores, e não podíamos deixar passar em branco esta data tão importante ao nosso município.
5: Certamente será lembrada aí toda a história, a trajetória de Jaraguá do Sul, desde a sua colonização aqui, a importância, né, de quem veio para cá e que hoje a gente comemora os 150 anos.
20: Sim, será uma homenagem bem bacana com a presença das autoridades e com certeza relembrando desde do passado, relembrando também as pessoas que já fizeram parte da nossa cidade, que deixaram a sua trajetória, deixar o seu legado à nossa cidade de Jaraguá do Sul. Será um dia bem importante e com certeza irá ficar na memória para muitas pessoas.
4: E para resgatar um pouco, né, Charles, a importância do legislativo, né, ao longo desses anos todos, porque nós temos os três poderes, o executivo, o legislativo, o judiciário, mas o legislativo tem também um papel fundamental, importante ao longo desses anos todos, né? Bom dia.
20: Bom dia, Rony. Sim, com certeza, é o que eu estava comentando, a importância do legislativo dentro do município, né? É que, na verdade, fazendo as leis e fiscalizando o nosso município com muita seriedade, isso faz com que a cidade tenha o crescimento, tenha o desenvolvimento e passe praticamente 100% por dentro do legislativo. Então, para nós termos esta responsabilidade desse crescimento dessa cidade ser o que é hoje, através do belo trabalho que o executivo está fazendo também, a gente tem uma grande participação e com certeza o povo também, a gente tem um cuidado com um carinho especial pelo povo, e o resultado é uma cidade hoje que temos aí exemplo no Brasil.
5: É um evento hoje, presidente, aberto ao público, toda a comunidade pode participar a partir das 19 horas, e é um evento que também será transmitido, presidente?
20: Sim, fica o convite a toda a comunidade, toda a sociedade de Jaraguá do Sul, a imprensa e demais pessoas estarem presentes às 19 horas no Pequeno Teatro da SCAR, né? Então ali a gente vai fazer a homenagem aí devido ao espaço nosso da Câmara de Vereadores ser pequeno e não conseguir aconchegar as pessoas.
4: As pessoas que estão nos acompanhando no YouTube estão vendo ali o convite que fala exatamente sobre os 150 anos de Jaraguá do Sul e também pelos 90 anos do Hospital São José, os 60 anos do Jaraguá e os 70 anos então da Escala, uma homenagem, digamos assim, coletiva que vai ser feita hoje à noite. Bom, sobre a Câmara ainda, presidente Charles, nós estamos com 150 anos de Jaraguá do Sul, enfim, e já estamos aí com a Câmara de Vereadores também com esse papel importante da nossa história, mas não temos ainda um prédio próprio, ou seja, nos 150 anos de Jaraguá do Sul, nós temos um legislativo que ainda paga aluguel. Como é que está o andamento daquela questão do prédio próprio? Você sabe que muita gente é contra construir um prédio próprio, que acha que é um gasto desnecessário, mas é importante, fundamental, né? O poder legislativo ter uma casa própria.
20: Sim, Rony, bem lembrado, realmente a gente também fica sempre pensando a questão de uma construção, de uma sede, sempre impacta no financeiro, sempre as pessoas têm este pensamento, mas como você bem colocou, 150 anos de Jaraguá do Sul e Jaraguá ainda hoje não ter uma sede própria da Câmara de Vereadores, chega a ser até vergonhoso, né? Porque ali a gente tem é a casa do povo, é onde a gente se reúne, nós não temos espaço hoje para fazer uma audiência pública, uma reunião acima de 40 pessoas, a gente não tem espaço, sem contar toda a estrutura que também ela já é quase que precária ali onde que a gente está. E essa sede já veio de muitos anos atrás, esse interesse, essa vontade de fazer esta casa que seja beneficiada para o povo, e ela já foi aprovada na legislação passada e agora ela começa, já está toda a parte de trâmites, dos papéis está tudo pronta, a burocracia dela está toda pronta e a obra deve ser iniciada já no início, na primeira quinzena do mês que vem.
4: Nosso custo de aluguel hoje está em torno de quanto aí? Quase 20 mil reais, o Charles?
20: É 18 mil reais o valor do aluguel, né? Fora aí os eventos que são feitos em outros momentos, que daí paga mais um aluguel ainda para fazer eventos, né? Eventos, certo, de comemorações ou audiências públicas, que é tão importante, né?
4: Eu passei ali pelo terreno da Câmara ali, fazendo uma caminhada esses dias à noite. Ali tem um estacionamento agora, o pessoal da Prefeitura que está usando ali, da Procuradoria?
20: Sim, já foi inclusive solicitado, eles devem começar a fazer o tapume agora semana que vem já, então agora a obra começa aí a todo vapor dentro da cronograma, do cronograma nosso, do que já foi projetado, e as últimas assinaturas estão sendo feitas inclusive hoje, mas está tudo 100% já feito e somente agora esperando a obra começar.
4: Está certo, então. É isso. Hoje, 19 horas, no Pequeno Teatro da SCAR, essa sessão solene em homenagem aos 150 anos de Jaraguá do Sul. É isso, Gisela? Mais algum questionamento?
5: Seria isso, já deixando o microfone aberto para que o presidente faça o convite, para que as pessoas realmente participem desse evento.
20: Então, desde já, agradeço mais uma vez a oportunidade da RBN aí pela grande. Grandes espectadores que assistem essa rádio e ao Rony, a Gisela, tudo de bom para vocês. Aguardo vocês hoje à noite.

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0: E a gente não pode deixar de falar dos 150 anos de Jaraguá do Sul. A gente falou agora há pouco da sessão solene que vai ser realizada pela Câmara de Vereadores aqui em Jaraguá do Sul. Mas nesta semana também muita expectativa, porque no dia 24 tem show gospel com a cantora Isadora Pompeu, a partir das 21 horas. No dia 25 tem a missa dos 150 anos. Tem também o desfile festivo, corte do bolo. Tem shows com as bandas locais Natura, Pedra no Rim. E também tem no dia 26 um dia de atrações com destaque para o show de Gustavo Bardin e Velcelo e o show nacional com o cantor Daniel e Orquestra Filarmônica de Jaraguá do Sul. A expectativa de muitas pessoas comparecendo à Arena Jaraguá. Um destaque para o projeto Música para Todos. Continua esse projeto há mais de 20 anos e está com inscrições abertas de 20 a 30 de julho. Até o dia 30 de julho, portanto, as inscrições abertas. O Música para Todos, realizado pela Lei Rouanet, e a SCAR está realizando este projeto. No dia de hoje, até o dia 30, tem basquete feminino, Campeonato Brasileiro Interclube Sub-15 em Recife. De hoje também até o dia 26, atletismo, Troféu Brasil em São Paulo. E amanhã, dia 23, tem bocha, 12º Municipal de Bocha, nas canchas Rei do Gole, Mocuas, Nino, Toninho e Odas, 19h30, alguns dos destaques do esporte e da cultura.
2: Agora são 7:38. 7:38, esse é o nosso portal RBN com informação, com serviço e com notícia para você de segunda a sexta nesse horário e sempre com a participação do ouvinte. O ouvinte que manda o seu recado, manda o seu bom dia pra gente, 8837-5377, né? Sobre a nova sede da Câmara de Vereadores, a gente sabe que tem um grande número de ouvintes nossos que não querem, né, a construção, porque acho que é uma construção, um gasto desnecessário, né? Que os vereadores não precisam ter uma sede própria. Só que é preciso entender que é um poder legislativo, né? É um poder importantíssimo, é um poder que representa o povo. Nós temos três poderes: poder judiciário, poder executivo e o poder legislativo. O poder judiciário tem aí a sua estrutura, o poder executivo tem a sua estrutura. E o poder legislativo
0: fica não pagando, tem nada. Fica pagando aluguel, gastando.
2: Pagando aluguel. E recebendo, às vezes, alguns prédios que ao longo dos anos, assim, numas negociações aí muito estranhas que aconteceram no passado com relação às suas sedes que foram repassadas para a Câmara de Vereadores em negociações aí com a Prefeitura. Quer dizer, tem que ter uma sede própria, uma sede adequada, né? Uma sede que realmente orgulhe o povo de Jaraguá do Sul. E o pessoal, às vezes, acha que porque tenha uma diferença com os vereadores atuais, a sede não vai ser para os vereadores atuais.
0: É, né? O que eu iria complementar agora: a sede da Câmara de Vereadores é nossa.
2: Os vereadores estão passando pela Câmara, né? Ou seja,
0: a Câmara fica, permanece.
2: É importante que tenhamos uma sede de qualidade que fique aí por 5, por 10, por 15, por 30 anos, 40, 50 anos, né? Se alguém não tivesse a ideia de construir lá aquele prédio da prefeitura na Praça Anjo Piazeiro, nós não teríamos nada ali, né? Se no passado lá o prefeito que teve a ideia de construir aquele prédio bonito, que hoje é o museu, Emílio da Silva, Nós não teríamos nenhum prédio para o museu, não teríamos nenhum prédio da prefeitura, nem nada. Quer dizer, foi alguém que construiu um prédio próprio, que é do povo, há muitos anos atrás, e que continua ali à disposição do povo. Então a Câmara também é assim, né? Então precisa ter coragem. Só que os vereadores muitas vezes passam a legislação e com medo de perder votos, né? Ou de ficar com comentários negativos da população, ninguém mexe no assunto. Então vai pagando aluguel porque o povo não quer que nós gastemos com um prédio próprio, então não vou mexer nisso aí, que senão vai dar ruim. Na próxima eleição não vou me eleger porque eu construí a sede própria da Câmara.
0: Só que é um investimento para a cidade, né? Pro município, para a população, não é um capricho, digamos assim, né, Rony?

0: é algo necessário.
1: Eu trabalhei em várias cidades e desconheço a cidade que tinha uma Câmara de Vereadores alugada.
0: Também não lembro.
1: Olha, eu trabalhei em várias cidades do Paraná, Rio Grande do Sul, cidades pequenas, médias, grandes. Em nenhuma cidade que eu trabalhei tinha uma Câmara com prédio alugado. Quer dizer, aí você vem numa cidade como Jaraguá do Sul, que tem uma arrecadação de 1,5 bilhão por ano. É, aquele valor que é repassado obrigatoriamente por lei para a Câmara de 5-6%, 4-6%, que é um valor também gigantesco que a Câmara devolve todos os anos para a Prefeitura, sabe-se lá o que a Prefeitura faz com esse dinheiro, e aí você está pagando aluguel de R$18 mil, mais outras locações que são feitas durante o ano.
0: Porque um espaço tem que ter para o legislador atuar, né? A população tem que ter um espaço para estar presente na Câmara de Vereadores. Então, nada mais correto do que ter o seu próprio espaço, o seu próprio prédio. Não se fala aqui, Rony, de algo mirabuloso, gigantesco, algo assim, estratosférico, mas algo que seja de conforto, que seja representativo também da nossa pujança, da nossa grandeza.
1: É claro que não vai sair barato, né? É um prédio próprio que tem que ser um prédio adequado,
0: com estrutura
1: qualidade,
0: correta,
1: com
0: né?
1: estrutura completa, com auditório, com local para audiência pública, com locais ali para abrigar os vereadores, né? Com as salas dos vereadores, enfim, com o pessoal que é servidor efetivo da Câmara, enfim, é uma estrutura adequada, que não vai sair barato, não. Mas é preciso ter, né? Pra gente não se envergonhar de dizer para todo mundo que nós não temos uma Câmara e que Jaraguá do Sul não tem condições de ter uma Câmara e que paga aluguel de R$18 mil por mês, mais outras despesas, num local pequeno, inadequado e que não atende às necessidades da população.
0: E olha, então, o é mais tempo, nesse sentido. Olha o tempo já que nós temos, que não há possibilidade desse prédio antigo que a Câmara estava, né, continuar funcionando, né? Já vai um bom tempo e ainda estamos agora, quem sabe então já tenhamos, como o presidente disse, logo a nossa sede da Câmara de Vereadores aqui.
1: Está na hora. Tomara que não deixe pro último ano de eleição, porque daí no último ano de eleição nenhum vereador quer mexer no assunto com medo de perder votos porque vai construir a nova sede. Então, independente da opinião do povo, se gosta ou se não gosta, cada cidade tem que ter o seu prédio próprio da Câmara de Vereadores, da Prefeitura e também do Poder Judiciário. São três poderes importantes, não é possível, não é admissível que Jaraguá do Sul não tenha uma sede própria da sua Câmara de Vereadores, uma cidade com 200 mil pessoas, uma das cidades mais ricas de Santa Catarina e que continua pagando aluguel aí de uma forma assim, bastante expressiva, não só da Câmara, como de vários outros prédios aqui em Jaraguá do Sul. Bom, são 7h44, faltam 7:45. Esse é o nosso portal RBN com informação, com serviço e com notícia. Vamos com mais ouvintes aqui no portal. Mas a gente respeita a opinião de todo mundo, né? Vai ter um monte de gente aí xingando que não precisa câmara, que vereador não merece câmara, que vereador não precisa ter salário, que vereador não sei o que e tal. Mas tudo bem. Vida que segue, né? Todo mundo tem a sua opinião e opiniões diferentes. 7h44, os ouvintes que vão participando e mandando o seu recado pra gente através do nosso WhatsApp e do nosso YouTube também, né?
0: Pessoal que tá no YouTube aqui participando, obrigada, bom dia. O Bruno que tá chegando por aqui, o Ambrósio Becker também tá por aqui, a Roseli, um abraço. Venham por aqui mandar o seu recado, sua mensagem, se inscrever no canal, deixar o seu joinha, acionar o sininho. Estamos aqui no YouTube com você.
2: Olá, muito bom dia, Rony, Gisela e ouvintes aí do portal. Olha, seria muito fácil, né, Rony, Gisela e ouvintes? A próxima Copa é só não deixar a Argentina jogar. É, dar um castigo pra eles, ó, vocês não jogam mais nessa Copa aí, porque vocês têm que aprender o que vocês fizeram na última Copa, né? É assim que funciona. Só que parece que a FIFA ali apoia a Argentina, né, pelo que eles fazem, né?
3: Oi, Rony, o Reginaldo novamente. Bom dia, Gisela. Rony, ontem eu vi uma reportagem do prefeito de Guaramirim, falando que Guaramirim está sendo projetada, né, para 30 anos, daqui 30 anos, né? Mas é parabéns, ótimo, excelente pensar assim, né? Mas eu digo, e agora? E o agora? Como é que fica? Saúde de Guaramirim está em uma decadência terrível, cara. O hospital Guaramirim também aqui, os postos de saúde, né? A questão da vacinadora, que a gente está brigando faz tempo já, cara. Não é possível que eles não enxergam agora. E a pergunta que eu faço é a seguinte: Guaramirim sendo projetada para daqui 30 anos, mas a saúde sendo investida é pouco aí, como é que vai ter alguma pessoa para daqui 30 anos usufruir desse Guaramirim aí?
4: Bom dia, Rony, Gisela, tudo bem? Ô, Rony, aquele prédio ali perto da 1001, lá na Getúlio Vargas, lá em cima, isso lá não, já não era dos vereadores? Não era da Câmara dos Vereadores? Que o elemento anterior pegou e deu lá pro estado e agora tá, nem sei o que funciona lá, se funciona alguma coisa ou não funciona nada. Mas é muito importante ter algo próprio, é muito importante, a prefeitura deveria ter, certamente tem ali, é da prefeitura, creio, né? Os vereadores também, né? Se escapar do aluguel é muito melhor, né?
5: Bom dia, Rony, bom dia, ouvintes RBN. Eu sou favorável que se construa a sede para a Câmara de Vereadores, para que a Câmara pare de pagar aluguel. Além de ter o aluguel fixo, temos também que entender o seguinte, que cada vez que tem uma homenagem, algo um pouco mais relevante, é alugado, é feito, digamos, de um espaço.
1: Cortou aqui o áudio do Francisco. Pode complementar e mandar de novo aí, Rodrigo. Ô, Francisco, são 7h47, mais ouvintes aqui no nosso WhatsApp.
0: Isso, a Adileta Bertol tá por aqui, dando um bom dia pra gente, um abraço. O Fabiano apagou a mensagem dele aqui, manda sua mensagem, o Fabiano Ungmeier. Bom dia, Fabiano. O Márcio, eu me enganei aqui, eu falei do Bruno e falei que o Márcio tava em Aimorés. Ele disse que eu tô longe de Aimorés, mas ligado no programa, olha, tá ligado, mandou foto dele aqui. Bom dia, Rony Gisela. Quem está em Aimorés é o Bruno, e não o Márcio. Acabei de ver no YouTube. Mas é que a vontade do doce de leite aqui é tanta, viu, Márcio, que a gente falou que você tá lá, mas é o...
1: Lá vem o pidão. Bruno,
0: né, a pidona aqui, um abraço, Márcio. Olha só, mas ele tá de antenado, tá assistindo a gente lá onde ele tá. Um abraço, obrigado pelas fotos aqui. O Harry da Ilha da Figueira, o Adman, bom dia, não consegue nem fazer uma farmácia popular própria, muito menos uma câmara. O Harry da Ilha da Figueira mandando um abraço pra gente aqui. O Robson, bom dia, Robson do GGD, bom dia. Tudo normal em Itajaí, trânsito parado como sempre. Abençoado dia para todos nós. Mandou foto do trânsito, dia chuvoso, pista molhada e o trânsito parado em Itajaí. Um abraço aí pro Márcio, 8837-5377.
1: O Leandro tá questionando ali. O que ele tá questionando ali?
0: Qual Leandro?
1: Tá questionando alguma coisa ali sobre... Ah, não pode falar o nome dos postos porque eles podem ser patrocinadores? Tá perguntando ele. Não é por isso, Leandro.
0: Questão de proteção mesmo.
1: É
0: de
1: questão
0: lei,
1: de não receber processo. Leandro. Nem o ouvinte, nem nós, né? Porque são empresas privadas, particulares. A gente não pode falar mal nem bem. Claro que no caso do nosso ouvinte estava falando bem, até porque o preço estava baixo, né? Mas falar mal de qualquer pessoa não precisa ser de posto de combustível. Se você reclamar de alguém, se eu falar de você, se eu reclamar de você aqui no ar, você vai me processar. Se eu reclamar de alguma empresa privada comercial, a empresa vai me processar, não só a rádio, mas quem falou também, né, da empresa. Então, mas por isso, é para proteger o próprio ouvinte. Então não fale nome de empresas privadas, nem fala bem, nem fala mal, né? A gente preserva essas questões. Lá nas redes sociais, aí, onde é uma terra sem lei, você fala lá e responda, né?
0: Pelo seu perfil,
1: né? Pelos seus atos lá. Possivelmente vai responder um processo também, né? Se citar algum nome de alguma empresa, o nome de alguém lá na rede social, xingar e achar que tá isso ou tá aquilo, ou que tem isso ou que tem aquilo, ou que tem combinação de preço, ou que tá muito alto, ou que isso, ou que aquilo, que os caras estão ganhando dinheiro demais, aí você pode receber um processo. Mas é lá na rede social, aqui também. Então por isso que a gente pede aqui para proteger o ouvinte. Nós nunca citamos empresas privadas, nomes de pessoas, nem de pessoas que cometem qualquer coisa, nunca tem os seus nomes citados aqui, justamente para a gente preservar o próprio ouvinte e para a gente se preservar também de processos judiciais, tá? Mas nesse sentido. Mas não tem nada a ver, não tem nada a ver com relação à questão de patrocinadores e com relação a essa questão, né? E até com quem não é patrocinador também. Então a condição é a mesma e é esse o nosso comportamento aqui. Não é de agora, é de muito tempo e todas as rádios fazem isso, né?
0: O Renato Santos, por exemplo, mandou aqui, aí a gente não vai divulgar o nome do posto, ele estava passando no trajeto Ilha da Figueira vindo para cá e diz que a gasolina comum está R$5,99 naquele posto e a gasolina aditivada R$6,13, só para falar aqui do preço dos combustíveis, pessoal que está achando e que realmente baixou na bomba, Rony.
1: Tá complementando aqui o Francisco Alves, né? Inclusive já foi vereador aqui em Jaraguá do Sul, estava comentando aqui sobre a questão da sede própria, voltou o Francisco.
5: Rony, só complementando aí, sou favorável sim que se construa um novo prédio da Câmara de Vereadores, que possa acolher decentemente as pessoas, além, digamos assim, de ser um novo prédio, para que já se pense na ampliação do número de vereadores nessa nova Câmara, esse novo espaço que vai ser construído, tá? Então as pessoas têm que realmente pensar, porque Jaraguá do Sul já temos em média 200 mil habitantes e cada vez aumenta mais. Então tem que ser ampliado, inclusive, para que um novo número de vereadores possam também estar fazendo parte desse poder legislativo, para que todos sejam representados, possam sentir-se representados. Ok? Então fica o meu, minha colocação aí para vocês, da minha opinião. Obrigado, um abraço.
6: Bom dia, Rony. Bom dia, Gisele. Bom dia a todo o povo do Norte de Santa Catarina. Eu concordo em fazer uma Câmara de Vereadores para Jaraguá do Sul. Assim como gostaria de saber por que esses nobres vereadores não vão em cima do prefeito para construir as casas populares, que o dinheiro está lá guardado e ninguém faz nada. Entendeu? Então, para eles, não sei o que, tem que fazer. E para o povo não, o povo que se dane pagar aluguel. Apesar que esse dinheiro da Câmara lá, que do aluguel da Câmara, sai dos cofres públicos, né? Abraço.
1: É, boa lembrança aqui do Ademir com relação aos 40 milhões de reais. Agora em agosto, vai completar 2 anos que os 40 milhões de reais estão numa conta da Caixa Econômica Federal, aguardando justamente a prefeitura agilizar a questão lá do loteamento Harmonia 2.
0: Faz um tempo que a gente cobra, né?
1: É, são 40 milhões de reais. Quando você fala de sede própria da Câmara, quando você fala essas coisas, enfim, é claro que as pessoas lembram disso também, né? Claro que a Câmara tem que ter sede própria, mas cadê, enfim, a mobilização dos vereadores também para cobrar isso, né? A gente tem ouvido o vereador Almeida, que bateu muito nessa tecla. E não sei se está falando ainda, ou se está cobrando essa questão, mas o Almeida foi um dos únicos que sempre bateu nessa tecla da habitação e tem cobrado com frequência essa questão ali do loteamento da Harmonia 2, né? Que está parado. E agora em agosto completam-se 2 anos que esse dinheiro está lá parado e muita gente precisando de casa própria e não consegue por falta de uma ação, digamos assim, mais eficiente, né? De alguns setores da prefeitura para agilizar o projeto e pegar esse dinheiro da Caixa e construir as casas.
0: E isso reflete em tudo, é um ciclo, né? Na economia também, como é que você vai conseguir morar em Jaraguá do Sul, trabalhar, ter mão de obra aqui se não tem onde morar, né, Rony? Então é algo que precisa ser resolvido com urgência.
1: É, e nesse sentido aí tem essa preocupação, boa lembrança aqui do Ademir. Outro ouvinte questionou a questão do prédio ali do centro. O prédio do centro foi devolvido para a prefeitura porque tudo que é da Câmara de Vereadores não é da Câmara de Vereadores, né? Faz parte de um monte só que é o executivo, que é a prefeitura. Então a Câmara, quando quer se desfazer de alguma coisa, de um carro, de um imóvel, de um bem, tem que repassar de volta para a prefeitura. Tudo é do poder executivo, né? A Câmara é dela, a sede própria, mas se algum dia quiser se desfazer, não pode vender, tem que retornar, faz uma documentação, devolve para a prefeitura, porque é da população de Jaraguá do Sul.
0: É, exato.
1: É da população. Então, a Câmara não pode fazer o que bem quiser lá com a sua sede. Tem que devolver pro ente público, pra prefeitura. A prefeitura resolve o que fazer. Na ocasião, o ex-prefeito Antídio resolveu fazer essa doação do prédio para o governo do estado. E por isso, nós, desde então, não temos sede própria da Câmara e pagamos aluguel e já se vão aí, eu acho que quase 4 anos disso, né? Fala, Jairson.
7: Bom dia, Rony. Bom dia, Gisela. Tudo bem? Então, questão do combustível. É, segunda-feira eu abasteci num posto em Araquari, que vem de Barra Velha, passa o pedágio, primeiro posto às direitas, sentido Joinville. É, 5,75 diesel comum. Aqui em Jaraguá, tá 6,80 quase. Beleza? Forte abraço. Assim que entender isso aí. Perguntei para eles da onde que vem. Vem da Transpetro, Itajaí. Combustível para eles.
1: É, outra diferença gigantesca, né? Mais de R$1 aí no preço do litro do diesel que as pessoas estão questionando e reclamando também. 7,55.
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0: Agora 7:57, 3 faltando para as 8. 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

0: 7:59, a colunista em festivals foi um sucesso aí no fim de semana. O Renato Santos esteve lá acompanhando, conversando com o pessoal, com os organizadores, né?
1: É, essa foi a 40ª edição e como no ano de aniversário dos 150 anos, foi ainda mais especial, maior, com mais novidades, superou as expectativas, conforme relata o vice-presidente da Sociedade Aliança, que foi a realizadora do evento, o Vanderlei Lenz.
2: A 40ª colunista em festa aqui na Sociedade Aliança, no último semana, reuniu milhares de pessoas. Foram mais de 35 mil pessoas que passaram pelas nossas portarias. Eles puderam conferir a grande exposição que a gente montou esse ano, com muita comida típica e também muito chope gelado. Além disso, muita diversão com ótimas bandas. Foi sucesso para o nosso evento. Obrigado a todos e ano que vem tem mais, 41ª, dia 15, 16, 17, 18 de julho de 2027.
1: Já tem data prevista aí a próxima Colunista em Festa. Neste ano a festa teve vários atrativos, gastronomia típica, exposições, bailões, desfiles, shows nacionais e regionais também, que encantou o público aí, a 40ª Colunista em Festa.
0: Muito bem, e no fim de semana tem os shows aí, todos, né? Você falou da Isadora Pompeu na sexta-feira, que é o grande show.
1: Grande show.
0: Gospel. E aí no domingo tem o Daniel e você esqueceu do Ralph. Você tá que nem o Renato Santos.
1: O Renato Santos
0: também. Toda vez que fala dos shows, vão falar do Ralph. Não sei o que ele tem contra o Ralph.
1: Pois é, que tá sozinho, né, o Ralph.
0: É, ele não gosta do Ralph, aí ele não cita o Ralph. E pra mim, um dos grandes destaques aí dessa programação é o Ralph.
1: Não, falei do Ralph, tem outro que também é clássico da música country norte-americana, que também que é baseado, que vai fazer show aqui. Eu falei também, tem o Gustavo Bardin e o grupo Violcello também vai estar cantando aqui. Tem uma variedade de shows bem bacanas, aberto ao público aí, grátis, pra gente participar e comemorar os 150 anos.
0: Tem grandes shows aí no fim de semana e tem o desfile no sábado a partir das 14h. Ontem nós destacamos aqui a presença lá da Miss Santa Catarina, que participa com o Boconef, e tem outras 48 entidades que participam também no sábado à tarde, e a previsão parece que vai ser de tempo bom, né?
1: Tomara, né? Tomara. Inclusive o pessoal do núcleo de panificadores está se preparando aí com um aporte, uma máquina especial para acomodar o bolo, que vai ser gigante, corte do bolo ali depois do aniversário do desfile.
0: Fala, Fábio.
3: Pois é, Rony e Gisela, olha, eu voltei bem rapidinho aqui, só para fazer uma pergunta para vocês e também para todos os ouvintes. Vocês concordam que o Ronaldinho Gaúcho deveria ser considerado o segundo Rei Pelé?
1: Pois.
0: Fala aí, Gisela.
1: Fica a pergunta, né? Ele fez pra ti. O que você acha?
0: Ronaldinho Gaúcho, pra mim, é um dos maiores craques, né, do futebol mundial.
1: Jogou muito.
0: Acho que depois do Pelé, eu acho que é o Ronaldinho Gaúcho. Apesar de ser gremista, jogou no Grêmio, enfim, mas não, a gente tem não. Que...
1: É um craque, né?
0: Tirar o chapéu pro Ronaldinho Gaúcho, né? O próprio Pelé dizia isso, né? Que pra ele, o Ronaldinho Gaúcho fazia coisas que ele não conseguia fazer. Então, se o próprio Pelé disse isso, então é o Ronaldinho Gaúcho, né?
1: Tá dito, né?
0: É o grande craque do futebol mundial. Acho que o pessoal agora, com essa questão de Messi e Maradona, voltaram a querer colocar o Pelé, né? Fazer comparações com o Pelé. O Pelé tem uma média de gols maior do que os gols do Messi em Copas do Mundo. Só perde pro Mbappé. O Mbappé tem uma média de gols em Copa maior, né? É o recordista e vai bater mais recordes aí pela frente, porque é jovem ainda.
1: É jovem,
0: né?
1: Vai jogar muito ainda.
0: Mas o Messi não tem a média de gols do Pelé. Tem mais gols, mas jogou muito mais partidas, né? Então a média de gols do Pelé em Copas é gigantesca, assim como do Mbappé. Então o Pelé é uma lenda, tá fora de comparação, fora de cogitação, né? Primeiro Pelé, segundo Pelé, terceiro Pelé, em quarto Pelé, em quinto Pelé, em sexto Ronaldinho Gaúcho, em sétimo vem o Maradona, em oitavo vem o Messi.
1: Tá dado o recado, tá respondido, Fábio.
0: Grande abraço para todos. Vem aí o João Carlos Júnior com o seu programa U de Casa e nós voltamos amanhã às 6h aqui no Portal. Grande abraço, bom dia a todos.
1: Obrigada pela sua participação, pela sua audiência aqui. Fiquem bem. Daqui a pouquinho o João Carlos está aí. Eu estou com ele também no Manhã Mais Que Demais. Uma excelente quarta-feira para você. Bom dia.
4: Ronaldinho Gaúcho é melhor que D'Alessandro. Sempre.
0: Ah, sim, com certeza.
1: Gremista.
0: Nem comparação, eu acho.
1: Gremista.
0: Nem comparação.
1: Com certeza.
0: Ronaldinho Gaúcho é o grande craque, né, do futebol brasileiro. Sempre foi.
1: A
0: grande abraço a todos.
1: Aqui. Abraço.
4: Melhor que Fernandão, cara.
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6: Bom dia pra você na rádio que faz parte da minha vida, agora 8:09.
7: Bom dia!
8: Bom dia!
7: Bom dia!
6: Alô, bom dia! Bom dia, Jaraguá do Sul! Bom dia, norte de Santa Catarina! Estamos chegando, gente boa! Chegando pra comandar com você mais um de casa aqui na RBN, a rádio que faz parte da minha vida! Com certeza, hoje, minha gente boa, é quarta-feira, manhã de semana, hein? Quarta-feira, love, será? 22 de julho de 2026. Tempinho fechado, chovendo aqui na nossa região. Mudou o tempo, né, gente? É isso aí. Mas a temperatura tá agradável, tá um excelente dia. E olha, a partir de agora é o seguinte: nós temos prêmios pra você, porque afinal de contas, 150 anos de Jaraguá do Sul, a RBN comemora com a cidade e dá pra você 150 prêmios aqui na nossa programação, tá certo? 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Então é o seguinte, manda seu WhatsApp pra gente, 8837-5377, esse é o WhatsApp da RBN. Eu sou o João Carlos Júnior e até às 10 da manhã quero te fazer com Bahia na melhor programação. A gente chega bem demais com Jorge Matheus, 8:10, bom dia.

0: Parte da Minha Vida. Bom dia pra você, tá aí Paula Fernandes, aqui na manhã da 94, Amar de Novo. Bom dia pra você. Em casa, no carro, no trabalho, onde você estiver, quero ser a sua companhia. Essa manhã maravilhosa de quarta-feira, hein? Quartou, minha gente, 22 de julho de 2026. Você é muito bem-vindo por aqui, viu? Obrigado pelo carinho, minhas amigas que estão trabalhando. Bom dia pra todo mundo. As minhas queridas diaristas pegando logo cedo aí no batente. Um abraço pra você, bom dia. Pessoal das oficinas mecânicas, aquele abraço. Alô, meus amigos da construção civil, bom dia pra todo mundo, né? Pessoal bacana das entregas na correria já de manhã cedo. Obrigado, obrigado, viu? Alô, meus irmãos da estrada, bom dia, meus amigos caminhoneiros, rádio ligado com a gente aqui na RBN. É claro, você chega junto aqui no 8837-5377, ó. 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Você quer levar esse valezinho pra casa? 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Então não perca tempo não, chega junto com a gente, o WhatsApp tá liberado.
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0: Vamos lá então, gente, pro ouvinte mais querido do Brasil, aqui na manhã da RBN, pessoal que já tá chegando conosco. Alô, minha querida Rafaela, bom dia pra você, bem-vinda.
2: Bom dia, João Carlos Júnior, Rafaela aqui do Raul, da facção Formonte, me coloca nos sorteios, um ótimo dia a todos.
0: Que maravilha, obrigado, Rafaela, bom dia, pessoal da facção Formonte, uma excelente manhã, obrigado pelo carinho de vocês curtindo aqui a RBN. Meu querido Marconi também tá conosco, bom dia Marconi, como é que tá por aí?
3: Bom dia, é o Marconi do Raul, gostaria de participar desse 150 de prêmio da Raid de Jaraguá, né? Junto com o aniversário de Jaraguá, coloquei no combustível e demais premiação, valeu?
0: Valeu, queridão, bom dia Marconi, uma excelente manhã, obrigado pelo carinho. A Yasmin Floriano tá curtindo a programação da RBN. Yasmin, bom dia pra você, uma excelente manhã, obrigado pelo carinho. Meu amigo Marcos Rogério tá curtindo a gente na Vila Lense. Ô Marcos, bom dia pra você, obrigado pela audiência, tá bom amigão, tamo junto. A Vani também tá chegando por aqui, bom dia Vani, beijo grande pra você, uma excelente manhã, tamo junto aqui na RBN. 8837-5377. Bom dia pra você na RBN, agora 8:20.
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2: Seguindo por aqui, gente, na manhã da RBN. A rádio que faz parte da minha vida. Excelente manhã pra você. Vai mandando seu recadinho, participando aí dos prêmios de hoje, hein? É hora de horóscopo do dia, gente. Primeira edição tá chegando. Gisela Marodim tá por aqui. Bom dia, Gigi.
3: Bom dia, João. Chegou a quarta-feira. Coisa boa, meio de semana. Quarta love. Que bom que tá tudo bem por aí, aí no de casa. Pra você que tá acompanhando a gente, já vou trazendo as previsões astrais, sim, senhores, sim, senhoras, pra hoje. Começando muito bem com os primeiros, Áries, Touro e Gêmeos. Até atenção, arianos e arianas, nascidos de 21 de março a 19 de abril. Emoções intensas estão em alta, viu, meus queridos, minhas queridas? Você precisará respeitar seus próprios limites e agir com cautela, evitando decisões precipitadas causadas por preocupações financeiras ou frustrações com a realidade. Foque no diálogo aberto, tá? Pra dar certo. Cor vermelho, número de sorte é o 9, Áries. Touro, 20 de abril a 20 de maio. Diferenças de opinião nos relacionamentos exigirão paciência. Evite posturas controladoras ou aquelas impulsivas, tá, Touro? Pequenos gestos de carinho fortalecerão os laços e ajudarão a desarmar qualquer tensão do cotidiano. A cor é o verde, o número da sorte é o 14 para você, Touro. Gêmeos, 21 de maio a 20 de junho. Excessos de tarefas e possíveis cobranças no trabalho exigem disciplina, exigem organização. Então, revise informações e esclareça dúvidas para evitar mal entendidos. Cuide da sua saúde e priorize o seu bem-estar. A cor é o lilás e o número da sorte é o 28. Daqui a pouquinho eu volto, João, e volto com Câncer, Leão e Virgem.
2: Maravilha, obrigado, Gi, te aguardo aqui na manhã, gente, 8h24. Jads e Jadson chegando aí.
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dia pra você, tem João Bosco e Vinícius com Alan e Aladim. Gente, essa saudade musical, liguei pra dizer que te amo, hein? E aí, como é que você tá? De boa, tranquilo? Uma boa quarta-feira pra você, quarta-feira de chuva aqui em todo o norte de Santa Catarina, né? Chuva que vem subindo aí do Rio Grande do Sul, por lá a coisa foi complicada, em últimos dois dias lá, deu muita água em toda a região, né? Região norte ali, Planalto, enfim, né? Essa chuva que tá subindo pra cá, que venha com menos intensidade, né, gente? Chegando por aqui, o pessoal tá chegando junto, 8837-5377. Hoje nós temos aqui, então, aquele vale combustível no valor de R$100 presente dos postos cidade. Temos aí aquele rodízio de pizza para um casal, então não perca tempo. Tem mais copo da RBN, tem adesivo, tá muito bacana. São 150 anos de Jaraguá do Sul, 150 prêmios da RBN, porque afinal de contas, a RBN participa do aniversário da cidade, hein? Pessoal que tá passando por aqui, meu amigo Ayrton Volkmann. Bom dia, Ayrton. Como é que você tá, meu irmão? Tudo bem? Bom dia, queridão. O Ayrton tá lá no Rio Cerro II, tá curtindo a RBN. Obrigado, Rio Cerro. Quem mais tá por aqui? Bom dia, João. Me põe no sorteio a Maria de Guaramirim. Oi, Maria. Beijo grande pra você, minha querida. Bom dia, bom demais estar contigo aí. A Carla Cristina está conosco na Vila Lense. Bom dia, Carla. Obrigado, Carla, pelo carinho, pela sintonia aqui com a RBN. Meu amigo Marlon também tá curtindo a gente, o Marlon Moza. Tá ligado conosco lá no Tifa Martins. Marlon, um abraço pra você, bom dia. Alô, minha querida Aline, como é que você tá por aí? Tudo bem, Aline? Bom dia pra você, obrigado pelo carinho, tá bom, querida? Fala, João, é o Vini da Autoescola Cidade, me coloca no sorteio da pizza. Fala, meu querido Vini, bom dia, pessoal da Autoescola Cidade, uma excelente manhã pra vocês. Bom demais contar com o carinho e a audiência de vocês aí, tá bom? A minha querida Sônia do Santa Luzia tá curtindo a RBN. Sônia, beijo grande pra você, uma excelente manhã, bom demais.

0: Está contigo, tá bom, querida? Quem mais tá aqui de olho no Vale Gasolina? A minha querida Neuza de Schroeder. Oi, Neuza! Beijo grande pra você, querida. Bom demais estar contigo. Alô, Schroeder, bom dia! Quem mais tá passando por aqui, minha querida Eliane Lazzarotto? Tá curtindo a programação? Tá tomando aquele cafezinho gostoso demais? Obrigado, viu, Eliane? Beijo grande pra você, um bom dia, uma excelente manhã. Fala, meu querido Leomar, como é que você tá, meu irmão?
1: Bom dia, meu amigo João. Carlos Júnior, tudo bem? Leomar da Figueira aqui. Oi, João. Gostaria de participar do sorteio de você da Rádio Brasil Novo, né, João? Já 2 dias lá, não leu minhas mensagens. Não sei o que que deu aí, João. Vamos ver se valeu hoje, tá? Valeu, João. Vamos ganhar esse prêmio hoje. Valeu, tchau.
0: Valeu, queridão. Bom dia, meu querido Leomar. Obrigado pelo carinho da audiência, Leomar. Bom demais ter você na audiência. Obrigado pelo carinho de sempre. Às vezes é muitas mensagens, algumas a gente acaba não conseguindo chegar, né? Mas muito bom ter você conosco todos os dias aí, tá certo? Alô, meu querido Ademir. Bom dia pra você, Schroeder, curtindo a melhor programação.
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1: Seguindo por aqui, gente, na programação da RBN, faz parte da minha vida. Bom demais estar com você, gente. 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Curtindo a gente lá, obrigado pelo carinho. 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
1: Seguindo por aqui, gente, na manhã da RBN. 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
1: Com você, gente, aqui na manhã da RBN, a rádio que faz parte das nossas vidas. Bom demais estar contigo em casa, no carro, no trabalho, onde você estiver, né? A Gigi tá conosco, segunda edição do Horóscopo. Gigi, é com você.
6: Ok, estou por aqui, sim. Chegando mais previsões astrais nessa quarta-feira, Câncer, Leão e Virgem. Muito bem, cancerianos e cancerianas, os nascidos de 21 de junho a 22 de julho. Hoje é momento de buscar o equilíbrio entre os seus desejos afetivos e a realidade, viu, Câncer? Evite exageros financeiros ou disputas de poder. O diálogo organizado e maduro ajudará a aproximar a família e trazer clareza. A cor é o branco e o número da sorte é o 7, Câncer. Leão, 23 de julho a 22 de agosto. O sol entra no seu signo trazendo renovação, criatividade, autoconfiança em alta. No entanto, Leão, a energia exige equilíbrio na família para evitar reações impulsivas. Aproveite para brilhar e para iniciar novos projetos. A cor é o dourado e o número da sorte é o 1. Virgem, 23 de agosto a 22 de setembro, redobre o cuidado com a comunicação para evitar divergências e mal-entendidos. Ouça o outro com calma e haja com flexibilidade. qualidade. A sua organização e a sua dedicação na rotina trarão o reconhecimento tão esperado, Virgem. A cor da sorte é o marrom e o número é o 33. Olha, João, não sai daí, tá? E todo mundo fica aguardando que já já por aqui Libra, Escorpião e Sagitário.
1: Maravilha, estamos aguardando, Gigi. Vamos junto então até as 10 da manhã. Agora, gente, boa, são 11 minutos faltando para as 9.

0: ele faz parte da minha vida. Hoje eu quero te amar, tá aí João Bosco e Vinícius da Manhã.
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0: 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Aí, Lauana Prado, gente, você humilha. Lauana Prado que tá de laudo, né? Isso, né? Tá quase virando mamãe já, né? Tá gestante aí nos últimos dias, a Lauana Prado, hein? Daqui uns dias tem baby por lá. Agora 9:04 aqui na manhã da RBN. Bom dia pra você. Pessoal que tá com a gente aí, obrigado pelo carinho da audiência. Bom demais estar contigo, hein? Bom dia, João. Dia chuvoso, mas sempre com a proteção divina. Que coisa boa. Me coloca no sorteio do combustível. Eu e maridão de carro. Oh, maravilha. Um abraço, minha querida Sol da Barra. Sol, um beijo grande pra você. Um bom dia. Um abraço ao maridão aí, pessoal que tá curtindo a gente. Alô, Marco Campelo. Bom dia, Marco. Um abraço, meu amigão lá do bairro João Pessoa. Tá ligadinho na RBN. Bom demais estar contigo. Leandro da Figueira também tá por aqui, Leandro. Um abraço, meu irmão. Tamo junto. Valendo aí um vale combustível no valor de R$100 do posto Cidade e mais um rodízio de pizzas para um casal. É hora de notícias, vem aí Rony Oliveira.
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2: A Câmara Municipal de Vereadores de Jaraguá do Sul realiza hoje à noite, às 19 horas, uma sessão solene em comemoração aos 150 anos de fundação e colonização do município. A cerimônia vai acontecer no pequeno teatro da SCAR. E além do aniversário do município, a sessão solene também vai reconhecer a contribuição de 13 instituições que celebram importantes marcos históricos neste ano. A SCAR, pelos 70 anos, o Hospital São José, pelos 90 anos e o Hospital Jaraguá, pelos 60 anos de atividade. No começo da noite de ontem até a madrugada de hoje, vários acidentes mobilizaram os bombeiros. Ontem, 6 da tarde, no bairro Nova Brasília, uma colisão de moto contra moto hospitalizou os dois condutores de 29 e 33 anos. Também ontem à noite, outro acidente de carro contra moto na Vila Nova, da rua Walter Marquardt. E o condutor da moto de 20 anos e o passageiro dele de 26 anos também foram hospitalizados. Uma queda de um ciclista numa queda de autopropelido acabou internando um homem de 42 anos na rua Eugênio Lessman, no centro. Ontem, no final da tarde, um acidente de carro contra a bicicleta também deixou gravemente ferido o ciclista de 22 anos. Já na madrugada de hoje, um acidente de caminhão e carro na BR-280 em Guaramirim acabou hospitalizando os dois ocupantes do carro. A mulher de 27 anos, a condutora, e o caroneiro de 30 anos. Também na madrugada de hoje, um acidente na Vila Lenze envolveu carro e autopropelido. O condutor do autopropelido, uma mulher de 29 anos, acabou sendo conduzida para o pronto-socorro do Hospital São José.
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2: Seguindo por aqui, gente, na programação da RBN, faz parte da minha vida. 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

0: 11 aqui na manhã da RBN. Bom dia, bom dia, bom dia. Em casa, no carro, no trabalho, onde você estiver. Obrigado pela sintonia, viu? É hora de classificados aqui na RBN. Então tá chegando aí o nosso classificados gratuitos pra você.
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0: Seguindo por aqui, gente, 912. Atenção, atenção, gente. A pessoa, inclusive, pediu aqui o contato dos pedreiros, né? Pessoal que precisa trabalhar de pedreiro. Atenção. Se você precisa de pedreira, olha só, o pessoal aqui é fera em fazer acabamento, inclusive porcelanato, tá certo? Então, se você precisa de pedreiro, entre em contato aí pelo telefone 99732-8955, tá bom? 99732-8955. Esse é o telefone aí do pedreiro que faz aí acabamento, porcelanato, né? Então, se você precisa, só chamar o rapaz aí, tá certo? Quem mais tá por aqui com a gente na programação da RBN? Vendo uma esteira. Vendo uma esteira, vários tipos, né? Para todo peso de exercício. Tá certo, então. Pessoal que tá vendendo aqui, a Luísa. A Luísa tá vendendo essa esteira. Se você está interessado em uma esteira, ficar fitness, chama a Luísa aí no 99732-8955. 99732-8955. A Luísa tá vendendo uma esteira. E o pessoal continua alugando aquela casa. Parece que não alugou ainda, viu? O pessoal acabou de mandar mensagem aqui que continua para alugar aquela casa. É uma casa com 3 quartos, sala, cozinha, banheiro e dispensa, garagem também, aí na Vila Lalau, tá bom? É bem perto da van, pertinho da VEG ali. Se você está interessado em uma casa para alugar naquela região, chama aí o pessoal no telefone 99690-5369. 99690-5369, tá certo? Olha só, o Munir tá vendendo uma CG. Vendo uma CG Fan 160 com freio a disco. Ela é ano 2019 e o Munir tá pedindo apenas R$11.800. Se você interessou na CG Zona, liga aí, ó. 47991527051. 991527051. Tá aí o classificados da RBN.
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0: Seguindo por aqui, daqui a pouquinho tem Tariana e o nosso hashtag conta tudo aqui na manhã. Agora tem Zé Neto e Cristiano. Ela e ela. Bom dia, boa quarta-feira.

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0: Manhã da 94, você que tá curtindo a gente, bom demais estar contigo, hein? Em casa, no carro, no trabalho, é hora de hashtag Conta Tudo. 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
0: Tarriana tá conosco, quarta-feira love de chuva hoje, hein, Tarri?
2: De chuva, pois é, nem parece segunda e terça-feira, né? Meu Deus, tava um dia lindo, maravilhoso,
0: é
2: hoje já acordou assim, meio...
0: Mudou completamente, e no Rio Grande do Sul, muita água,
2: pois
0: viu?
2: Pois é, né? Já começou,
0: tá
2: será que já
0: lá
2: começou aqueles efeitos aí do El Niño e tudo mais, né?
0: É, pelo que eu ouvi o Peter Scheuer falar, sim, já ia ter esse período aí, por isso que tá chovendo muito lá, dizer que tem um bloqueio, né? Agora que já quebrou, porque tinha um bloqueio na atmosfera que prendia essa chuva lá.
2: E agora?
0: Por isso que choveu muito em pouco tempo lá. Agora acho que abriu o bloqueio. Tá vindo pra cá, né?
2: Vamos
0: acho que
2: ver.
0: Não fica muito, né?
2: Espero tomara que não. Espero que não. É, com o oferecimento hashtag da Sal Infinity, pessoal, que tem ainda promoção rolando, daqui a pouco eu falo pra vocês. E vamos um pouquinho... Acho que vai ser a última vez que a gente vai falar da Copa, então, né? Essa semana ainda tá pra falar algumas coisinhas.
0: Sim.
2: Da Copa, né?
0: Claro, ainda tá bem recente,
2: tá,
0: né?
2: Recente,
0: foi domingo, né?
2: É.
0: Essa semana ainda vale.
2: E os bastidores do show do intervalo da FIFA, parece que teve umas briguinhas e umas tretas, viu?
0: Sério?
2: É, entre Justin Bieber e Madonna.
0: Caraca, não
2: porque,
0: acredito.
2: Porque, assim, o Justin Bieber queria uma apresentação um pouco mais tranquila, intimista.
0: Minimalista.
2: Minimalista, como foi? Intimista não, né? Porque tava, sei lá, quantas mil pessoas, né? Mas, enfim, minimalista ali, só com violão e tal, que foi que ele fez. E a Madonna não. A Madonna não queria ser só uma peça ali,
0: sim,
2: sabe?
0: Ela
2: no meio de todo mundo. Ela queria ser
0: negócio.
2: O centro, queria o agito, queria o trem todo, né? Tanto é que ela foi a primeira, então talvez tenha sido a primeira por causa disso também. Mas se bem que é a Madonna, né?
0: É a Madonna. E parece ela não entrou que... sozinha, né?
2: Não, entrou
0: com dois caras pesados.
2: Pesados. É. Literalmente até um pouco, mas tudo bem.
0: Tu viu a foto? Sacanearam o Ronaldo com aquela foto que ele aparece um Papai Noel, cara. Brincadeira.
2: Na verdade, virou meme o Ronaldo, né? Dançando,
0: pois
2: porque
0: é,
2: ele dança assim com aquela cara dele, tipo, o que que eu tô fazendo aqui? E ele ainda dá uma mordidinha no lábio, assim, tipo,
0: tô arrasando com a Madonna. Estranho, né, cara? E ele tacou a panção pra frente lá. Ei, Ronaldo, é um fenômeno,
2: é
0: né?
2: É
0: um
2: fenômeno, não adianta. Enfim, teve essa briguinha entre Madonna e
0: Justin
2: Bieber,
0: eu não
2: né?
0: sabia dessa, então deu estresse ali.
2: Deu um
0: estresse. E ele realmente, aliás, ele surpreendeu todo mundo,
2: surpreendeu, né?
0: É
2: verdade. Muita gente acabou criticando porque queria, uma música famosa dele,
0: verdade,
2: agitada, e ele resolveu agradecer a Deus no meio de um dos praticamente aí, é o maior palco do mundo. Ele devia estar, porque é a maior, imagina, né? Eu acredito que tenha sido a maior apresentação dele em termos de pessoas vendo em todo mundo, né? Porque todo mundo tava parado,
0: não,
2: né?
0: Não tem dúvida.
2: E ele resolveu agradecer a Deus. Isso incomodou muita gente.
0: Incomodou,
2: tá?
0: Com certeza. Foi muito bonita a apresentação dele, né? O estádio veio com ele e tal, mas os críticos de plantão, todo mundo meteu,
2: né,
0: o pau nele.
2: Uhum. É. Todo mundo queria que ele cantasse Baby, Baby, eu acho que
0: porque era o clima de festa, o pessoal
2: também
0: reclamou disso, né?
2: Também tem isso,
0: e assim,
2: né?
0: Ó, tu botou Deus na história, tu agradeceu, já dá ruim pra
2: já
0: algumas
2: dá
0: pessoas.
2: Ruim.
0: Né?
2: Mas então, pessoal, aqueles jogadores argentinos precisavam um pouco de Deus, porque eles estavam tudo meio endemonhados mesmo.
0: Sim, não,
2: né?
0: E pra que eles precisam mesmo, queria.
2: Eles precisavam ouvir uma coisa assim, que talvez teria pior aí o final do jogo, ia ter mais briga ainda.
0: Ainda bem que teve o Justin Bieber pra dar uma quebrada
2: no negócio.
0: Pra dar uma
2: abençoada ali no negócio.
0: Vamos ter que orar pelos argentinos, eles estão precisando.
2: Tem que orar, tem que orar.
0: Meu Deus, cara.
2: Vamos lá. Ah, e falando aí em reconciliação de famosos, teve Virgínia, Vini Júnior, né? Agora parece que o Luan Pereira e a Vitória Miranda, né, que eram noivos, tinham terminado o relacionamento, voltaram, ou pelo menos foram flagrados juntos aí, né, em Jericoacoara, né?
0: Exatamente.
2: Então, não é em qualquer lugar, é num lugar assim mais, tipo, relax, de férias,
0: curtindo
2: tudo mais.
0: Curtindo mesmo.
2: Né? Curtindo, né?
0: É, que bom, né? É bacana quando o pessoal reata, né? Enfim, né? Isso é legal, a gente torce por isso.
2: É bom quando fica, né? Não quando fica indo, voltando, né?
0: Daí, o Luan Pereira, não sei, eu acho esse cara tão feio, cara, mas é famoso, né? Tá com grana, e a
2: mas
0: galera...
2: Mas ele mudou bastante, ele, assim, enfim, né? É aquele negócio, né? É engraçado, eu vi um vídeo ontem falando, né? Como é fácil a gente falar que homem é feio, mas a gente não pode falar que mulher é feia,
0: pois
2: né?
0: Pois é, isso é preconceito.
2: Que daí é preconceito contra... Tipo, se a gente falar que a mulher é feia, meu Deus, você é acusada de misoginia. Agora, falar que o homem é feio parece
0: aí
2: que...
0: Pode. Contra o homem tudo pode, é impressionante, né?
2: É impressionante,
0: né? É verdade.
2: Mas, enfim.
0: Agora, assim, ó, realmente, antes tinha uma frase que dizia assim, ó, não existe mulher feia, existe mulher pobre. Porque mulher com dinheiro se transforma, né?
2: Sim.
0: Agora nem... Os homens também agora,
2: homem
0: né?
2: Também,
0: porque o Vini Júnior deu uma mudada geral.
2: Uma mudada. O Luan Pereira também fez a harmonização, porque se você for ver no início da carreira dele, ele era bem diferente. Agora ele tá com aquele maxilar bem quadradão, sabe? também deu uma mudada, mas ele continua meio magrinho, assim, meio raquítico.
0: Ele
2: mas,
0: é meio enfim, light,
2: não
0: né?
2: Vou falar mal, não posso, desculpa aos homens aí, mas só comentando, né? Ele sim. É famoso, nem vai ouvir.
0: Não, famoso, o cara é o Pereira, né?
2: Depois entra, chega um processo aí.
0: Daqui a pouco a gente bota ele cantar aqui na rádio e ele fica feliz.
2: Isso, tá tudo certo. Enfim, parece que voltaram aí, foram flagrados, né? Ele, inclusive, esteve aí recentemente, inclusive em Jaraguá do Sul também, né? Numa festa e tudo mais, né? E outro assunto aqui, ó. Eu nunca sei pronunciar o nome dele, mas...
0: Ryan Reynolds.
2: Isso mesmo. Confirma novo filme de Deadpool após sucesso. Vai ser ótimo. O anúncio chega após o estrondoso sucesso de Deadpool e Wolverine, que foi em 2024, né? Que faturou mais de 1,3 bilhão nas bilheterias.
0: É muita grana, né? O que é isso? Não sei nem o que é isso.
2: E vai ter agora novamente, né? O Deadpool, que tá em desenvolvimento na Marvel, inclusive, né? Imagina, 1,3 bilhão de dólares, ou seja, 6,62 bilhões de reais rendeu a última aí, o último filme Deadpool e Wolverine. E agora vai ter mais uma continuação aí.
0: Com certeza,
2: aí, né?
0: Com essa grana toda, o pessoal vai arrecadar mais, sem dúvida.
2: Com certeza, né? Tu gosta de assistir Deadpool?
0: Cara, não, Deadpool nem, não, acho que nem conheço. O Wolverine eu gostava.
2: É que o Deadpool, ele é um herói, só que ele é um herói engraçado, assim, né? Ele é cômico, enfim,
0: ah, sim,
2: praticamente,
0: entendi,
2: né?
0: Uh-huh.
2: Então ele só faz aquelas besterolas dele lá, enfim, mas é engraçado.
0: A galera gosta, né? Mas é humor, é, né? Coisa leve, né? O pessoal gosta, isso aí.
2: Precisa um pouco, né? Às vezes. 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
2: É isso aí, João. E esse foi mais um hashtag Conta Tudo Então.
0: Com certeza. Valeu.
2: Amanhã.
0: Amanhã a gente volta. Tem valeu, Tariana. Tá aí a Tari com a gente. Hashtag Conta Tudo. Um abraço, pessoal da Sal Infinity com a gente por aqui.
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1: Rádio que faz parte das nossas vidas nessa manhã maravilhosa, gente. Hoje, quarta-feira, meio de semana, você curtindo aí. Obrigado pelo carinho, tá bom? É hora de horóscopo do dia em sua terceira edição. A Gigi tá chegando por aqui. Ô, Gisela, traz pra gente então a terceira edição de hoje, hein?
2: Sim, João, estamos com o horóscopo de hoje, mais signos do zodíaco. Agora tem Libra, Escorpião e Sagitário. Libra, 23 de setembro a 22 de outubro. Seus desejos financeiros podem entrar em conflito com a realidade, Libra. Administre os seus recursos com cautela e pense a longo prazo também. O diálogo sincero será seu melhor aliado para fortalecer parcerias e amizades. A cor é o rosa, Libra, e o número da sorte é o 6. Vamos para Escorpião, escorpianos e escorpianas, 23 de outubro a 21 de novembro. Necessidade de cuidar da própria imagem e tomar decisões importantes. Pode haver conflito com expectativas alheias, então seja flexível. Separe bem a vida profissional da pessoal para não se sobrecarregar. A cor é o preto e o número da sorte é o 11, escorpião. Sagitário, 22 de novembro a 21 de dezembro. Sobrecarga emocional e divergências de opinião podem surgir em seus grupos sociais, Sagitário. Então, selecione melhor as pessoas e os compromissos que merecem a sua atenção. Novas experiências e estudos estão favorecidos. A cor é o azul e o número da sorte é o 12. Pois olha, nessa quarta-feira já vão chegar os últimos do zodíaco. Aguarde, viu? Capricórnio, Aquário e Peixes.
1: Tá bom, Gi, te aguardo aqui na manhã da RBN, agora 25 para as 10. Daqui a pouquinho tem sorteio. Vale combustível no valor de R$100 e rodízio de pizza para

0: 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Bom demais estar com você, minha gente, aqui na programação da RBN. Bom dia, bom dia, bom dia, em casa, no carro, no trabalho, onde você estiver curtindo a gente. Já já tem sorteio aqui na programação, hein? Obrigado pelo seu carinho, muito bem-vindo. Pessoal que tá passando por aqui, bom dia, bom dia, bom dia. E a querida Débora tá curtindo a gente. Deixa eu ver quem mais tá conosco aqui na programação da RBN. Bom dia.
1: Bom dia, João Carlos Júnior. Aqui é a Mari da Barra, sempre ligadinha aí na RBN, a mais querida, e quero participar do sorteio desse vale combustível aí para dar um rolezinho final de semana. Manda para mim, abraço.
0: Com certeza, Mari. Um abraço para você, Mari. Bom dia, obrigado pelo seu carinho, pela sua participação, tá bom, querida? Alô, meu amigo Vanderlei, bom dia, Vanderlei.
2: Desculpa falar.
0: Maravilha, o Vanderlei tá com a gente também, a Regiane tá curtindo, Regiane, um abraço para você, a Cailiane do Escolinha também tá curtindo a gente, bom dia, a Francine Guesser tá passando por aqui, a minha querida Ana Fernandes, bom dia, Ana.
3: Bom dia, João Carlos, tudo bem? É a Ana da Figueira, passando aí para desejar um ótimo dia para todos e participar do sorteio também. Uma quarta-feira aí abençoada por todos. E um ótimo dia.
0: Maravilha, obrigado, querido, um abraço pra você, um bom dia também, uma excelente manhã, quem mais tá curtindo a gente aqui, bom dia, quero participar do sorteio da pizza. Alô, minha querida Edla tá curtindo a RBN, a Marli Milbauer também tá por aqui, a minha querida Márcia Luciana, lá na Vila Amizade, bom dia, Márcia, beijo grande pra você, obrigado pelo carinho. Fala aí, meu querido Wilson, bom dia.
4: Ô, João Carlos, bom dia, bom dia. Ô, João, bateu no sorteiozinho aí do cenzão aí, de combustível pra nós aí. Beleza, João? Estamos aqui, pregando um forrito na casa e escutando aí a RBN. Positivo?
0: Que maravilha! Obrigado, Wilson. Um abraço, meu irmão. Tamo junto. Bom trabalho pra ti aí, curtindo a RBN, a rádio que faz parte das nossas vidas aqui na manhã da 94,3.
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0: Que legal, gente. 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
0: Chegando por aqui, gente, pessoal que tá chegando, 8837-5377, já já tem sorteio. bom dia pra você, agora 12 para as 10.
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0: Agora, gente, boa, 10 minutos faltando para as 10 aqui na manhã da 94. 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

0: gente, na manhã da 94 tem horóscopo do dia, última edição. Gigi, com você.
1: Ok, João, os últimos de hoje, meu querido, Capricórnio, Aquário e Peixes. Atenção, capricornianos e capricornianas, os nascidos de 22 de dezembro a 19 de janeiro. Aumento de responsabilidades e cobranças na rotina profissional, viu, capricorniano? Atenção redobrada aos acordos financeiros e às revisões de contratos, tá? A confiança e a estabilidade fortalecerão seus relacionamentos. A cor é o cinza e o número da sorte é o 4. Aquário, 20 de janeiro a 18 de fevereiro. Parcerias e cooperação ganham grande destaque neste período. A transparência será fundamental para fortalecer o amor. Reveja seus acordos e administre seus recursos com bastante cuidado, Aquário. A cor é o turquesa para você hoje. O número da sorte é o 22. Peixes, 19 de fevereiro a 20 de março. Piscianas e piscianos, emoções mais densas ou assuntos desconfortáveis podem vir à tona, mas o acolhimento fortalecerá seus vínculos. É hora de equilibrar a rotina, o descanso e a saúde, evitando reações precipitadas. A cor é o violeta e o número da sorte é o 17. Chegamos ao fim, João, das previsões astrais dessa quarta-feira, mas estamos só no meio da semana. Tem mais amanhã por aqui. Daqui a pouquinho estou com você aqui no Manhã Mais Que Demais. Abraço pra todo mundo. Até já.
0: Até já. Obrigado, Gi. Vamos juntos, 7 para as 10.
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0: Matando saudade pra você. Isso aqui é demais. Vitor e Léo. Com Luciana na programação da RBN, sem limites para sonhar. Bom dia.

0: ele faz parte da minha vida. Bom dia pra você aqui na manhã da 94,3, esse sucesso maravilhoso, hein? E aí, Gigi, tudo bem com você, minha flor?
1: Tudo, animadinha aqui no finalzinho do de casa.
0: Com certeza. Como é que é o nome desse cantor aí? O Alex Warren.
1: Warren.
0: Yes, Warren.
1: Yes,
0: olha aí, né? Entende do inglês, é outra coisa aí.
1: Nossa, uma música legal, né? Que tá rodando muito, pessoal.
0: Música boa.
1: Bastante.
0: Tô bem atrasado hoje, Gigi.
1: É, tô vendo. É.
0: Tá,
1: né?
0: Tu tá bem, minha flor? Tudo certinho?
1: Tô ótima, melhor agora aqui, tanto batendo papo contigo.
0: Um bom dia pra você,
1: pra
0: minha
1: ti
0: querida.
1: Também, um ótimo
0: você tem
1: dia.
0: Um dia maravilhoso com essa chuvinha que tá aí. Acho que não vai ficar muito tempo, não, né?
1: Acho que não fica tanto tempo assim. Mas a gente tem que aproveitar o dia independente da chuva e do sol, né?
0: Com
1: vamos
0: certeza, é isso aí. Maravilha, tem sorteio!
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0: Muito bem, gente, vamos lá então. Vale combustível, presente do Posto Cidade, rede de Postos Cidade. Quem leva pra casa então, tá aqui o telefone já, 9664-1926. 9664-1926, vale combustível. Saiu para Jéssica. Parabéns, Jéssica. 9664-1926, a Jéssica levou esse presentão aqui na programação da RBN. E um rodízio de pizzas para um casal. Vamos ver qual é o telefone sorteado aqui. 8433, final 64. 8433, final 64. É a Débora quem leva para casa então esse rodízio de pizzas. Lembrando, pessoal, passa aqui na rádio primeiramente, retira aí o voucher e depois vai curtir esses presentões aí. Você tá chegando com presente também, né, Gi?
1: Tô chegando presente. Sindicato do Vestuário tem presente. Ah, tem também presente especial que tem pra gente aqui no Manhã Mais Que Demais do Restaurante Mimi. Então, ó, tá recheada de presente também amanhã Mais Que Demais.
0: Que bacana. Beijo, Gi. Bom trabalho. Valeu, a Gigi tá chegando, eu tô indo. Um abraço do João Carlos Júnior. Tchau, gente.
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0: 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Agora são 10:05.
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4: Um homem de 36 anos foi preso por ter ameaçado a sua ex-companheira na Ilha da Figueira ontem à noite numa situação de violência doméstica. No Chico de Paulo, a Polícia Militar prendeu um casal, uma mulher de 37 anos e um homem de 38, por envolvimento num roubo de celular. O aparelho foi recuperado e outros objetos que estavam com os abordados também foram entregues na delegacia de polícia. O show gospel com a cantora Isadora Pompeu na sexta-feira à noite, dia 24, abre a programação especial dos 150 anos de Jaraguá do Sul neste fim de semana. No sábado, dia 25, tem o desfile festivo a partir das 14h, seguido do corte de bolo e vários shows locais e nacionais. Entre eles, Ralph da dupla Chris e Ralph. E no domingo, dia 26, o grande destaque é o show nacional com o cantor Daniel, com a Orquestra Filarmônica de Jaraguá do Sul.
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0: Alô, bom dia, sejam bem-vindos, bem-vindas aqui ao Manhã Mais Demais, mais que demais, né, RBN, nessa quarta-feira chuvosa aqui em Jaraguá do Sul. Sou Gisela Marodim, sou amiga Gi, e depois o João Carlos Júnior, faço companhia até o meio-dia pra você. Já tô feliz demais de saber que você tá aí do outro lado, feliz demais de saber que você que ainda não tá chegando e tá fazendo companhia aqui pra RBN, pra Gi, em casa, no carro, no trabalho, onde quer que você esteja. Céu encoberto continua com chuva, choveu ontem à noite, hoje, manhã continua chuvoso, temperatura por aqui em Jaraguá do Sul nos 17 graus, tempo com céu encoberto, tempo instável. E é quarta-feira logo, aí a chuvinha até ajuda, né? A chuvinha até ajuda. E hoje, quarta-feira, é dia de ganhar presente, sim senhor, sim senhora, aqui no Manhã Mais Que Demais. 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Aproveita para contar da sua vida, o que você tá fazendo, mandar foto, bater papo com a Gi aqui, a sua amiga de todas as manhãs, tá? E mais, tem a dinâmica da Toda Brilho também na manhã. Então é aquela festa no Manhã Mais Que Demais, que começa trazendo Maiara e Maraísa, 10 e 11.
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4: Existe uma teoria que se chama 90-10, onde uma pessoa tem 90% daquilo que você procura em alguém, só que você foca naqueles 10% que falta. Aí você sai pra rua, se aventura, e realmente você encontra aqueles 10%, mas não se deu conta que perdeu os 90%.

0: notícias de quarta-feira, o sucesso é de Maiara e Maraíza. Tem muita música chegando na sua manhã, então fica de ouvido. Mas tem mais, além dos brindes da música, eu vou falar com uma pessoinha que tá aqui, daqui a pouquinho ele vai falar sobre dores. É, eu sei que você acompanha todo o trabalho do Dr. Hernia aqui em Jaraguá do Sul. Agora você ficou antenado, né? Vai saber mais daqui a pouquinho aqui no Manhã Mais Que Demais. E agora eu quero trazer pra você aquela mensagem positiva, legal. Hoje é quarta-feira. Tem gente que olha pra chuva e vê que é um dia perdido, né? Mas quem presta atenção descobre que ela também é um convite. Convite pra gente diminuir um pouquinho o passo, fazer o que dá, colocar a conversa em dia, preparar um café quentinho, não vai deixar de trabalhar, né? Mas trabalha com a chuva mesmo assim. Tem aquela ocasião que você para, pode ler um bom livro. Nem todos os dias foram feitos pra correr, né? E especialmente correr na chuva. Alguns dias existem pra gente renovar assim como a chuva renova a terra e traz coisas boas. Pensa nisso e segue amanhã, 10h15.
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0: maravilhosa, porque tem conteúdo, porque tem você aí do outro lado. E eu já anunciei que eu estou aqui na presença do Dr. Hérnia. E quem está comigo aqui é o Edivaldo Alves, que é o fisioterapeuta do Dr. Hérnia. E quando o Edivaldo chega aqui, o pessoal fica assim, ó, de ouvido eriçado ouvindo. Porque, olha, Edivaldo, é difícil ter pessoa que não tem algum tipo de dor, né? Bom dia, bem-vindo.
1: Bom dia, é. Hoje todo mundo tem algum tipo de dor, ou no corpo, ou na cabeça, mas todo mundo hoje tem dor.
0: E o doutor Hérnia tá fazendo um trabalho incrível aqui, atendendo muita gente. Inclusive, a gente tá recebendo depoimentos de pacientes de vocês que falam abertamente da mudança de vida, Edivaldo. Antes e depois do doutor Hérnia, né? Isso é incrível.
1: Sim. A gente tem essa missão de devolver a qualidade de vida, principalmente para quem tem problemas na coluna.
0: E eu tenho perguntas aqui que, pessoal, eu acho que você que está em casa nos ouvindo se identifica. Eu sinto uma dor forte lombar que desce, né? Tem lá na lombar e desce para a perna. Como é que eu sei que isso é hérnia de disco ou apenas uma dor muscular? E aí, Edivaldo?
1: Então, vamos lá. Normalmente, quando é só uma dor muscular, ela fica muito pontual. Quando essa dor começa a caminhar, como é no caso dessa pergunta, e começa a descer para as pernas, é uma possibilidade de já ter alguma coisa na coluna, como uma discopatia, o início de uma hérnia de disco. Então, vale a pena sim fazer uma investigação.
0: Então, pode ser que às vezes a gente não dá bola, né? Pensar, ah, não, mas aquilo incomoda, aquilo volta, né? E tem que investigar, então.
1: Sim, tem que investigar. Se fosse só muscular, ficaria pontual. Mas quando ela começa a descer ou ela caminha para outros lugares, já é indicação de que tem alguma coisa maior. Então, não é só muscular. Então, já tem um problema estrutural aí.
0: Ai, ai, ai, ai, ai. Você que tá me ouvindo aí, eu tenho certeza que muitas vezes acontece isso com você. Ou com alguém que você conhece. E aquele pessoal, Edivaldo, que trabalha sentado o dia inteiro. Porque tem trabalhos assim, trabalha sentado o dia inteiro. E no fim do expediente, no fim do dia, diz que as costas ficam travadas. Isso, esse sentar muito tempo no trabalho, pode vir a causar futuramente uma hérnia?
1: Pode.
0: Ai, ai.
1: Os estudos mais recentes que a gente tem sobre hérnia de disco, sobre problemas na coluna, nós já temos aí que pessoas que passam mais de 6 horas, entre 6 a 8 horas sentado, durante um período superior a 8, 10 anos, pode desenvolver sim um problema de hérnia de disco pelo excesso do sentar.
0: E daí, qual a sua recomendação?
1: Durante esse período, né? Dependendo da atividade, pelo menos fazer a cada 1 hora e meia uma pausa de pelo menos 1 minuto, 2, levantar um pouco, caminhar, né, ir ao banheiro ou beber água e sentar. Então, não ficar por mais de 1 hora e meia sentado na mesma posição. Então, levantar um pouquinho para poder fazer esse equilíbrio.
0: É uma das coisas que o Edivaldo chegou aqui, eu vou contar. Ele fazendo cobranças aqui pra mim. Gi, cadê a tua água? Daí eu falei pra ele, minha água tá aqui na salinha do lado, que eu tô também gravando ali, daí eu tô tomando minha água, né? Por que que você se preocupa e questiona com relação à água?
1: A água é uma coisa que eu sempre falo pra todos os meus pacientes, de maneira geral. A gente subestima a importância da água. Então, uma informação rápida pra você que tá me ouvindo. Nós somos constituídos por mais de 70% de água. E a água precisa circular no corpo para todos os órgãos, não é só para o rim. Então, precisa de água para o cabelo, para a unha, para o coração, para o intestino, para o fígado, para o rim e também para a coluna. Então, se você não bebe o volume de água adequado para o seu corpo começa a trabalhar, mas não na eficiência. Então, ele começa a apresentar dores. Então, às vezes, algumas dores no joelho, algumas dores no ombro, algumas dores na coluna, não é só músculo. Já é uma sinalização de que o corpo está desidratado. Então, muitos pacientes, quando vêm comigo com o exame, eu mostro para eles como eles estão desidratados e no exame aparece desidratação.
0: Uau!
1: Então, isso durante muito tempo, você, óbvio, né? Não bebendo água durante vários anos, vai desidratando o disco e normalmente alguns desenvolvem hérnias de disco, além da questão de carga, por falta de água.
0: Agora eu tenho mais uma pergunta aqui que o pessoal realmente quer saber quando procura vocês. Como é que você sabe, como é que sabe se precisa operar ou não?
1: Esse caso só em avaliação. Nem todo caso de hérnia de disco é cirúrgico. Então precisa fazer uma avaliação minuciosa, ver outros fatores para poder indicar se é cirúrgico ou não. Nem toda hérnia é cirúrgica. Tem casos que realmente, pela complexidade, precisa de indicação cirúrgica, mas a grande maior parte, não.
0: E a gente diz aqui, Edivaldo, que o Dr. Hérnia é uma clínica especializada em tratamento não cirúrgico para dores na coluna. Eu quero saber onde está situada aqui em Jaraguá do Sul, como é que o pessoal pode entrar em contato com vocês. E até para reforçar, né, aquele depoimento, vários depoimentos que a gente tem aqui do pessoal que realmente procura vocês e tem o resultado sem precisar fazer cirurgia.
1: Sim, nós ficamos na rua Epitáfio Pessoa, em frente ao Corpo de Bombeiros, ali no centro. E o telefone de contato, né? 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
0: Então, você tá ouvindo a Gia aqui, tá ouvindo Manhã Mais Que Demais, Edivaldo conversando, entra em contato, o pessoal tira todas as suas dúvidas, faz uma consulta para você saber que grau tá a sua dor, se tem jeito, se não tem, para não ficar sofrendo, né, Edivaldo?
1: É verdade, sofrer.
0: Não, ninguém merece.
1: Ninguém merece.
0: Obrigada, Edivaldo, um abração para você e pra toda a equipe do Dr. Hérnia.
1: Muito obrigado.
0: Nossa participação aqui para você se sentir livre das dores, procurar quem realmente entende aqui. A nosso recado, a nossa dica com o Dr. Hérnia, 10h25.
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0: Fechamos a sequência com música, batemos papo aqui com o Dr. Hérnia, com o Edvaldo, e depois a música, fechando a sequência aqui. Lembrando que a sua participação é importantíssima aqui no Manhã Mais Que Demais. Tem muita gente. Nossa, uma chuva de bolinhas verdes aqui no meu WhatsApp. Eu pisquei, o olho já encheu de gente aqui. Bom dia, Gi! Ouvi nos classificados a venda de uma esteira elétrica, tá? Já vou passar pra você o contato, tá bom, Chico? Um abraço pra você. Tem mais classificados durante a manhã, tá? Fica de ouvido grudadinho aqui na RBN. Tem mais gente por aqui. Bom dia, mais gente aqui dos classificados. A Edna do Rio da Luz também tá mandando um café pra mim, obrigada. Oi, Cleusa. Cleusa Formonte do bairro Raul. Me coloca no sorteio, claro que sim. Bom dia. O Marcelino tá sempre grudadinho por aqui. Bom dia, meu querido. Tudo certo com você? Vamos abrir o canal aqui pro Marcelino conversar com a gente, dar o seu bom dia. Fala, meu guri.
1: Bom dia, Gi.
0: Bom dia.
1: Aqui quem fala é Marcelino Luiz, aqui do bairro Raul. Me coloca no sorteio.
0: Tá
1: bom.
0: Um
1: abraço pra você, tá bom, Gi?
0: Tá bom, meu querido. E aí, Leomar, o que que conta pra Gi?
2: Bom dia, minha amiga Gi, tudo bem? Leomar aqui da Figueira. Ô, Gi, de presente, Gi, de 150 anos de real, agora tu coloca aí, né, Gi? Valeu, tamo na escuta. Aí, ô, pode ficar a música do Gi Migeno, né? Agita aí. Aquela música lá,
0: valeu. Ai, ai. Gi, bom agitar a sua manhã, então, viu, Leomar? Um abração pra você. Faz parte das nossas vidas. Bom dia, 10:30. 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

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RBN. Excelente manhã pra você, super quarta-feira que vai seguindo com muita participação dos nossos ouvintes, com você aí do outro lado, com essa manhã de chuva, mas que a gente torna ela produtiva só depende da gente, é ou não é verdade? Só depende da gente. Hoje, quarta-feira, dia 22, hoje é o dia de Santa Maria Madalena, nas datas comemorativas, hoje também é o Dia Mundial do Cérebro, dia do cantor lírico, dia do cientista social, dia internacional do trabalho. Trabalho doméstico não remunerado. Você gosta de manga? Hoje é o Dia Internacional da Manga, da fruta manga. E hoje é dia de você participar muito por aqui, fazer a sua manhã ainda mais especial, trazendo, ouvindo informação, trazendo a sua participação, sendo nosso ouvinte repórter e concorrendo aos presentes. 150 anos de Jaraguá do Sul, 150 prêmios. 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Luan Santana na manhã.

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2: Rio Preto. Já chega Arnaldo e Zé Neto e Cristiano junto e misturado.

Uhul! Jazinho desce de chuva ouvindo Lady Gaga. Always remember us this way. Lady Gaga que continua com tudo, né? Então, os holofotes aí pra Lady Gaga. Lady Gaga continua sendo... Ela foi indicada, inclusive, em 2026, aqui pro Emmy 2026. The Dead Dance, uma indicação. É a música que foi, que é a trilha da Wandinha, né? E, então, ela tá com tudo aqui em 2026. Ela continua sendo o centro das atenções. Chegou a sexta indicação ao Emmy com a faixa de Dead Dance.

0: proposta pra segunda temporada da série Wandinha aí do Netflix. Grande Lady Gaga, fechando a sequência de sucessos de músicas pra você. E que não para aqui a sua participação, que deixa amanhã ainda mais especiais. A Nércy do Água Verde tá por aqui. Esse dia lindo de chuva, quero ganhar presente da RB. Um beijo pra toda a turma aí do Água Verde. A Daiane do bairro Escolinha, Guaramirim, também tá ligadinha com a gente. E aí, Vânia, tudo certo?
1: Oi, Gi, sua linda.
0: Oi, minha linda.
1: Ótima quarta-feira pra ti. Apesar da chuvinha, né?
0: Ah.
1: Mas foi boa também essa chuva. Beijão,
0: chuva
1: Vânia
0: é
1: da
0: boa
1: Figueira.
0: Também, né? Aí lá no Rio Grande do Sul que tá complicada a situação, né? A gente fica torcendo pra que não venha pra cá a chuva intensa, né? Em lugar nenhum a gente quer que aconteça. A gente tá sabendo que lá no Rio Grande a coisa tá um pouquinho complicada. Tem mais gente chegando por aqui dando seu alô, seu abraço pra gente aqui. Fala, Lúcia.
2: Bom dia, querida
0: minha
2: amiga
0: flor.
2: Gi. Eu sou a Lúcia Irving. Eu e meu esposo, Edgar Irving, estamos sempre ligadinhos na melhor rádio.
0: Obrigada.
2: A nossa rádio RBN, a minha rádio. E queremos participar do sorteio.
0: Tá participando, Lúcia. Um beijo pra Edgar também, tá? Beijão pra vocês. O Laudelino do Tifa Martins também tá chegando. Oi, Beatriz, tudo bem?
3: Bom dia, RBN.
0: Bom dia.
3: Eu quero participar do sorteio.
0: Tá bom, tá participando.
3: Beatriz, Reiter, Boles, Rio Cerro primeiro.
0: Um beijo pra toda a galera aí do Rio Cerro, especialmente pra você. Faz parte das nossas vidas. Faltam 16 minutinhos pras 11.
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0: Já tô entrando em contato aqui com o nosso amigo Augusto da Marincred, que vai conversar com a gente. Já tá aqui, já tá me atendendo. Oh, de prima aí, Augusto. Quarta-feira com chuvinha.
7: Dia.
0: Bom dia. Dia de dar notícia boa e de responder pergunta. Tá tudo bem com você aí? Tudo ótimo, hein? Diz pra mim.
7: Tudo bem, graças a Deus.
0: Ah,
7: tudo
0: bom,
7: certinho.
0: Eu tava falando pro pessoal que a chuva não impede, né? Da gente fazer as coisas, de realizar as coisas. E a gente tem que pensar positivo. Ô, Augusto, e o pessoal já mandou pergunta. Hoje é quarta-feira. Posso mandar bala aqui?
7: Vamos lá. Bom dia, inclusive, aos nossos amigos, né? Que sempre nos acompanham aí na programação da RBN. Vamos ver o que o pessoal preparou aí pra gente.
0: Então, nosso ouvinte tá perguntando, Augusto, ó, já tem dois dias que eu tentei antecipar o meu FGTS e não consegui, mesmo tendo saldo. O que pode ser, hein, Augusto?
7: Ah, tá. Então, provavelmente, esse nosso amigo ouvinte tentou fazer a antecipação nos dias de atualização da folha, virada de folha.
0: Ah.
7: Então, quando tá nessa atualização, muitas vezes o saldo, ele não aparece ainda. Ele aparece no aplicativo do titular ali, do FGTS, mas leva um pouco mais de tempo, normalmente até o dia 26, para essa informação atualizada passar a se comunicar com as instituições financeiras, ou seja, a Caixa Econômica é o que controla ali, o que faz a gestão do fundo de garantia de todos os trabalhadores. Então, a atualização ela já ocorre mais rápida ali quando tem a virada da folha. Mas essa comunicação dessa informação de atualização, ela pode levar normalmente até o dia 26. Mas Augusto, é necessariamente dia 26? Não. Tem casos que já no dia 21, dia 20, igual o nosso amigo citou ali, que tentou dois dias atrás, né? Então ali, hoje é dia 22, dia 20, já tá atualizado. Mas tem casos que levam um pouquinho mais de tempo. Então, pode ficar tranquilo, se você viu ali no seu aplicativo tem um saldo disponível e você ainda não fez a antecipação do seu FGTS em 2026, não deixe de chamar de novo que com certeza, dependendo do seu saldo disponível, já vai dar sim para você fazer uma nova antecipação.
0: É, o negócio é insistir, né, Augusto? 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
0: Com certeza ajudou, e quarta-feira tem mais, pessoal, já pode ir mandando, a gente vai conversando aí nos próximos dias também. Augusto, um grande abraço, boa quarta-feira para você.
7: Muito obrigado, um grande abraço a todos, fiquem com Deus e até a próxima. Tchau, tchau.
0: Tchau, Augusto, e a Marincred ajudando você, sempre excelência em serviços financeiros.
4: Muito obrigado pela sua companhia.
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0: Forte fazendo companhia pra você nessa manhã de quarta-feira. Até o meio-dia, amanhã mais que demais.
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0: Hoje é quarta-feira, dia de chuva aqui na nossa região. Chuva pode mudar a paisagem, mas quem escolhe iluminar o dia é você, né? Então, feliz quarta-feira. Muita música rolando na sua manhã, Thiaguinho.

0: sem mim, né? Logo numa quarta-feira, hein, Gustavo Mioto? Bom dia, excelente manhã pra você. 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Saber todas as notícias, participar do sorteio. Ser feliz!
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0: as bocas sozinhas aí, o que estão fazendo? Jejum intermitente, aquele das dietas, a gente faz, né? Pra ficar. Agora, jejum de amor é complicado, né? Se lembrou e curtiu aí o sucesso do Gustavo Lima? Jejum de amor na RBN faz parte das nossas vidas. Tá bom demais ter você por aqui. O Marcos Rogério tá com a gente da Vila Lenz. E a Bia G me coloca no sorteio. Claro que sim. A Roseli Segundo já chegou por aqui e quer participar do sorteio. Um beijo, Roseli. Um beijo pra Valéria Buzalero, Três Rios do Norte. Oi, Vá. Tudo certinho com você? A Yasmin Floriano, bom dia, G. Tá chegando por aqui os áudios também. A gente fica feliz de ouvir sua voz, viu?
1: Bom dia, G.
0: Bom dia.
1: Quero participar do sorteio.
0: Sim, minha querida.
1: Que tudo de bom pra você.
0: Pra você também.
1: Faz parte da minha vida.
0: Um beijão pra Lourdes. A Leila também chegou por aqui. Leila Souza, me coloca no sorteio. Claro que coloco.
2: Bom dia, G. É Ilza do Ribeirão Cavalo.
0: Oi, Ilza.
2: Me bota no sorteio de 150 prêmios, 150 anos de Jaraguá do Sul.
0: Sim,
2: abraço.
0: Abração pra você. E hoje tem aí Sindicato do Vestuário dando presente pra você aqui, uma garrafa térmica grande. A gente vai dar também mais dois adesivos, mais um adesivo e mais copos.
3: Olá, muito bom dia, Gi. Bom
0: Oi,
3: dia,
0: Fábio.
3: Ouvintes. Olha que chuvinha boa demais da conta, né? Pra estar em casa agora tomando aquele quentãozinho, até mesmo fazendo aquela belíssima de uma feijoada, não é verdade, Gi?
0: Pois é, você tá tomando quentão essa hora que tá chovendo, hein, Fábio Gili? Olha, olha, menino. Ah, falando em comida, a Renata do centro aqui de Jaraguá do Sul, Gi, hoje é dia de sopa de capelete aqui em casa. Ah, meu Deus, você me lembra disso, aquele capelete caseiro. É bom demais. E a Mônica tá em Joinville ouvindo a gente. É muito bom ouvir vocês. Obrigada pela carona de toda a região. Sempre fazendo parte das nossas vidas. Ligadinho você. Hora de notícia com Rony Oliveira, 11:02.
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5: Os motoristas de táxi e aplicativos que atendam os critérios do programa Move Brasil Táxi Aplicativos podem financiar carros novos e até R$150 mil que atendam critérios de sustentabilidade. As taxas de juros são a metade dos 26% em média praticados pelo mercado. E podem participar os motoristas de aplicativos com cadastro ativo há pelo menos 12 meses e que tenham feito pelo menos 100 corridas nesse período na mesma plataforma. Os taxistas também podem participar. As informações foram detalhadas pela gerência regional da Caixa no programa Portal RBN. E o município de Corupá se prepara para a grande festa da banana 2026. Faltam menos de 30 dias. O evento está marcado para os dias 14, 15 e 16 de agosto na Praça Arthur Miller. Um dos principais atrativos do evento segue sendo a exposição de carros antigos. No ano passado, o encontro reuniu quase 800 carros, número que deve ser superado neste ano.
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0: Alegria, descontração, alto astral. Muita música pra você. É o Manhã Mais Que Demais no ar. Nem sempre aviso que estou chegando. Posso trazer um sorriso, um abraço, uma emoção. Apareço quando menos se espera e transformo qualquer momento. Quem eu sou? Gi do céu, calma! Nem avisou que ia fazer a charada da Toda Brilho, então tá, é a charada da Toda Brilho de hoje. 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Quem eu sou? 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Ah, Gi, conta mais. Calma aí, durante a programação vou contando. Boa sorte. 8837-5377.
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0: Lucia, vai.
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0: Já que hoje é quarta love, Vitor e Léo com lembranças de amor na sua manhã de quarta-feira. Bom dia.

0: Gostoso demais, eu não é? Amanhã tá demais essa super quarta-feira, quarta-feira love. Daqui a pouquinho eu vou falar pra você da Toda Brilho, mas o pessoal que tá perguntando aqui a charadinha, vem de novo, Gi, faz a charadinha pra mim. Nem sempre aviso que estou chegando. Posso fazer um sorriso, um abraço, uma emoção. Apareço quando menos se espera e transformo qualquer momento. Responde pra mim. 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
0: 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Faz parte das nossas vidas. Bom dia pra você, 11h24.
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0: Ah, você sabe aquele produto que você tem aí parado em casa, você quer vender? O que é que você quer fazer? Tem aquele móvel, terreno, carro, moto, não sei o que, tem tanta coisa que a gente tem aí e às vezes a gente, puxa, se eu vendesse isso, renderia uma graninha, também libera o espaço aqui em casa, então aproveita os classificados aqui da RBN, que é assim, a sua mensagem chega mais longe, você pode anunciar que quer vender, comprar, alugar, de um jeito simples, de um jeito direto e de graça. Manda sua mensagem aí no WhatsApp da RBN, é o 988375377. Daqui a pouquinho eu vou fazer os classificados ao vivo, tá? 988375377. É o classificados da RBN. 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
0: Ligadinha em você. Bom finalzinho de manhã de quarta-feira. O tempo continua com chuva, aquela chuva fraquinha que o pessoal tá passando aqui com o guarda-chuvia, mas amanhã tá sendo sensacional com você aí do outro lado do rádio. 8837-5377, um abração pra você que tá aí no trabalho ouvindo a gente com o Radinho Amil, tá em casa, tá na costura aí, aumenta o som e vem. Vem que a quarta-feira é nossa.

0: Aquele estilo de música country, assim, que a gente gosta, que anima o dia. Tuesday in Texas com Ella Langley na programação da RBN. Faz parte das nossas vidas em todos os momentos. Opa!
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0: Eu tô falando durante a manhã aqui que tem presente, presente gostoso, legal, especial do restaurante Mimi, restaurante lanchonete Mimi. Um abração pro Edson do Mimi e pra toda a turma lá. Tem um vale lanche saboroso, sabe o restaurante Mimi, onde é que fica? 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Um abração pro Edson e pra toda a turma aí do restaurante da lanchonete Mimi, tem presente hoje. Manda a sua participação aqui pelo 8837-5377. Além do presente da promoção de 150 anos, 150 prêmios, do Sindicato do Vestuário, que é uma garrafa térmica. A gente vai dar mais dois copos da RBN, mais adesivo. É o sorteio da manhã. Manda bala aí, 11:37.

pensando no amanhã, o que vai fazer amanhã? Chove chuva aqui em Jaraguá do Sul, Leonardo, e a gente pensando no amanhã. Amanhã mais que demais, você ligadinho com a gente, ligadinha na melhor programação aqui. E já tem os classificados, vou trazer os classificados da RBN. Um abração pra você que tá nos ouvindo aí pelo aplicativo. Bom demais estar com você. Deixa eu dar uma espiadinha aqui, quem mais que tá chegando? Uma manhã cheia de gente aqui, uma chuva de participações. Bom dia, Gi. Um abração pra você. Good morning, good morning. Ó, tá chovendo de novo aqui. Até hora de trabalhar de novo. A Janilze do Jaraguá 99 tá ouvindo a gente. O Edson da Figueira também tá curtindo a RBN aqui. Um abraço. Oi, Rodrigo. Três Rios do Sul tá ouvindo a gente. O Reginaldo também tá chegando por aqui, dando seu recadinho. Fala, Reginaldo.

0: Bom dia, Gia, Reginaldo Paes Corninha. Gia, quero participar do sorteio. Valeu, Gia, um abraço.
1: Alô, alô, bom dia, Denise da Ilha da Figueira também, quero participar aqui. Ah, o Jair do Estrada Nova, quero participar do sorteio de 150 prêmios. Bom demais. Rafaele também tá ligadinho por aqui. Rafaele Cris, um beijo, Gia, Rafaele da Figueira. Confecção Dona Ruth, manda um oi pra gente. Alô, pessoal da Confecção Dona Ruth. Um beijão pra vocês, que renda muito aí o trabalho de vocês. Bom dia, Gi, quero participar do sorteio. Oi, minha querida Eliane Lazzarotto, como é que tá o seu dia aí? Tá tudo bem? O Márcio também tá por aqui, tá grudadinho na RBN.
2: Bom dia, galerinha da RBN. Márcio Rosa do bairro Vilhas, bota no sorteio. Um abraço pra vocês aí. Uma ótima quarta-feira.
1: Um abração pra você, meu querido. Ademir de Schroeder também tá ouvindo a gente. O Marconi, fala Marconi, tudo certo?
3: Bom dia, Gi. É o Marconi novamente. Gostaria de participar do sorteio da Rádio RBN, 150 anos, Jaraguá do Sul.
1: Muita gente participando. Valeu, com a gente por aqui. Obrigada, Marconi. Um abraço para você. E agora vou lá que tem os classificados da RBN para você saber tudo.
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1: Então, o que temos aqui, que o pessoal vai mandando pra gente aqui nos classificados da RBN. Vende uma sanfona de 120 baixos, marca Veronese, valor de R$2.500. Interessados, tratar pelo fone 15 98807, vou falar aqui, 98807-2829, tá? 98807-2829. Vendo um casal de novilhos, ambos mistura de Jersey e holandês com 9 meses de idade, falar com o Reginaldo pelo 479-8478-5328. Vende-se bike elétrica, marca Close, chinesa, ano 2025, 848 quilômetros, original de fábrica. Tratar com informações pelo 479-9731-8121. RBN, agora 11:46.
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2: 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Ah, finalzinho dessa quarta-feira, dessa manhã de quarta-feira, né? Um abração pro Reginaldo, pra toda a família que tá sempre ouvindo a gente aí. Um beijo no coração de todos vocês aí, bom demais estar com vocês. Gente, tem muita gente aqui. Chove chuva lá fora e chuva aqui dentro de participações, fico muito feliz. A Francisca Jacob do João Pessoa também tá por aqui. Bom dia, Gi, quero participar do sorteio. Quem tá ligadinho comigo é Iracema. O Iracema Bassani, um beijo, minha linda. Quem mais que tá? A Cecília Ribeiro também tá por aqui. Aquele abraço. Gi, meu nome é Laira, sou de Bom Jardim, Rio de Janeiro, ouço vocês todos os dias. Nossa! Tá pedindo música aqui do Bruno Marrone. Beijo, Laira. Que bom ter você aqui, ó, de longe, mas tá perto sempre da gente. A Mari Siqueira tá por aqui, um beijão pra você. Um abração do Odário também, tá ligado comigo aqui. Bom dia, Gi. Bete do Amizade, tudo bem? Bete, minha querida, o Rogério Afonso também, tamo junto. A Nilci passou por aqui pra dar um beijoca pra gente, né, Nilci, né, Esther? O Vicente Celestino também tá por aqui, um abraço. Pessoal da Vila Lalau também tá ligadinho com a gente. Oi, Lenite, tudo bem? Vamos de música que já já eu volto com mais gente e o sorteio. Jorge Matheus.

0: Fechamos com Time After Time, não tem tempo pra mais nada. Já estão botando eu correndo aqui, finalizando Manhã Mais Que Demais. Gente, quanta gente! Eu acho que a chuva provocou o pessoal aqui, que tá participando muito, fico muito feliz. Eu não consigo colocar o nome de todos vocês no ar, mas você tá vendo, né? Você tá vendo que eu tô colocando aqui o coraçãozinho em todo mundo. Que, gente, vocês moram no meu coração de verdade, com todas as letras. E eu agradeço de coração a participação de todo mundo na manhã. E agora eu vou lá pro sorteador no online, porque alguém tem que ser o felizardo, felizarda, né? Como eu não posso dar prêmio pra todo mundo, a gente vai sortear aqui. Então tá, um abração, obrigada pelo carinho de todo mundo aí. Bora lá, Gi. Nós temos aqui uma garrafa térmica do Sindicato do Vestuário, mais copos da RBN, mais adesiva, promoção 150 prêmios. Vamos lá, Gi. Rápido, rápido, rápido, que o pessoal tá xingando no estúdio aí. Final do telefone 4330. Cleusa, foi você, minha flor. Aí, tá feliz. Ganhou. Já vou mandar mensagem pra você aqui, tá, Cleusa? E nós temos também presente do restaurante Mimi. Um vale-lanche do restaurante Mimi. Quem tá faturando aqui o presente é o final 6273. O Jefferson. Parabéns, Jefferson. Faturou aí o presente. É isso aí. Às de tarde tem mais com o nosso querido Renato Santos. E amanhã tô de volta por aqui. Um beijo no seu coração. Até amanhã.
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5: Como mãe e como vó, eu tive uma recuperação de 98%, 100%. Claro que agora daqui pra frente é comigo, mas eu voltei a ter mais tempo de qualidade para as minhas filhas, para os meus netos. Agora eu consigo pegar um neto no colo, eu consigo ter tempo sem dor, porque a dor era o que mais atrapalhava.
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7: Na Câmara de Jaraguá do Sul, o vereador Jonathan Henck, do União, usou a palavra livre para cobrar ações preventivas da Celesc em relação à poda de árvores próximas à rede elétrica. Henck lembrou que, além das enchentes, os impactos causados por ventos também precisam de atenção.
8: Preciso novamente trazer à tona uma cobrança que não se refere só à prefeitura, mas ao órgão Celesc, que precisa fazer trabalhos de prevenção, pois tem como obrigação fazer a poda, não extração, poda de árvores perto de locais onde tem fiação elétrica.
7: Henck afirmou que a sua crítica é ao sistema da companhia, que classificou como engessado e moroso. Ele citou casos em que obras de pavimentação acabam sendo concluídas com postes ainda no meio da via, devido à demora no processo de realocação.
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0: Muito bem, boa tarde para você, sejam bem-vindos ao plantão do meio-dia, já estamos no ar nesta tarde de quinta-feira, de quarta-feira, né? Com chuva forte, choveu durante toda a manhã, choveu mais forte durante a madrugada, não é tão forte a chuva agora, mas continua a chuva de forma incessante desde o começo da manhã de hoje, né? Muita chuva em toda a região, não só aqui na região, mas em todo o estado e também no Rio Grande do Sul, e algumas situações já preocupantes em relação a isso, mas enfim, estamos no ar a partir de agora com o plantão do meio-dia, sejam bem-vindos, muito obrigado pela sua audiência, muito obrigado pela sua companhia, estamos no rádio, estamos no aplicativo, estamos também no YouTube. Eu sou o Rony Oliveira, comigo a Tariana, tudo bem? Boa tarde.
1: Boa tarde, Rony, boa tarde os ouvintes, já estamos ao vivo no nosso canal do YouTube, RBN 94,3 FM, esperando sua participação e também no nosso WhatsApp, 88375377.
0: Muito bem, Renato Santos, muita chuva lá fora, você já saiu para almoçar, muita chuva, chovendo desde o final da madrugada, começo da manhã, e tem algumas situações aí já de preocupação em alguns postos estado, né?
2: Exatamente isso, viu, Rony? Muita chuva, não apenas em Santa Catarina, mas também lá no Rio Grande do Sul. Por lá, vários municípios já decretaram situação de emergência e agora o alerta também é para Santa Catarina, viu, Rony? E entre os destaques de hoje, vamos falar sobre a nova tarifa do governo norte-americano sobre produtos brasileiros. A nova alíquota começa hoje, de 25%, viu, Rony? Entra em vigor no dia de hoje. Mas não é apenas isso. O governo americano também vai taxar o Brasil agora em relação a trabalho forçado, ou seja, trabalho escravo que, segundo ele, no Brasil não está sendo combatido. Daqui a pouco a gente vai trazer os detalhes, inclusive posicionamento da CNI e também da Fiesc.
0: E seria mais 10%.
2: Mais 10%, exatamente isso.
0: Já somado tem 25%, seriam 35%.
2: Exatamente, 35% vai pesar muito, viu? Principalmente Santa Catarina, que é considerado o estado que mais vende produtos para os Estados Unidos. Daqui a pouco vamos atualizar também o número de eleitores em Santa Catarina. Foi divulgado ontem, viu, Rony? Esses dados pela Justiça Eleitoral, eu cheguei a anunciar isso no final do nosso programa no dia de ontem. E o que chama a atenção, Rony, é o número de eleitores migrantes aqui no estado. Daqui a pouco a gente traz os dados aqui no nosso portal.
0: Nós vamos falar também sobre saúde, uma preocupação, uma campanha que começou nesta semana da Secretaria da Saúde sobre os atestados conscientes ou responsáveis, né? Nós vamos falar também sobre futebol, sobre esporte. Hoje tem Juventus, tem Jaraguá, tem Campeonato Catarinense também, como a Chapecoense recebendo o Flamengo aqui em Santa Catarina e outras informações importantes que estaremos ampliando a partir de agora, sempre com prioridade para sua participação, mandando o seu recado, mandando o seu alô pra gente aqui no Plantão do Meio-Dia, sempre em nome dos nossos patrocinadores.
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0: A temperatura está entre 17 e 18 graus aqui na região de Jaraguá do Sul, tempo instável, céu encoberto, né? Desde o final da madrugada com muita chuva aqui na região e as imagens que a gente tem recebido aí de todo o estado e principalmente do Rio Grande do Sul são imagens bem assustadoras em relação aí ao volume da chuva, volume dos rios especialmente e os riscos de muitos prejuízos, né? Peter Scheuer, boa tarde.
5: Oi, boa tarde para você, Rony, boa tarde para todos. Sim, o Rio Grande do Sul vem sofrendo muito com o excesso de chuvas, já passou aí de 200, 300 milímetros, tem vários rios em cota de inundação ou cota de enchente, e várias pessoas aí que estão ilhadas, né, pessoas aí que até inclusive foram resgatadas, e ainda tem gente aí com... Não, tá terrível, tá bem uma cena assim de guerra ali no Rio Grande do Sul. Aqui no oeste de Santa Catarina também tem vários pontos com transtornos, mas ali no Rio Grande do Sul a situação ela é mais caótica, né? Tem mais áreas, né? Porque é todo o centro-norte do Rio Grande do Sul, e sem contar que também teve transtornos por conta de vendavais, né? Associados a tempo severo. Não longe aqui de casa, Seberia, aquela região ali de Frederico Westphalen, ali também teve uma tempestade bem severa, passou bem aqui do lado de casa. Então, teve locais aí que tiveram principalmente problemas com relação a excesso de chuva, e teve locais que teve problema por conta de vendavais, né? Tem até uma suspeita de um tornado que aconteceu não muito distante daqui aonde eu estou. Então, assim, ó, vocês vai prosseguindo com essa atmosfera mais instável, né? A gente tá aí com a influência de uma baixa pressão acoplada a uma frente fria. Ela vem provocando esse tempo mais fechado e chuvoso, céu nublado, chuvoso, é uma chuva assim que é bem contínua. E amanhã essa frente ela vai em direção ao Oceano Atlântico e ela dá espaço a uma massa de ar mais seco. Então, boa parte dessa terça-feira é aproveitável, tempo bom pela manhã. Só que tem o seguinte, durante a tarde já começa a ter aumento gradativo das nuvens. Pontualmente, alguma chuva passageira não dá para descartar entre o período da tarde e turno da noite, mas nada assim que seja algo relevante. Na sexta-feira, nublado, alguns períodos de sol e garoa fraca e isolada no amanhecer e entardecer. Durante o decorrer aí do sábado, tempo bom, né? Se tiver alguma chuva é bem isolada. E no domingo também o tempo é bom, dá para aproveitar bastante. Então, um fim de semana mais seco. Rony.
0: Esse volume de chuva todo que está acontecendo lá no Rio Grande do Sul, essa instabilidade, já é algum efeito já do El Niño? Nós vamos ter isso também daqui a pouco, a partir da primavera, a partir de agosto, setembro. Como é que estão os indícios ou os estudos com relação a isso, hein, Peter?
5: Sim, com certeza. É muito parecido com aquele El Niño de 2023 que a gente havia conversado, né? Então, a situação ela é bem parecida, só que bem mais forte, né? Esse El Niño aqui é um super El Niño que ele é comparado com aquele de 82 para 83. Dá para também fazer uma comparação com aquele de 2015 ou aquele de 97 para 98, mas com esses padrões de temperatura no Pacífico aí, realmente eu nunca vi. Que é o El Niño mais forte de todos, com certeza. Até inclusive a NOAA, que ela monitora os oceanos, e ela sempre faz essa classificação do El Niño, é um instituto que fica lá nos Estados Unidos, né? É uma equipe de meteorologistas americanos que faz esse monitoramento, e é a primeira vez que a NOAA ela faz uma publicação dizendo que esse é o El Niño mais forte da história. Então, ele está começando agora, e ele já vem trazendo esses transtornos. Mas o auge, no meu ponto de vista, desse El Niño vai ser ali em setembro, outubro, novembro. Novembro, dezembro, janeiro, até o início do ano que vem. Então, temos que se preparar, porque mais para frente, isso que está acontecendo aqui no estado, aqui para mim, aqui para o Rio Grande do Sul, vai começar a se tornar mais frequente e mais forte. Então, provável que para vocês também vão ter, sem sombra de dúvidas.
2: Ô Peter, eu quero te fazer uma pergunta. É que a gente tem muito alertado prefeituras em relação a tomar os cuidados necessários para tentar reverter a destruição que vai ser provocada, a gente sabe disso, pelo El Niño. Mas a gente tem se preocupado pouco em relação à produção agrícola. E Santa Catarina é um forte produtor agrícola aqui no nosso país e cada vez que vem fenômenos como esse, afeta e muito a produção, não apenas de banana, que é o caso aqui da região norte, região de Jaraguá do Sul, que é uma das maiores produtoras de banana do país, mas também aí na Serra, que é considerada a maior produtora de maçã também. Tem que haver uma preocupação também por parte desses produtores, Peter?
5: Ah, sim, afeta bastante. Claro que entre El Niño e Laninha, o El Niño, ele tem um ponto mais positivo, porque, né, tu imagina, tu tá, sei lá, 4, 5 meses sem chuva, né? O Laninha é complicado por conta da seca, da estiagem. O El Niño é por conta do excesso de chuva. Então, para a agricultura, o melhor é sempre o El Niño, sem sombra de dúvida. Só que tem o seguinte, muitas vezes não para essa chuva, o pessoal tem problemas aí com colheita, muitas vezes a questão de tratamento, vai fazer uma pulverização, não consegue fazer por conta das chuvas, então isso acaba muitas vezes atrasando, né? Ou até propagando doenças associadas à umidade. E o próprio granizo, que na Serra Catarinense é um pouco mais frequente, aqui no Oeste também, mas como aqui não tem muitas frutas de caroço, mas tem milho, por exemplo, que daqui a pouco já começa a chegar a temporada. Então, sim, é impactado, tudo é impactado. Muitas vezes aí uma chuva de pedra, ou um vendaval, ou até mesmo uma chuva que destrói uma lavoura toda, então impacta bastante.
0: Está certo, então. Vamos nos prevenir aí, nos precaver, né? Peter, grande abraço para ti, ótima quarta-feira, até amanhã.
5: Beleza, pessoal. Forte abraço para vocês, até amanhã.
0: 12:15, aqui no plantão do meio-dia, os nossos ouvintes do plantão.
1: A Roseli tá por aqui, boa tarde, tá Rihanna e Roni, o Souza também, o Juanito, boa tarde. Não leram minha mensagem ontem, apenas visualizaram. Aí fui ver no YouTube o que tinha acontecido. Começaram a falar do Justin Bieber e da Madonna. Meu Deus, ó, a gente escolheu falar do Justin Bieber e da Madonna ao invés de falar do que aqui, ó? De uma lixeira que tava quebrada e arrancada com a sua base de sustentação lá na rua Marcos Valdir Girola, ao lado da Verdureira da Barra. Então foi feito o registro, não sei se ainda tá ou não, deve tá, né?
0: Você está dizendo que essa lixeira derrubada é menos importante do que o Justin Bieber?
1: O Justin, tu vai ver, Justin Bieber.
0: Pra mim, a lixeira derrubada na barra é mais importante do que esse Justin Bieber aí.
1: Justin Bieber, pelo amor de Deus, ninguém fala isso. Foi a primeira vez que eu ouvi alguém.
0: Mas enfim, as nossas desculpas aí pro Juanito.
1: Desculpa, Juanito.
0: Na ordem, na fila do pão, o Juanito é muito mais importante do que esse Justin Bieber aí.
1: Foi sem querer.
0: Tá bom?
1: Então, acabei defendendo aí o Justin Bieber e daí esqueci do Juanito.
0: Um abraço, Juanito. O Juanito só não canta, que nem o Justin Bieber e nem a Madonna.
1: Ele tá me provocando.
0: Mas ele é importante.
1: Eu tô ficando nervosa.
2: Mas tem uma cantora que tem esse nome aqui, então pelo menos tu tá fazendo uma homenagem pra ela.
1: Quem é?
0: Juanito?
1: Justin?
2: O nome dela é não sei o que, Justin. A gente toca muita música dela aqui.
1: Ah, é?
2: Isso.
0: Tá. Bom, vamos lá com os ouvintes, senão vocês vão ficar falando de novo do Justin Bieber.
1: Justin.
0: E da Madonna. Justin. E aí não vão colocar os ouvintes no ar.
1: Meu Deus do céu, Justin Bieber. Ai, meu Deus, não supero. O Jair tá por aqui na escuta do Estrada Nova. No YouTube também o José Jair e o Moura lá da Estrada Nova também, o Wilson, Roseli, o Léo, boa tarde, trio, saboreando um ensopado de sardinha agora. Tá bom, que show.
0: Ensopado de sardinha?
1: Aham. O Alceu também tá por aqui participando.
2: É bom isso?
0: Deve ser, né?
1: Deve ser.
0: Ele tá anunciando e propagando aí, né? Tem promoção de sardinha lá na
1: 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Lá, deve, né, ter aproveitado.
0: O ensopado de sardinha.
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0: E hoje tem o Vasco da Gama de novo em campo.
2: Olha, esse daí eu prefiro nem falar porque desisti, Rony.
0: É a Copa Sul-Americana, o Vasco joga lá na Colômbia contra o Independiente Medellín, o jogo vai ser às 7 da noite. E hoje também tem o Bragantino pela Copa Sul-Americana contra o Sport Cristal, também fora de casa. E hoje também tem Campeonato Brasileiro da Série A com 4 jogos. Aqui em Santa Catarina, em Chapecó, a Chapecoense recebe o Flamengo com a volta aí de 5 ou 6 jogadores de seleção brasileira, né? Além daqueles que foram convocados pelo Ancelotti, o Flamengo também tem jogadores que foram convocados aí pela seleção do Uruguai, né? Pela seleção, enfim, outras seleções aí da América Latina, da América do Sul, tem o próprio, vai estar à disposição. O Arrascaeta, por exemplo, né? Que vai estar à disposição hoje à noite no jogo lá em Chapecó. Estádio completamente lotado, grande maioria de torcedores do Flamengo. Hoje à noite, 9:30 da noite. Quem sabe a Chapecoense comece a sua recuperação contra o Flamengo, que é o segundo colocado na tabela atrás do Palmeiras. Palmeiras também joga hoje contra o Curitiba, joga em Curitiba. O São Paulo recebe o Atlético do Paraná e o Internacional joga em Porto Alegre contra o Cruzeiro. Ontem, nós tivemos um jogo isolado do Brasileirão. O Atlético Mineiro empatou em 1-1 com o Bahia. Tivemos também na Série B as 2 vitórias catarinenses. O Avaí venceu o América Mineiro por 2-1 e o Criciúma venceu o Novo Horizontino por 1-0. E hoje à tarde estão programados 2 jogos, penúltima rodada do Campeonato Catarinense da Série B. O Juventus joga em Jaraguá do Sul contra o Metropolitano às 3 da tarde e o Jaraguá joga em Palhoça contra o Guarani de Palhoça. É a penúltima rodada, depois dessa, só a rodada do fim de semana e acaba o Campeonato Catarinense da Série B. O Juventus, nessas últimas duas rodadas, luta para não ficar na zona do rebaixamento, né? O adversário ali mais próximo é o Guarani de Palhoça, que tem 17 pontos. O Juventus também tem 17 pontos e faltam só duas rodadas para terminar o campeonato. São os destaques aqui do futebol, do esporte, dentro do plantão do meio-dia.
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0: Muito bem, vamos falar da tarifa dos Estados Unidos, que está ameaçando mais 10% em função aí de trabalho forçado no Brasil. Já tem os 25% que entra em vigor já a partir de hoje, né?
2: Exatamente.
0: Nós
2: isso,
0: já comentamos aqui sobre os reflexos, especialmente no setor madeireiro, que atinge a região do Planalto Norte, a região de Móveis, São Bento, aquela região oeste, lá, região de Maravilha, de Pinhalzinho, Nova Erechim, também exporta muitos móveis para os Estados Unidos, né? São pequenas empresas com funcionários com 100, 150, mas são muitas empresas moveleiras que exportam móveis para os Estados Unidos e que vão sofrer com certeza essa taxação, porque não tem como você concorrer com os outros móveis dos Estados Unidos. Porque se eles comprarem o teu móvel, por exemplo, eles vão ter que jogar esses 25% pro consumidor nos Estados Unidos.
2: E vai ficar mais caro para o consumidor americano.
0: Você não consegue concorrer lá dentro. Então ninguém compra o teu produto lá e naturalmente os representantes teus lá param de comprar os teus produtos. Essa é a preocupação, né?
2: Exatamente.
0: Porque eles vão ter
2: isso,
0: que pagar Rio. Mais caro e vão ter que vender. Quem vai acabar pagando esses 25% é o próprio consumidor americano.
2: Exatamente isso. E a gente tem essa região que você falou lá no oeste, aqui na região norte temos a região de Campo Alegre, São Bento do Sul, Rio Negrinho e Mafra, que é considerado pela Federação Nacional das Indústrias o maior polo moveleiro do Brasil e que emprega o maior número de empregados também no nosso país. E essa taxa vai pesar em muito, principalmente no que diz respeito à nossa economia. Ontem teve uma reunião por parte da Fiesc, representante dessas indústrias, e também do governo do estado, para tentar criar ações para mitigar essas taxas que vão pesar muito na nossa economia. E dados que foram divulgados ontem, viu, Rony, mostram que essa taxa de 30% vai afetar em média ali 35% dos empregos formais de Santa Catarina. E isso representa 30% de todo o PIB aqui do nosso estado. A Federação das Indústrias preferiu não se manifestar. A Fiesc disse que nesse momento quem vai falar do assunto é a CNI, que é a Confederação Nacional da Indústria. A gente tem a sonora, inclusive, da Constança Negri, ela que é a gerente comercial de comércio internacional da CNI, e ela fala dessa taxa de 25% que entra em vigor no dia de hoje, mas tem uma péssima notícia, Rony. É que o governo norte-americano anunciou no dia de ontem uma nova taxação, agora de 12,5% em relação ao trabalho escravo que ele disse que não está sendo combatido aqui no nosso país. Vamos ouvir, portanto, a Constança.
6: Mas quando nós olhamos de maneira agregada como um todo, continuamos com uma situação que causa muita preocupação para a indústria brasileira. Em torno de 26% das nossas exportações continuarão sujeitas a tarifas adicionais e ainda para um patamar de uma alíquota adicional de, como mínimo, 25%, com perspectivas em relação a novas investigações de que essa alíquota adicional possa ainda chegar a patamares mais elevados. Então, se trata, por um lado, de uma situação que trouxe, sem dúvidas, um sinal positivo, um alívio para setores que foram incluídos nas isenções, mas, do ponto de vista geral da indústria, nós estamos ainda longe da situação, do cenário ideal, porque existe uma série de setores que continuarão sendo taxados com alíquota adicional e bem maior que eles enfrentam hoje em dia.
2: Pois é, o Itamaraty se manifestou no dia de ontem, quando soube dessa nova sobretaxa de 12,5%, disse que o Brasil, sim, é um país referência no combate ao trabalho escravo, e aí fez até algumas comparações. Vamos lá. Segundo o governo, a discussão chama a atenção agora para a diferença entre, importante entre os dois países. No Brasil, a gente tem a Consolidação das Leis do Trabalho, que é a CLT, que estabelece uma ampla série de direitos aos trabalhadores, como jornada de 44 horas semanais, descanso semanal remunerado, férias, 13º, FGTS, adicionais previstos em lei e outras regras que favorecem o trabalhador. Já na prática, a jornada de trabalho brasileira é também menor e menos exaustiva do que a do governo norte-americano. Nos Estados Unidos, não existe legislação federal que limite uma jornada semanal e ao mesmo padrão brasileiro. Não há garantia legal nacional de benefícios como férias remuneradas ou licença remunerada e muitos dos direitos dependem muito de acordos que são feitos entre o trabalhador e os empresários. E aí mostra realmente a diferença entre o Brasil e os Estados Unidos. E aí, nesse momento, o governo, o Itamaraty, vai tentar usar essa ferramenta contra o governo norte-americano.
0: É, parece que eles ficam arrumando desculpas a cada pouco, né, para tentar...
1: Parece não, né? Isso é meio óbvio, né? É. Que esses nem são os motivos, né?
0: Político, claro. Justificar taxas e algo nesse sentido e algo mais. E a questão... A gente sabe que tem a questão política e a questão econômica, que há uma preocupação de proteção ali do Mastercard, da Visa, em função do Pix, né? Em função de outras situações. Há uma preocupação de defender as empresas norte-americanas nesse sentido. Só que acaba respingando diretamente no consumidor norte-americano, né? Com os preços que eles vão ter que pagar mais lá se quiserem os produtos brasileiros. Estava comentando aqui fora do ar, porque lá na região de Pinhalzinho, de Nova Erechim, tem muitas pequenas fábricas que exportam quase toda a sua produção para os Estados Unidos. Há uma exigência, assim, muito grande. A gente, às vezes, reclama do Inmetro, da fiscalização do Brasil, mas o rigor para você fabricar móveis e vender nos Estados Unidos é muito grande. Você tem, eu estava explicando aqui, que uma cômoda, por exemplo, ela tem que ter um caimento, um ângulo de caimento para você vender nos Estados Unidos, para que a criança, se porventura abrir ali as gavetas e subia, a cômoda não cai em cima da criança, né? Para você não apertar os dedos, não esmagar os dedos, enfim, é uma série de exigências muito grandes que às vezes aqui no Brasil a gente não tem, mas que é preciso você respeitar para poder vender o seu produto nos Estados Unidos. E com relação à questão do trabalho escravo, a gente tem de vez em quando algumas situações, não dá para dizer que não tem, porque de vez em quando tem. A gente teve aquele caso lá das vinícolas no Rio Grande do Sul, nós tivemos aí alguns casos na Serra Catarinense com relação à produção de maçãs, com relação à questão de parreiras, de parreirais, de produção de maçãs aqui com argentinos, inclusive, né, que vieram trabalhar
2: em Minas, no sistema recentemente, alguns escravo, trabalhadores que foram também
0: resgatados. Mas são casos mais na agricultura, né?
2: Sim.
0: Tem ali um setor têxtil em São Paulo com bolivianos e venezuelanos que também são submetidos a trabalho escravos ali em porões de prédios, enfim. Mas são situações que eram mais frequentes no passado e que sempre que há uma informação, um indício que isso esteja acontecendo, a Polícia Federal e o próprio Ministério do Trabalho têm fiscalizado, têm autuado e têm punido os responsáveis, né? Não é uma coisa assim que aconteça, digamos assim, a olhos vistos, sem que haja uma fiscalização, né?
2: E ontem o governador lá da Califórnia, o Gavin Newsom, criticou duramente, viu, Rony, as tarifas de Donald Trump contra o Brasil, e ele classificou como vergonhosa e abominação. Segundo o democrata, ele disse que essa taxa de 25% e agora essa ameaça de mais 12% sobre as importações brasileiras é falta de respeito com um grande parceiro comercial. Foi assim que ele tratou a situação.
0: Muito bem, vamos aguardar. Então, a partir de hoje já entra em vigor essa nova taxação dos 25% e tem essa possibilidade de mais uma taxação aí de 10 a 12%, que seria justamente essa reclamação do governo americano de que nós teríamos aqui trabalho escravo e que não combatemos o trabalho escravo no Brasil. 12 com 28, vamos com mais alguns ouvintes?
1: Vamos lá, alguns ouvintes que participaram por aqui. A Mari tá por aqui participando, mandou uma mensagem pra gente. Boa tarde, trio. Eu também almocei sardinha ensopada. Muito bom. Hoje é dia de, então, de calma.
2: Sardinha.
1: Sardinha ensopada?
0: É. Nos sardinha nossos ensopada na latinha. Vem pronta latinha no mercado.
2: Tem?
0: Tem pronta no mercado. É só comprar latinha
2: ensopada?
1: Não, a latinha...
0: Aí eu sei, né?
1: É com óleo, daí. Mas não tem sem óleo.
2: Eu também gosto mais com molho de tomate, uma delícia.
0: Não, né? Sardinha sem óleo não tem.
1: Eu odeio sardinha.
0: Sardinha sem óleo.
2: Tu viu a cara de ranço dela falando?
1: Sardinha enlatada, né? Não gosto, no caso. O final 86, o Valdivino.
0: Tem sardinha com óleo ou não tem sardinha com óleo?
2: Tem.
0: Não
2: tem? Tem sardinha com
1: claro,
2: óleo.
1: Claro, com óleo e sem óleo.
0: Sem óleo não tem.
1: Tem sim, não. Natural.
2: Tem com molho, né?
1: Tem, não, a
2: você
1: natural.
2: Tá falando que é comprada no, na peixaria?
1: Não, eu tô falando lá no potinho, lá no coisa, tem sem óleo também.
0: Eu achei que ele ia dizer, eles tiram os óleos da sargenta?
1: Ai, meu Deus.
2: Meu Jesus do céu. Ô, mas tu viu que ela disse que não gosta? Deve comer caviar, né?
1: Ai, só não, pode. Não, é por causa que não gosto só desses latados, tem um cheiro muito forte.
0: Ó, o Juanito quer, atendo o Juanito, eu fico falando de sardinha.
1: Calma, Juanito. Não vou, agora eu vou substituir o Juanito por sardinha, não, Juanito, calma.
2: Você sabe cozinhar?
1: Sei.
2: Ela, eu sabia, ela tem cara de quem não sabe fritar um ovo.
1: Ai, para, não. Meu noivo tá me assistindo, manda mensagem aqui, me defende, pelo amor de Deus.
2: Rafa, responde. Manda um áudio, Rafa, aqui na rádio. A gente quer saber se a Tariana sabe cozinhar.
1: O Valdivino tá por aqui também. Boa tarde, tô no cafezinho, no almoço, curtindo a TV, na TV, a rádio, né?
2: Você sabe cozinhar, Rony?
0: Ele corta os assuntos, ele corta os ouvintes,
1: corta,
0: né?
1: E corta ele, eu, me corta.
2: É ele, não, é porque é ele, agora veio uma dúvida. Você sabe cozinhar?
0: Eu sei cozinhar, cozinho. Todo mundo sabe, né?
1: De alguma forma. Acho que sim, né? De alguma forma, sim.
0: Vamos com os ouvintes aí.
1: O Marco Bruce, boa tarde, trio direto de Três Passos, Rio Grande do Sul, ligado na RBN via aplicativo. Abraço, valeu, Marco. Aí sim.
0: Manda um áudio pra gente, que tá chovendo muito. Isso. Aí em Três Passos, nessa região de Frederico Westphal, Noroeste Gaúcho. Manda um áudio pra gente aí, o Marco Bruce, pra ver como é que está a condição do tempo por aí.
7: E nada, minha avó me ensinou a comer sardinha assada na brasa, um empim frito, coisa boa. Vocês que eu não tô perdendo tempo, certo?
8: Boa tarde, amigos, tudo bem? Falando do trabalho escravo, uma pessoa que precisa trabalhar, por exemplo, o mês inteiro, ganha R$1.800 de uma empresa, paga R$1.500 de aluguel, não tem para comer, não tem para sustentar as crianças. Isso é considerado também trabalho escravo ou só quem trabalha na roça é considerado trabalho escravo? Porque eu acho que é isso aí, é a maior escravidão. O pessoal que não está olhando. E aqui em Jaraguá, as empresas aí pagando esse 1.800, 2 pila por mês aí, isso aí é uma escravidão, isso aí é uma exploração desgraçada. Se o Trump resolver taxar mais aí, eu acho que vem mais de 20%.
9: Boa tarde, Rony. Boa tarde, Tariana. Boa tarde, Renato. Sardinha é na peixaria do seu Manuel. Valeu!
10: Boa tarde, trio. Alô, os irmãos que estão na produção. Todos os amigos que estão na escuta. Meio-dia. Essa quarta-feira se foi. Agora que vem a tarde. Valeu. Tudo de bom.
11: O programa de vocês, perdemos 4 pontos no último ano, certo? Porque notícia que é bom, não se escuta mais nada.
1: Viu? Quem foi? O Ademar.
0: Tá brabo.
2: É que
0: tá
2: é uma
0: bravo.
2: Revista eletrônica, Ademar. Revista eletrônica, a gente tem que falar de tudo. Não é um noticiário policialesco, não é um noticiário pra falar de economia.
1: Polícia o quê?
2: Policialesco.
1: Nossa.
2: Não é um jornalismo de economia, de política, que é um boletim eletrônico, a gente fala de tudo.
1: Meu Deus, ele tá inventando aquela palavra, boletim eletrônico.
2: Mas
1: agora.
2: Esse é o termo correto.
1: Revista eletrônica.
2: Uma revista eletrônica, boletim.
1: Mas enfim, vai trocar de assunto.
0: Pro Ademar. Eles começam a falar aqui, Ademar. Aí eles não deixam a gente dar notícia no ar, né?
1: Não.
0: Começa a falar só. Os dois. Começa a falar de Justin Bieber. Começa a falar de Madonna.
1: Não falou certo o nome dele
0: falou
1: agora.
0: Falou de... O que mais que eles falam? De
2: Sardinha.
1: Vini Júnior, Virgínia.
0: Virgínia Sato. Não é Virgínia.
1: Fonseca.
0: Coitado. Bom, hoje de manhã nós tivemos aí 4 acidentes envolvendo aí um carro contra a moto às 9h15 da manhã no bairro Vila Nova, uma queda de moto às 9 da manhã na Afonso Nicoluzzi no Raul, e tivemos um carro contra a moto hoje de manhã também na Barão do Rio Branco no centro, e um atropelamento de bicicleta na rua Padre Alberto Romualdo Jacobs no bairro Vila Lenge. Foram 4 acidentes agora de manhã, e de ontem para hoje foram acidentes graves que foram registrados também. Nós tivemos carro contra a moto com 2 ocupantes da moto sendo hospitalizados com ferimentos graves, o condutor da moto, uma jovem de 20 anos, e o passageiro da moto de 26 anos. Nós tivemos também um outro acidente de caminhão contra carro com 2 pessoas hospitalizadas, as 2 no carro, uma mulher de 27 anos e um homem de 30 anos, e também um acidente de carro contra autopropelido ontem, envolvendo aí uma jovem de 29 anos que acabou sendo hospitalizada. Além de um ciclista ontem, de 22 anos, que também foi parar no pronto-socorro do Hospital São José em função dos acidentes. Ou seja, chuva, instabilidade, pista molhada, visibilidade aí dificultada. Muito cuidado, muita atenção. Depois do intervalo, nós voltamos com outras notícias aqui no Plantão do Meio-Dia.
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0: Agora são 12:36. A Prefeitura de Jaraguá do Sul lançou nesta semana uma campanha do atestado responsável. É isso mesmo, depois daquela polêmica envolvendo um vereador aqui em Jaraguá do Sul, que acabou questionando, né, a questão dos atestados, enfim, e aquilo acabou gerando aí uma polêmica muito grande aqui em Jaraguá do Sul. Agora nós temos aí a própria Prefeitura lançando uma campanha do atestado responsável. Nós procuramos o secretário Rogério Silva para que ele possa explicar justamente do que se trata, como é que vai funcionar, e nós vamos ouvir justamente o secretário da Saúde explicando essa campanha do atestado responsável aqui em Jaraguá do Sul.
1: Iniciamos então essa semana em Jaraguá do Sul a campanha Atestado Responsável. Os objetivos desta campanha são principalmente dois: alertar a população que o médico tem fé pública. O atestado do médico é um documento que poderá ser utilizado pelo paciente em várias situações legais e, dessa maneira, o médico estará envolvido nessas questões sempre que um atestado seu for usado legalmente, né? Mas, principalmente, a população precisa aceitar que o atestado médico é uma conduta médica e deverá ser emitido pelo médico apenas quando a necessidade de afastamento das atividades, né, seja para o trabalho, seja para a escola, for indicada para o tratamento adequado da doença. Nos outros casos, o paciente receberá ou poderá receber a declaração de comparecimento às consultas. É preciso que fique entendido que o médico não pode ser usado para justificar faltas ao trabalho ou à escola que não sejam para tratamento de doenças. O médico não pode ser usado para resolver questões trabalhistas criadas muitas vezes pelo empregado, né? Essas questões elas devem ser resolvidas em outras instâncias especificamente criadas para representar os trabalhadores e dirimir problemas lá entre o trabalhador e a empresa, né? Mais uma vez, então, eu coloco, Gisela, que cabe ao médico determinar se o afastamento das atividades é necessário. Justificativas comuns da emissão

0: lembrar aos médicos que, conforme o Conselho Federal de Medicina, conforme o nosso código de ética, é vedado ao médico, vou ler aqui rapidamente, é vedado ao médico fornecer atestado sem ter atendido o paciente ou emitir atestado que não corresponda à verdade, ou seja, quando não houver indicação clínica. E também é vedado ao médico emitir atestado como forma de obter vantagens, né? Outras novidades nas nossas unidades, Gisela, de saúde, é o monitoramento por câmeras, que as câmeras já estão sendo instaladas. Então, todas as atividades que ocorrerem nas áreas comuns de nossas unidades, elas serão registradas e as imagens serão usadas sempre que necessário. A campanha do atestado responsável e outras ações, como, por exemplo, né, o monitoramento por câmeras, rotas de fuga dos consultórios, botão de pânico, entre outras, são hoje uma exigência do Conselho Federal de Medicina, que baixou uma resolução que aborda a questão da segurança do médico no seu local de trabalho, né? Um dos principais motivos de agressão verbal e até física contra o médico tem sido a insatisfação de pacientes em relação aos atestados. Por isso, a importância dos pacientes entenderem e aceitarem que o atestado é dado pelo médico e é o médico que determina a necessidade ou não de atestado. E, se for o caso, quanto tempo de afastamento. A segurança das nossas unidades de saúde é uma grande preocupação da gestão Jair Franzner. Estamos, então, tomando várias providências para melhorar o ambiente de trabalho dos nossos funcionários e o atendimento dos pacientes. Em relação à campanha do atestado responsável, Gisela, seria isso, né? Fico à disposição aí para mais alguma orientação, informação, se for necessário. Se você me permite, Gisela, eu quero aproveitar a oportunidade para mais uma vez falar da importância nesse momento da vacinação contra a gripe. A vacina está disponível em todos os postos de saúde e também quero aproveitar a oportunidade para divulgar o número do teleconsulta em Jaraguá do Sul, 0800-888-8754. À sua disposição para consulta com médico 24 horas por dia, 7 dias por semana.
1: Está aí, portanto, a fala um pouco mais longa até do secretário para que ele pudesse explicar essa campanha do atestado responsável, que foi um tema que virou, assim, uma polêmica muito grande aqui em Jaraguá do Sul, com muitos questionamentos dos ouvintes, em função daquele posicionamento do vereador Livramento, em relação àquela questão que ele colocou na Câmara de Vereadores, e depois os debates que nós fizemos na sequência em relação justamente a este assunto, a este tema. Mas, enfim, está aí a explicação do secretário. Há quem discorde, há quem concorde, né? Essa questão de rota de fuga, de violência contra médicos. Eu, pelo menos, nos meus quase 35 anos de jornalismo, ou mais do que isso, eu nunca ouvi falar sobre atos de violência. Claro que alguns casos raros, esporádicos em pronto-socorro, né, de hospital, quando a pessoa não é atendida, o cara que quebra, dá o soco na mesa, que xinga lá o atendente, que quebra a porta lá do pronto-socorro, isso sim. Agora, nos consultórios, nos postos de saúde, eu nunca ouvi falar de nenhum ato de violência ou de ameaça contra médicos. Então, por isso que para mim é novidade esse fato aqui, de repente agora, justamente essa informação nova, chegando justamente com a campanha do atestado consciente. Bom, 12h42, vamos falar da Exclusiva Móveis.
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1: Mais alguns ouvintes aqui no plantão do meio-dia.
3: Então, Rony, hoje não tá chovendo não, mas ontem caiu um temporal aqui com direito até granizo. Mas hoje tá de boa. Espero que não chova mais tanto assim. No interior de Três Passos teve uns tornados ali, mas não afetou muita coisa. Aqui estamos bem.
1: Valeu, esse é o Marco Bruce, né? Que nós cobramos uma informação dele lá sobre os temporais no Rio Grande do Sul. Estava conversando com o meu irmão lá de Cruz Alta ontem, estava caindo o mundo lá, foi ontem, então, realmente, durante esse temporal na região de Três Passos, que fica praticamente naquela região ali do noroeste, norte do estado do Rio Grande do Sul.
4: Boa tarde, Bruno Oliveira. Estava almoçando aqui, cara, deu um estouro muito forte para ver aquela via verde aí agora, meio dia e pouco, que não sei o que aconteceu aí, cara. Pode saber aí, amigo Runi Oliveira. Eu agradeço, valeu, tchau.

0: Respondendo o cara ali, escravidão não é o empresário que cria a escravidão, é o nosso governo quem cria botando tanto imposto em cima das coisas. Hoje em dia, para você ter um funcionário registrado, se ele custa 5 mil, é mais 80% em cima dele. Se ele custa 2 mil, é mais 80% em cima que o empresário tem que pagar. Se não tivesse tanto imposto, daria de pagar mais. Infelizmente, agradeço ao nosso governo.
1: Opa, bom dia, meus amigos aí. Eu nem botei esse aplicativo. É só para informar que na Ilha da Figueira, próxima a Halmack, acabou de dar um acidente, uma caçamba aí em frente com um poste aí. O trânsito tá bem lento aí, tá bom? Um abraço.
2: Boa tarde. Aqui é a Verônica. Eu queria ver se vocês podiam anunciar ali na rádio, que o Jornal do Almoço, todo mundo escuta, né? Que a gente está contratando um casal de caseiros para trabalhar numa chácara, lá no Manso. Daí, que qualquer coisa, podem ligar daí no 996-1551-41. Que entenda de roça, assim, de plantação, de gado, coisa, para trabalhar lá, ganha casa para morar e ordenado. Beleza? Lugar muito bom.
3: A Mari tá por aqui, diz que faz na panela de pressão um ensopado de sardinha dela. E o Rafa mandou aqui no YouTube, Tarri faz um salmão top. Obrigada. Sim, eu faço um salmão top. Obrigada. Não, mas agora falando de sardinha e salmão, não. Eu faço de vez em quando o salmão, porque não pegou bem. Agora eu falo que não gosto de sardinha, salmão. E ele fala que eu faço salmão.
4: Sabe quanto tá o quilo do salmão? Diariamente.
5: Ela faz diariamente isso aí.
4: Pois é. Não, e você sabe quanto tá o quilo do salmão?
5: Eu na casa dela, comer salmão é que nem comer arroz e feijão.
4: Não, eu até fiquei sem jeito agora. Eu tô desconcertado.
3: Não, que às vezes, em dados especiais, eu faço salmão. Mas se eu fizesse todo dia também, qual que é o problema? Mas não é todo dia.
5: Gente do céu, tá vendo aí? Ou seja, ela cozinha, se é tão pouco assim, ela cozinha uma vez por ano. Então.
4: Aí ela fala...
5: Salmão é Natal ou é novo?
4: Ela fala que eu lembro de algumas músicas. É que eu fiz um programa na outra emissora. Em um outro
3: que tu
4: estado.
3: Cantava?
4: Não, no outro estado. Tá. E aí a gente usava músicas pra tentar... criticar o assunto, sabe? O governo, enfim. E eu lembrei de uma música, ela agora falando do salmão. Lembra daquela música? O rico cada vez fica mais rico, o pobre cada vez fica mais pobre.
5: Ele sempre tem uma musiquinha pra tu. Vamos falar da Camargo Centro Automotivo.
4: Mas eu lembrei disso, salmão. Não.
3: Camargo Centro Automotivo. O amor não me ajudou aqui no rolê aqui.
5: É o Rafa, tá querendo zoar com essa cara, né? Só pode? Você começa.
4: Não.
5: A gente falando de sardinha, aquele latinho, sardinha.
4: E ele lança um salmão assim, a queima-roupa.
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5: Vamos lá, doutor Sardinha.
4: Não, eu agora fiquei sem jeito até pra falar. Vamos fazer o intervalo?
5: Intervalo e logo.
4: Porque depois dessa daqui, você que tá comendo sardinha aí, fica saboreando, imaginando que é um pedaço de salmão no seu prato.
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0: 12:49, eleições 2026. Estamos aí a poucos meses, né, das eleições. Já estamos no período de convenções partidárias, que vai até o dia 5 de agosto. E tem alguns dados interessantes sobre os números de eleitores, né, no Brasil inteiro e que foram divulgados agora recentemente. E chama atenção também alguns dados em Santa Catarina.
1: Exatamente isso, Rony. No dia 4 de outubro, 5.725.753 pessoas vão escolher representantes para cargos de deputado federal, estadual, primeiro e segundo senador, governador e presidente. Do total do eleitorado, 5.135.536, ou seja, 89,69%, possui biometria coletada. Entre os municípios aqui do nosso estado, Joinville é o maior colégio eleitoral, com 441.735 eleitores e eleitoras. Na sequência, aparece a capital Florianópolis, com mais de 420 mil eleitores, seguido de Blumenau, com 268 mil eleitores, São José, 194 mil eleitores, e logo depois vem Itajaí com 182, Chapecó 163 mil, Palhoça 153 e Criciúma com 153 mil. Jaraguá do Sul aparece lá na ponta com pouco mais de 130 mil eleitores, de acordo com a Justiça Eleitoral. Agora, o que chama a atenção é o número de imigrantes. Foram realizadas 260.546 operações de transferência de domicílio eleitoral aqui no estado, sendo 102.937 entre municípios do estado, isso representa quase 40%, e 157.600 originárias de outras unidades do Brasil. E dentre as principais federações que transferiram título eleitoral para Santa Catarina, Rio Grande do Sul aparece lá em primeiro lugar, com mais de 40 mil eleitores que saíram lá do Rio Grande do Sul e vão votar em Santa Catarina, representa 25%. Paraná, com 26 mil eleitores, 16%. São Paulo, pouco mais de 18 mil eleitores, 11,72%. E o Pará, com 15.374 eleitores que agora vão votar em Santa Catarina, e isso representa quase 10% dos eleitores. O Amazonas está lá na ponta com 6.581 eleitores.
0: Ou seja, a grande maioria ainda de migrantes que vem para Santa Catarina são dos estados vizinhos aí, né?
1: Isso. Primeiro Rio Grande do Sul, depois Paraná e depois São Paulo. São os três estados com maior número de imigrantes que vão votar em Santa Catarina. E as mulheres seguem maioria, viu, Rony? Aqui no nosso estado. São 2.992.155 eleitoras. Representam 52% daqueles que irão votar nas eleições deste ano.
0: Muito bem. 12:52. Muita gente está surpresa ainda com a redução do preço do combustível aqui em Jaraguá do Sul. Caiu de forma assim surpreendente de 6,49, 6,59 para 5,99. Até tem preços de 5,89, 5,79 aqui na região. É uma notícia boa, positiva, né? Mas o pessoal tá meio desconfiado, né? Porque quando a esmola é demais, até o santo desconfia, né? Então, nesse sentido, o pessoal está desconfiado. O que foi que aconteceu? Nós entramos em contato com o Sindipetro. O Sindipetro disse que vai avaliar para ver o que foi que aconteceu, para dar uma explicação em nota, ou até numa entrevista com o presidente, que é o Luiz Antônio Amin. Mas o diretor do PROCON, o Rodrigo Machado, conversou conosco e disse que, a princípio, isso não tem nada a ver com nenhuma orientação do PROCON. Vamos ouvir.
2: Bom dia, Rony. O PROCON de Jaraguá está sempre monitorando o preço, verificando. A gente fez algumas ações, vocês até publicaram também, né? Mas a redução não é pelo monitoramento do PROCON. A redução vem por causa de cotação internacional do petróleo, enfim, essas situações, né? A própria guerra do Oriente Médio acaba recuando um pouquinho o preço, né? E isso é bom. Baixou em torno de 60 centavos, 70. Tem gasolina até uns 10, 15 centavos abaixo dos R$6 aqui. Nossa próxima pesquisa vai trazer bastante isso, né? Hoje ela está girando em torno de 5,90, 5,99. E isso é um fato bom. Outra situação também que o PROCON tá batendo bastante em cima é contra as BET. Se tu quiser falar alguma hora aí, dá um toque. Daí eu posso dar um pulinho aí e a gente fala.
0: Com certeza, essa questão das BETs é sempre importante a gente falar, né? Sobre essa questão aí, que é realmente um vício, que as pessoas têm perdido muito dinheiro. Mas sobre os combustíveis, realmente, né? Como disse o próprio Rodrigo aí, nós temos uma redução aí de quase 60 centavos, mais ou menos, né? E aí hoje de manhã um ouvinte me disse que o preço do diesel está quase R$1 mais caro, R$1,10 aqui em Jaraguá do Sul, na comparação com outras cidades da região, inclusive aqui em São Bento. Então tem essa preocupação também com relação ao diesel. Eu não sei o que está acontecendo, vamos aguardar a explicação do Sindipetro em relação a isso, porque aquela mistura um pouco maior de 30 para 32% de etanol na gasolina não seria, digamos, suficiente para reduzir tanto. Tanto é que o próprio governo estimou uma possibilidade de reduzir 2 centavos, né? Mas que poucos acreditavam, inclusive, que chegaria nas bombas, né? Porque geralmente quando tem uma redução do preço, demora uma semana, duas, três, às vezes nem chega nas bombas o preço reduzido. Então é realmente muito estranho, porque o preço praticado agora em Jaraguá do Sul está parecido com os preços praticados em São Bento, na região de Joinville, na região de Araquari, na região de São Francisco.
1: E detalhe, Jaraguá do Sul sempre teve a gasolina mais cara do que Joinville, sempre. Eu fiz inúmeras reportagens comparando preços, por exemplo, Jaraguá do Sul, São Francisco do Sul, Araquari, São Bento e Campo Alegre. E agora Jaraguá do Sul está com a gasolina mais barata do que esses municípios. Eu estive no domingo lá em Joinville, abasteci inclusive o meu carro lá, a gasolina mais barata lá eu abasteci a 6,49, ou seja, tá bem mais caro do que Jaraguá do Sul. Hoje, aqui num posto, aqui nessa rotatória da Procópio, eu passei mais cedo, antes de mandar a foto pra vocês, ali, melhor, depois que eu mandei aquela primeira foto pra vocês, a gasolina aqui tá sendo vendida a menos de R$5,99. É muito... é algo pra chamar atenção.
0: Enfim, eu sei que houve muitas denúncias do Ministério Público e houve, inclusive, denúncias, informações que foram levadas para o PROCON da capital, PROCON estadual, né? Muita gente não levou para o PROCON aqui de Jaraguá do Sul e levou para o PROCON já da capital e para o Ministério Público que cuida dessas questões. Quem sabe alguém tenha informado que daqui a pouco vai ter uma grande operação do Ministério Público aqui por Jaraguá do Sul com relação aos preços, né? E de repente o pessoal se antecipou, não sei. Mas enfim, ficou realmente muito estranho porque quando você tem um posto que baixa o preço, baixa 50, 60 centavos e faz uma promoção, ok, né? Assim como nas demais atividades comerciais. Isso é, enfim, mercado. Agora, quando todo mundo baixa ao mesmo tempo e praticamente o mesmo patamar de 60 centavos, aí as pessoas realmente ficam com uma pulga atrás da orelha, ficam imaginando o que foi que aconteceu.
1: E quando tem um posto que vende mais barato, geralmente aqueles demais ficam meio que revoltados com a situação. A exemplo lá de Joinville, que tem um posto de uma grande rede de supermercados que fica ali às margens da BR-101, ele sempre foi exemplo de gasolina mais barato. Enquanto os outros vendiam a mais de R$6, lá chegava ali a R$6,90, R$6,99. Ou melhor, R$5,90, R$5,99. E vários donos de postos ali estavam brigando nesses últimos anos para tentar fechar esse posto lá na BR-101, porque eles não querem realmente ter uma competitividade tão grande. Aqui em Jaraguá do Sul realmente é estranho isso acontecer.
3: Vamos pensar que pode ter acontecido, ninguém visualizou quem começou, né, a baixar os preços. Só se uma grande rede baixou e grande rede baixa, todo mundo tem que baixar, enfim, vamos pensar nisso também, isso, né?
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3: 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Eu tava pensando aqui, hipoteticamente, né? O Rony tá, né? Obviamente, a gente quer saber, né? O porquê, né? Baixou e tal. Mas o Rony questionando, vai que depois... Putz, não podiam ter baixado agora por causa do Rony. Vou aumentar o preço da gasolina, porque eles não podiam ter baixado.
1: Vou dar um recado
3: aqui. Sei lá, o governo inventou.
1: Nessa tela aqui, ó, dono de posto que tá nos acompanhando, nessa tela, chega aqui pertinho. Tá caro ainda. Baixa ainda mais. Ainda tá caro.
3: Tá caro.
1: Ainda tá caro. Baixa. Eu sinto falta do tempo que eu pagava R$4 no litro da gasolina e achava caro. Agora tá caro. R$5,99. Baixa mais. Eu gosto disso.
3: Como se dependesse só deles, né? Claro que não.
0: Eu falei que não podia ter baixado.
3: Não, mas do jeito que tu tá aí desconfiado.
0: Não, eu não tô desconfiado, é que o povo tá desconfiado, né? O povo quer que baixe mais ainda, né? Que continue com o preço baixo. O pessoal tá só estranhando. Estranharam, né?
3: Sim, é um pequeno estranhamento, mas é aquele estranhamento que passa. Opa, estranhei.
1: Eu tô adorando.
3: Tudo bem, vou lá pra abastecer, entendeu?
1: Eu mandei aquela foto pra um monte de amigos. Eu falei, ó, tá barato, aproveita e enche o tanque.
0: Os últimos ouvintes aqui do plantão do mês.
3: Vamos lá, Osnildo.
4: Tarde, Trio. Silva, a Tariane é outro patamar, né? Não come sardinha, né? É, sardinha é o peixe mais que tem vitamina. É, valeu, um abraço. O programa do meio-dia é show de bola.
5: Ô, Oni, fala comigo aí, como é que vocês estão? Tudo bem com vocês aí, meu povo? Sossegadinho demais, mineiro aí, agarrado. Tá bem, 14 anos de posto, Oni. Verdade é assim, ó, eles ficam cuidando, entendeu? Fica cuidando dessa questão aí, eles ficam atentos nessa questão, igual você tá falando, e eles ficam cuidando também os outros postos, entendeu? Conforme os outros postos mexem, aí eles vão e mexem também, entendeu? Eu sei porque trabalhei com eles e eles falavam pra gente, ah, então o posto lá tá aqui, valor. Então assim, conforme um puxa, o outro vai puxando também, Roninha, nessa pegada aí.
3: Aqui também o Wilson Salmão. É, eu comi no máximo uma tilápia. Em Barra Velha está 6,5, né, o combustível. É muito estranho mesmo essa redução dos preços. O Alceu, boa tarde, a respeito dos preços, também tá... Não entendi direito a mensagem dele aqui. É, o Sebastião também tá por aqui. A Adriele, boa tarde. Manda um abraço para todos do segundo turno da VEG. Também tá participando o Jair também e o Joel também por aqui.
0: O pessoal tá estranhando, mas é uma estranheza boa, né?
3: Sim, sim.
0: A gente chega a sentir o sorriso, assim, no canto dos lábios do Renato Santos. De feliz que ele tá, né?
1: Claro, meu carro bebe mais do que o Zeca Pagodinho.
3: O meu também? Meu Deus do céu.
0: Ponto final aqui no Plantão do Meio-Dia.
1: Já?
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0: É isso aí, vamos ficando por aqui em nome dos nossos patrocinadores.
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0: Passou voando o tempo hoje, Renato.
1: Passou.
0: Só você falou no programa também.
1: Né? Eu não, né?
3: Ó, Renato, vou te contar que você não veio quando? Segunda?
1: Segunda.
3: Segunda-feira foi o programa que ele mais falou, a gente se atrasou inteiro. Eu falei, tá, e o Renato não tava? Quem que é o culpado agora?
0: Mas foi porque ele participou do programa.
3: Ah, ele falou, mandou o áudio de 30 segundos.
0: E esse foi o motivo do atraso.
3: 30 segundos o áudio dele pelo WhatsApp.
1: Eu falei porque a Tariana começou já tirando onda comigo no programa, né?
0: Vem aí, Renato Santos, com mais um show de prêmios.
1: É isso aí, gente. Hoje tem combo pastel mais caldo de cana pastelaria do italiano. 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
0: Bom programa, Renato Santos, vem aí o Renato com o show da tarde. Nós voltamos amanhã, meio-dia, aqui no plantão, e às 6 da manhã no programa.
1: A Tariana agora tem na almoçar salmão, gente.
3: Tchau, tchau, pessoal.
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4: Já chegando agora 1:08. 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

0: sexta-feira chuvosa hoje, dia 22 de julho, ano 2026. Tá tudo bem por aí, tá tudo certo? Muito prazer. Eu sou Renato Santos, já estou chegando pra te fazer companhia com música, interação, bate-papo e tem muitos prêmios também, tá bom? Hoje é o Dia Mundial do Cérebro, Dia do Cantor Lírico, Dia do Calendário Litúrgico Católico, Dia de Santa Maria Madalena. E hoje também é celebrado o Dia Internacional do Trabalhador Doméstico. Datas importantíssimas comemoradas nesta quarta-feira chuvosa, a quarta-feira do sofá, a quarta-feira da preguicite. E a gente vai te fazendo companhia até as 4 horas, tá bom? Com muita interação, bate-papo e os melhores prêmios do Rádio Jaraguaense. Hoje tem combo, 2 pastéis mais caldo de cana, lá da Pastelaria do Italiano. E para comemorar 150 anos de Jaraguá do Sul, a gente vai dar 150 prêmios para você. 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Quer levar um desses prêmios? Já vai mandando mensagem. 8837-5377.
1: Boa tarde!
0: Para começar o nosso programa, o sucesso de Henrique e Juliano, Se É Pra Mentir, 1:10.

0: Sucesso do embaixador Gustavo Lima, de menina pra mulher. Agora 1:16. Excelente tarde de quarta-feira. Que você tenha um dia maravilhoso.
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0: sucesso de Eddie Brito e Samuel, Romance Rosa, música muito bonita, para fechar o primeiro bloquinho de sucessos aqui no nosso programa, nessa tarde maravilhosa de quarta-feira, hoje dia 22, a quarta-feira do sofá, aquela quarta-feira romântica que todo mundo adora, né? E essa música Romance Rosa é do ano de 1990, foi gravado pelo cantor dominicano Juan Luis Guerra, versão em português que fez grande sucesso aqui no Brasil e lançada em 1991, integrou a trilha sonora da novela de Corpo e Alma, lá da Rede Globo, da Platinada. Antes ainda curtimos também sucesso de Kleber e Cauã, Muito Estranho, um clássico também da música popular brasileira, lançada pelo cantor e compositor Dalto no ano de 1982. Esse grande sucesso que marcou a música brasileira na década de 80, levando, claro, que o cantor a abandonar a carreira de médico para se dedicar exclusivamente à música. E a dupla Kleber e Cauã, quase não saía, né, Renato? Decidiu regravar essa música e é sucesso no Brasil inteiro. E se é sucesso, a gente toca na 94.3 Rádio RBN, que faz parte da minha e também da sua vida. E hoje tem muitos prêmios por aqui. E eu quero saber de você. Tá agora acompanhando o nosso programa em casa, no trabalho, no seu carro, me dando carona? Já mandou tua mensagem? Ainda não? Tá esperando o quê, hein? 8837-5377. Hoje tá valendo combo maravilhoso lá da Pastelaria do Italiano. São dois pastéis e caldo de cana. Tem ainda uma capa impermeável para colchão lá da Sleep Dream Colchões. Tem copos personalizados da Rádio RBN. Tem também a nosso adesivo, que é muito bonito, para você colar no seu carro, na sua moto, e uma cortina blackout lá da Rose Cortinas. Já vai mandando mensagem. 8837-5377. WhatsApp RBN. 1h24, vamos falando com o Vinícius, que diz: oi, Renato, boa tarde. Eu sou o Vini, eu e o Vini da Autoescola Cidade. Estamos na... deixa eu ver aqui. Ah, não, agora me... hoje o Renato tá daquele jeito. Renato, tudo bem? É o Vini da Autoescola Cidade. Me coloca nesse sorteio, meu amigo. Tá bom, então. Dislexia, tá bom, Vini? O Renato passou dos 35, aí fica desse jeito. O Ademir também já tá mandando mensagem por aqui. Meu amigo Marcelino Luiz, tudo bem contigo? Boa tarde.
1: Boa tarde, Renato Santos. Tudo bem com você?
0: Tudo ótimo.
1: Aqui é Marcelino Luiz, aqui da facção Formonte. Me coloca no sorteio, tá bom? Um abraço pra você aí.
0: Valeu, um abraço pra todos os faccionistas acompanhando a nossa programação. Fala, meu amigo Marlon.
2: Boa tarde. Boa tarde. O Marlon Mozart de Souza, da Tifa Martins. Bota eu no sorteio aí.
0: Já tá concorrendo. Quem mais tá por aqui? A minha amiga Dorilde Klaus tá na nossa sintonia. Ótima tarde pra você, viu? Renato, boa tarde. Me coloca no sorteio. Grande abraço pra você. É o Marcos da Vila Lense, também acompanhando a nossa programação. Fala comigo, vai, boa tarde.
3: Boa tarde, Renato Santos.
0: Tudo bem?
3: Me coloca no sorteio. É a Diva aqui do João Pessoa.
0: Tá bom,
3: um abraço.
0: Diva, já tá concorrendo, querida. Quem mais tá por aqui? O meu amigo Leomar. Fala, Leomar.
4: Boa tarde, meu amigo Renato.
0: Boa tarde.
4: Quarta-feira do sofá, quarta-feira do Love, quarta-feira super pescoço aí, né? Renato,
0: oi.
4: Bota um sorteio dos prêmios aí da Rádio Brasil Novo, de 150 anos de Jaraguá do Sul. Quarta-feira chuvoso, né? Então vamos na escuta, aí, amigão. Você falou que é dia do cantor, né? Que nem o Tirica fala. Quem é o cantor? Valeu, amigão. Até depois. Tchau.
0: Valeu, Leo. Uma ótima tarde pra você, viu? É o seguinte, vamos para o intervalo. Daqui a pouco tem muito mais sucessos na 94.3. Hora certa, 1h27.
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0: 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Boa tarde. Já de volta, 1:32, 1:32, e hoje valendo tua participação, viu? Três ouvintes serão premiados nesta quarta-feira maravilhosa. Hoje tem uma cortina blackout lá da Rose Cortinas. Hoje tem uma capa impermeável para colchão lá da Slippery Dream Colchões. Hoje tem copos personalizados da Rádio RBN, tem adesivo e tem combo pastel mais caldo de cana lá da Pastelaria do Italiano. É muito fácil, manda mensagem de áudio ou mensagem de texto. 8837-5377. E claro, a gente vai interagindo por aqui, batendo papo e eu te dando muitos, mas muitos prêmios. Agora dando um pulinho lá no nosso portal rbnfm.com.br e alguns dos destaques de hoje. Caminhos do Santuário. Grupo inicia nova peregrinação de Jaraguá do Sul até a Nova Trento. Proposta dos Estados Unidos sobre trabalho forçado reacende debate e coloca a legislação trabalhista brasileira em evidência. Fiesc, governo e representantes do setor industrial montam um grupo de trabalho por medidas contra segundo tarifaço. Eleições 2026 aqui no estado contará com 5.700.000 eleitores. E tem mais. Programação valoriza talentos de Jaraguá do Sul e reúne nomes da cultura local nos 150 anos da cidade. Essas e outras informações lá no portal rbnfm.com.br.
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0: E agora o sucesso de Henrique, Hugo Henrique, Mala. Essa música é muito bonita, viu? Aguenta, coração.

0: voz inconfundível de Luan Santana. Escreve aí. 1h40, excelente quarta-feira pra você, ligado na 94.3.
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sucesso do Banda, eu te seguro. Agora 1h44, ótima tarde pra você. Excelente quarta-feira chuvosa, com essa temperatura maravilhosa. Clima tá gostoso hoje, hein, gente? 17 graus em Jaraguá do Sul e a gente vai dando um gás na sua tarde, deixando o seu dia muito mais alegre e muito mais gostoso também, tá bom? 8837-5377. 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É só mandar a mensagem de áudio ou de texto. 8837-5377. WhatsApp RBN. Abraçando o nosso amigo Osnildo. Oi, Renato, boa tarde, tudo bem? Tudo ótimo. Ele tá em Guaramirim falando que o programa é top e

Valeu, queridão. Quem mais por aqui? Oi, Renato, boa tarde. Ana Cristina, do Rio Cerro Primeiro. Quero participar do sorteio, tá bom, Ana Cristina? A minha amiga Carla Cristina Cristofolini, da Vila Lense, também tá participando com a gente.

0: tarde também para quem? Oi, tudo bem? Já vou te mandar ali uma mensagem, tá bom? Ele tá precisando de um caseiro. Daqui a pouco eu vou anunciar esse teu anúncio, viu, Kim? Se tu puder mandar mais informações pra gente, manda, que daqui a pouco eu anuncio ali no nosso Classificados RBN, tá bom? A minha amiga Bia. Oi, Renato, me coloca no sorteio, tá bom, Bia? Excelente tarde pra você, menina. Intervalo, daqui a pouco tem muito mais sucessos. Hora certa, 1h45.
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3: A gente vai aquecendo o teu dia. Agora o sucesso de Ellen Langley, Johnson Texas, música muito bonita. Aumente o volume.

0: sucesso da rainha da sofrência, Marília Mendonça, Bem Pior Que Eu. Essa música aqui é pra fazer você sofrer com vontade, viu? Aqueles corações apaixonados, aquelas pessoas que estão sofrendo por um grande amor. Marília Mendonça sabia muito bem como fazer, né, as pessoas sofrerem, afinal de contas. Quem ama de verdade e ouve música de Marília Mendonça, ah, meu Deus do céu, fica sofrendo, sofre demais mesmo. Bom, agora 2 horas pontualmente, chegou aquele momento importante e esperado aqui no nosso programa, é o nosso Cine Pipoca RBN.
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0: Pra quem adora estar nas telonas de todo o Brasil, o filme O Poderoso Chefão é um drama policial na direção de Francis Ford Coppola, com elenco de Marlon Brando, Al Pacino, James Caan e ainda, claro, com outros astros do cinema internacional. Dom Vitor Corleone, o Marlon Brando é o chefe de uma família de Nova York que está feliz, pois Connie, a Tyler Shawry, sua filha, se casou com Kylo, o Gene Russo. Porém, durante a festa, claro, né, que houve ali um desentendimento, ele é visto no escritório de Dom Corleone pedindo justiça, vingança, na verdade, contra membros de uma quadrilha que o espancaram. Esse filme é muito bacana e está nos cinemas, tá bom? Também nas telonas de todo o Brasil, o filme Um Sonho de Liberdade. É um drama na direção de Frank Darabont. E tem como elenco Tim Robbins, Morgan Freeman e ainda Bobby Keaton. São grandes astros do cinema internacional. Esse filme, que é baseado em uma história real de 1946, e retrata o homicídio da esposa de um dos membros de uma família daquela época. Sonho de Liberdade, muito bacana. Eu indico pra vocês, tá bom? Também nas telonas de todo o Brasil, o filme O Rei Leão, pra criançada. É uma animação, aventura, comédia, musical, na direção de Roger Allers e Robin Michael. Tem no elenco Garcia Júnior, Matheus Brandelic e Jonathan Taylor. É um filme muito bacana, voltado para o público infantil. Simba, um leão herdeiro do trono, vai precisar enfrentar o seu tio Scar e escapar das suas artimanhas para evitar perder o seu posto como futuro rei da selva. Muito bacana, viu? Também tá nas telonas de todo o Brasil. Amanhã tem muito mais dicas de cinema aqui na nossa programação. Acerta 2:02, excelente tarde.
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2: Jaraguá do Sul, 150 anos, programação terá 3 dias com shows nacionais, uma expectativa muito grande. Entre os destaques, uma maratona de shows e apresentações culturais para os dias 24, 25 e 26 na Arena Jaraguá, com acesso totalmente gratuito. Entre os destaques da programação, no dia 24, show gospel com a cantora Isadora Pompeu, a partir das 21 horas. No dia 25, missa solene dos 150 anos, celebrada pelo arcebispo Dom Francisco Carlos, desfile festivo e corte do bolo. Logo após, maratona de shows, as bandas locais In Natura e Pedra no Rim comandam o esquenta da noite e preparam o público para os shows nacionais com o grupo Mulherada, Ralph, também Matheus Rotti. E no domingo, dia 26, dia de atrações também, com destaque para o show de Gustavo Bardin e Violcelo e o show nacional com o cantor Daniel e Orquestra Filarmônica de Jaraguá do Sul. E falando em dia do evento, o SAMAI vai disponibilizar 6 bebedouros com água potável gratuita durante o evento comemorativo aos 150 anos de Jaraguá do Sul, que será realizado nos dias 24, 25 e 26 de julho na Arena Jaraguá. Os equipamentos estarão distribuídos em 2 ilhas, com 3 bebedouros cada, oferecendo água potável gelada ao público e ampliando o acesso à hidratação ao longo da programação. A iniciativa segue a mesma proposta adotada durante a Schützen Fest, oferecendo ao público a possibilidade de se hidratar gratuitamente ao longo do evento. Eu sou Gisela Marodim e este é o F5 na Notícia. 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
1: Já voltei, 2:06, boa tarde. 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
1: 2:07, o ponteiro do relógio já mudou, a temperatura continua a mesma, 17 graus. Aqui em Jaraguá do Sul, muita chuva por aqui. Atenção redobrada, você meu amigo, você minha amiga que tá no trânsito agora me dando carona, ouvindo a 94.3. 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É só mandar a mensagem, 8837-5377.
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1: A Mari Siqueira tá nos acompanhando lá no João Pessoa, ouvindo a nossa programação, valeu. Wilson Marguete também passando por aqui, desejando uma ótima tarde para todo mundo. Simeone, Renato me coloca no sorteio. Estou a Simone, melhor dizer a Renato. Simone, do centro. Valeu, Simone. A Serli, do Tifa Martins. Renato, eu adoro a RBN. Manda prêmio pra mim. Tá bom, menina? Quem mais tá por aqui? Oi, Renato, boa tarde. Me coloca no sorteio. Jeremias, da Vila Nova. Joinville, olha que bacana. Pessoal lá de Joinville, bairro Vila Nova, acompanhando a nossa programação. Que coisa boa ter a sua audiência, ter a sua companhia. Chuville, chovendo muito por lá também, né? Fala comigo, vai, boa tarde, tudo bem contigo?
3: Boa tarde, Renato. Passando para deixar beijocas, desejar uma ótima quarta love para todos nós e dizer que queremos ganhar presentes da mais querida RBN.
1: Que coisa boa, Nilce.
3: Beijos da Nilce e da Esther.
1: Valeu, abraço pra Esther também acompanhando o nosso programa, tá bom? Maria, lá de Xereder. Oi, Renato, boa tarde. Hoje seria o aniversário da grande Marília Mendonça. 31 anos, se possível, toca uma música dela. Acabei de tocar no bloco anterior, tá bom, querida? Abraços, deixou muito saudades, viu? A nossa querida Marília Mendonça. Fala comigo, boa tarde.
4: Oi, Renato, boa tarde, tudo bem?
1: Tudo ótimo.
4: Então, me coloca no sorteio aí do blackout da Rose Cortinas. Tô precisando, homem. Manda pra mim. É a Sol da Barra.
2: Boa tarde!
1: Valeu, Sol, ótima tarde pra ti. Agora o sucesso de João Neto e Frederico. Ô, vida! 2:09.

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0: sucesso de Matheus, Jorge Matheus com Lauana Prado. Haverá sinais e muito sinal de música, de prêmios e de muita emoção na programação 94.3, a rádio da minha vida, RBN. Todo mundo ouve, todo mundo adora essa rádio. E hoje muitos prêmios por aqui, tá bom? E claro que eu quero dar um desses prêmios pra você. Hoje três ouvintes serão premiados. Tem combo pastel mais caldo de cana, lá da Pastelaria do Italiano. 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
0: Abraçando meu amigo Marco Campelo.

0: sorteio de hoje, dos 150 anos de Jaraguá do Sul. É a Neuza, da Vila Lalau, em Jaraguá. Valeu, queridona. Ótima tarde pra ti. Fala, Gil, boa tarde.
1: Fala, Renato, boa tarde, boa tarde.
0: Fala, tarde, querido.
1: Todo o som pra cima e pra baixo aí com o Renato. Tocando as melhores. Coloca no sorteio aí, Renato. Preciso ganhar esses brindes. Valeu.
0: Valeu, ótima tarde pra ti, queridão. Tu viu aí o grito dele, né? Olha só.
1: Fala, Renato, boa tarde, boa tarde.
0: Eu adorei. Fala, Renato. Energia positiva sempre, né, querido? O Cristiano tá mandando mensagem por aqui. Renato, quero prêmio também. Fala, Tiagão, tudo bem contigo?
2: Boa tarde, Renato.
0: Boa tarde.
2: De aplicativo. Me coloca no sorteio de 150 anos de Jaraguá do Sul. Boa tarde pra nós.
0: Valeu, Tiagão. Obrigado pela carona. Eliane Lazarotto. Ô, Renato, o que que tá acontecendo contigo hoje? Renato, com muita chuva ou sol, eu sempre escuto a melhor. Rádio RBN, quero participar do sorteio. Ney, também pedindo para participar do sorteio de hoje. Valeu, Lúcia, fala.
3: Oi, boa tarde, amigo Renato Santos.
0: Tudo bem, querida?
3: Aqui sou a Lúcia, vindo de Três Rios do Sul. E eu e minha esposa, Edgar, vindo, estamos sempre ligadinhos na nossa rádio RBN. Faça o favor de colocar nossos nomes ali no sorteio.
0: Já tá
3: da
0: bom,
3: capa
0: aqui, tá
3: de
0: bom?
3: Colchão impermeável, tá bom? Abraço. Fica com Deus, tudo de bom.
0: Obrigado.
3: É muito show o teu programa, estamos sempre ligadinhos na minha rádio RBN, a nossa rádio RBN.
0: Que coisa boa, querida, eu fico muito feliz, tá? Muito feliz mesmo de ter ouvintes como vocês, que tem um carinho muito grande por cada um de nós aqui da rádio RBN. Esse é um compromisso nosso, tá? É um compromisso de todos nós aqui da Rádio RBN, fazer uma programação alegre, descontraída, uma programação divertida, diversificada para todo mundo. Obrigado mesmo pelo carinho de cada um de vocês, tá bom? Intervalo comercial, daqui a pouco tem muito mais na 94.3. Hora certa, 2:25.
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0: 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Boa tarde, excelente quarta-feira.
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0: Agora o sucesso de Felipe Araújo, Despedida de Sofrimento.
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0: voz inconfundível dela, Simone Mendes, Amor no Escuro. Ai, ai, ai, é uma delícia, né? Ainda rolou por aqui Jorge Mateus, Trincadinho, Displicente, Wesley Safadão, com Rei Vaqueiro, Boiadeira, Ana Castela e lá no início Felipe Araújo, Despedida de Sofrimento. Uma música melhor do que a outra na programação mais alegre do seu rádio. 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Eu vou falando agora com quem, hein? Oi, Renato, boa tarde. Quero participar do sorteio. Com essa chuva maravilhosa, é impossível não ouvir a Rádio RBN. Tenho certeza que sim, viu? Miriam, tudo bem contigo, Miriam? Ótima tarde pra ti. Fala comigo, meu amigo, minha amiga, tudo bem? Quem é que tá mandando mensagem aqui? É o Vilmar da Rosa. Fala, Vilmar. Ele tá acompanhado da esposa, com certeza, porque mandou uma foto ao lado da esposa. Fala comigo, vai.
1: Boa tarde, Renato. Me coloca no sorteio aí, pra me ganhar. Já viu uma do Jaraguá 99.
0: A Vilma, Vilma, beijo pra ti, menina. A Maria de Guaramirim tá na nossa sintonia. Kelson, tudo bem contigo? Ótima tarde. Abraçando aqui também a Ivonete Pinheiro, tá mandando boa tarde. O Celso Kempre mandando boa tarde também pra toda a galerinha. Ele que tá falando, Renato, me coloca no sorteio.

0: Parabéns pelo programa, Deus abençoe grandemente. Valeu, pra você também, viu? Francine Caleb também na nossa sintonia e o nosso amigo Fábio Gili. Fala, Fábio.
1: É verdade, viu, Renato? Olha o trânsito aqui na Vadana Gruba, talvez pode ter sido algum acidente logo à frente pra quem tá indo sentido a Jaraguá do Sul e também é todo cuidado é pouco até mesmo porque o tapetão aí tá liso, tapetão nosso aí do nosso asfaltão tá totalmente molhado.
0: Valeu, meu querido Fábio Gili. Helena, tudo bem contigo, menina? Tá no Chanevski acompanhando o nosso programa. Excelente quarta-feira pra ti. Intervalo, daqui a pouco tem muito mais. Acerte a hora com a gente, 2:45.
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0: 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Agora são 2:47. 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
1: E agora a gente vai com aquele nosso round musical com o melhor de três. Música 1, Grupo Menos é Mais e Pablo, Saudade Inconveniente. Música 2, Henrique Juliano, Pra Que Juízo. E ainda música 3, com ele, Embaixador e Gustavo Lima, Proibido Terminar. Já tá valendo votação.
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0: sucesso de Gustavo Lima, Proibido Terminar, e esse foi o nosso melhor de três de hoje, o embaixador com a música de número 3. 2, sucesso de Henrique Juliano, Pra Que Juízo, e a música 1, Saudade Inconveniente, Menos é Mais com o Pablo. E aí, já votou na sua música? Ainda não, já vai votando, tá bom? Daqui a pouco a gente vai ter o resultado da música campeã desta quarta-feira.
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0: O Hilário tá vendendo uma sanfona 120 baixos, marcas Veronese, valor R$2.500. Interessados em entrar em contato pelo telefone, operadora 15-98807-2829. O Reginaldo também tá vendendo, claro que um casal de novilhos, ambos da mistura Jersey holandês, com 9 meses de idade. Os interessados em entrar em contato pelo telefone 8478-5328. 8478-5378. O Muni tá vendendo uma moto GS Cefan 160 com freio a disco, ano 2019, na cor preta. O valor é de R$11.800. Os interessados entrarem em contato pelo telefone 9152-7051. Repito, 9152-7051. Olha, tem uma casa para alugar com 3 quartos, sala, cozinha, banheiro, dispensa, garagem, no bairro Vila Lalau, próximo à Van, ali perto da VEG, tá? Os interessados entrarem em contato com a Inês. O telefone é o 99690-5369. 99690-5369. Esse foi o nosso Classificados RBN. 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
2: A 40ª edição da Colonista em Fest superou as expectativas dos organizadores. A avaliação foi feita com relação à 40ª Colonista em Fest, movimentou no fim de semana que passou na Sociedade Aliança Rio Cerro II, segundo o vice-presidente da Aliança e um dos coordenadores do evento, Vanderlei Lenz, que falou à RBN hoje pela manhã. Mais de 35 mil pessoas passaram pelos pavilhões durante os 4 dias da festa. Neste ano, a festa contou com vários atrativos ao público, como gastronomia típica, exposições, bailões, desfile, além de shows nacionais e regionais. Amanhã, quinta-feira, dia 23, haverá interdição no trânsito das 3:15 da tarde, às 15:15 até às 16:30, haverá uma interdição total de um trecho da rua Roberto Ziman, na esquina com a rua Max Eugênio Roberto Ziman, no bairro Chernevix, até a esquina com a rua Irmão Leão Magno, no bairro Amizade. A medida é necessária para a realização de uma perícia criminalística pelo Instituto Geral de Perícias, o IGP. Por conta da interdição, o trecho na rua 13 de maio, amanhã, da esquina da rua Max Eugênio Roberto Ziman, a rua em frente à empresa Canarinho, até a esquina com a rua Irmão Leão Magno, terá sentido duplo no mesmo horário. E esses locais estarão devidamente sinalizados, mas, claro, atenção redobrada dos motoristas, dos ciclistas e dos pedestres. Eu sou Gisela Marodim e este é o F5 na Notícia. 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
0: 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Agora a gente vai saber a música campeã desta quarta-feira. Música de número 1, Grupo Menos é Mais com o Pablo, Saudade Conveniente. Música 2, Henrique Juliano com a música Pra Que Juiz. E a música 3, Gustavo Lima, Proibido Terminar. E claro que quem venceu a música de hoje foi eles.
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0: Menos é Mais com o Pablo. 3 horas e 7.

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0: Sucesso de Alex e Medina com Bruno Rosa, Nada Me Faz Esquecer Você, Baby Baby. Agora 3:12.
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1: Simbora, sim.
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0: sucesso de Douglas e Vinícius com Zé Neto e Cristiano. Estelionato afetivo, sucesso absoluto, tocando na 94.3. 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Ainda rolou por aqui o sucesso de Alex Medina com Bruno Rosa, Nada Me Faz Esquecer Você, Baby Baby. O grupo Menos é Mais foi o grupo vencedor de hoje do nosso Melhor de Três, Saudade Inconveniente. E agora, claro que eu vou falar com você, meu amigo ouvinte, que tá mandando mensagem pra nós, interagindo na 94.3 e querendo faturar prêmios. Hoje tem combo pastel mais caldo de cana, lá da pastelaria do italiano. Hoje tem uma capa impermeável para colchão, lá da Sleeping Colchões, e ainda cortina blackout. Virou uma loucura isso aqui, né? Esse programa tá uma loucura, meu Deus do céu. Vamos então falar com o ouvinte. Afinal de contas, hoje o Renato tá daquele jeito, já querendo chegar ao final de semana. A cabeça já não tá como antes. É porque o pessoal começa a me deixar maluco já no horário da tarde, meio-dia. Aí começa a Tariana de um lado, começa o Rony Oliveira do outro. Aí deixa o Renato maluco desse jeito aqui, tá bom? Vamos lá então falar com o ouvinte. 8837-5377, Irineu do Chaneves, acompanhando o nosso programa. Ótima tarde pra você, viu? Quem mais tá por aqui? Boa tarde.
1: Boa tarde, Renato. Eu também quero participar desses prêmios aí, quero ganhar alguma coisa.
0: Valeu, querida. Ótima tarde pra ti. A Terezinha tá no, na Estrada Nova, bairro Estrada Nova, acompanhando o nosso programa. E falando, Renato, quero muito ganhar esse prêmio. Tá bom. Leandro, bairro Bananal do Sul, em Guaramirim, também participando. Ah, deixa eu ver aqui. Jenny, tudo bem contigo? Ó, Jenny, já vou te responder aqui no intervalo dos nossos patrocinadores, tá bom? Daqui a pouco, enquanto rolam nossos patrocinadores, eu vou te responder isso aqui, tá bom? Oi, Renato, boa tarde. Quero participar muito do sorteio de hoje. É o Paulo da Vila Lalau. Renato, boa tarde. É o Divanildo. Tô trabalhando aqui na Águas Claras, ligado na RBN. Coloca o meu nome no sorteio, tá bom? Cezinha, me dando carona, né, Cezinha? Tudo bem contigo? Ótima tarde. Rogério Afonso, também na sintonia da RBN. E a Vânia Schmitz também mandando mensagem.
2: Boa tarde, Renato.
0: Boa tarde.
2: Ótima quarta-feira pra todos nós.

0: certa, 3:21, boa tarde.
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0: Essa frequência todo mundo ouve, todo mundo gosta. Maiara e Maraíza, a culpa é sua, a culpa é nossa. Claro que a culpa é de todo mundo que adora a RBN e não desliga o rádio por nenhum momento sequer. Por nada, né? Afinal de contas, é a melhor rádio da cidade. Deixa eu mandar um abraço aqui para o Adriano, tá na nossa sintonia. Adriano,

0: O sucesso de Luan Santana, Olho Marrom, 3:31. Boa tarde.
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saudoso Cristiano Araújo, Maus Bocados. Essa música que foi lançada no dia 23 de setembro, lá do ano 2013. Uma faixa que faz parte do álbum.

0: ouvinte muito importante, viu? Obra do Samai vai alterar trânsito na rua Roberto Zirman a partir de amanhã. Comarca de Jaraguá do Sul autoriza participação de criança com síndrome de Down em conteúdos digitais. Jaraguá do Sul amplia uso da teleconsulta e registra quase 1.700 atendimentos somente no mês de julho. E tem mais. Lá no nosso portal, Jaraguá do Sul, filho condenado por estelionato contra a própria mãe idosa vai ter que ressarcir a vítima. Operação Hat Track apura armazenamento de imagens de abuso sexual infantil em Balneário Camboriú. Você vai ainda acompanhar lá no nosso portal as últimas informações lá do Rio Grande do Sul. Já passa de 100 o número de municípios que decretaram situação de emergência e afetados pela chuva das últimas horas. Essas e outras informações lá no portal rbnfm.com.br. Agora eu vou falando com o melhor ouvinte do mundo que tá interagindo com a gente. Oi, boa tarde, tudo bem?
1: Boa tarde, Renato. Marlene do Braço Ribeiro.
0: Oi, Marlene,
1: Cavalo.
0: Tudo bem contigo?
1: Dando uma boa tarde para todos os jaraguaenses, né? Semana de festa, muita atividade.
0: Verdade.
1: E passando aqui para desejar uma feliz quarta para todos, né? E oferecer uma música para meus amigos, meus clientes. Da Simone Mendes. Pode ser uma música bacana dela, que ela tem várias.
0: Tá bom.
1: E me coloca no sorteio aí, por gentileza. Gratidão. Boa quarta.
0: Valeu, queridona. Ótima tarde pra ti também, tá bom? A minha amiga Franciane tá falando: oi, Renato, boa tarde. Me coloca no sorteio. Ela tá no Garibaldi, ouvindo a 94.3. A Serli do Tifa Martins também mandando mensagem por aqui. Quem mais? Oi, Renato, boa tarde. Taline Rafaela. Eu moro no Água Verde, em Jaraguá do Sul. Tô acompanhando o programa. Valeu, querida. Ótima tarde pra ti. A minha amiga Tati da Figueira também tá na nossa sintonia. Quem mais tá por aqui? A Lilian Bilíbio tá no Tifa Martins acompanhando a nossa programação. Oi, Renato, boa tarde. Me coloca no sorteio. É a Andréia de Guaramirim. Valeu, Andréia.

0: boa. Ela tá feliz da vida, gente. Olha só a felicidade. Ai, ai, ai. Pronto, ela vai cantar a música toda agora. O que é isso, Flávia?
1: Agora é poeira.
0: Eu vou deixar rolar. Vai, deixa rolar aí. Ah, meu Deus do céu. Ela vai tomar o programa inteiro cantando, pronto. Vai levar o programa inteiro, Flavinha. Não, não, não vai rolar, tá? Não vai rolar. Renato, me coloca no sorteio. Eu cantando aqui na Rádio RBN. Tá bom, querida. Ótima tarde pra ti. Meus ouvintes são os melhores do mundo. Fala comigo, vai, boa tarde.
2: Boa tarde, Renato. Sempre trabalhando aqui com a companhia da rádio mais querida, RBN. Renato, hoje é meu nível. Eu mereço ganhar esse caldo de cana com esse pastelzinho aí do italiano. Manda aqui pra mim. Beijo, querido.
0: Valeu, beijo pra você também. Cauane, oi, Renato. Me coloca no sorteio. Oi, Cauane, tudo bem contigo? A Kailane do Escolinha também tá na nossa sintonia. Regiane

0: Hora certa, 3h44, a produção tá falando. Renato, chama o intervalo.
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6: No final do século XIX, a região de Jaraguá do Sul começou a ser ocupada por imigrantes europeus, principalmente alemães. 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
1: Já de volta, 3h48, boa tarde. Faz parte da minha vida. Já de volta por aqui, mandando boa tarde pra você que tá ligado com a gente. Excelente quarta-feira, tá bom? Abraçando aqui, deixa eu ver aqui quem tá mandando mensagem pra nós. O Moacir Renato me coloca no sorteio, tá bom, Moacir? Oi, Renato, boa tarde, tudo bem contigo? É a Camila. A Tiane também tá na nossa sintonia, tá na Barra, acompanhando a 94.3. Nayara de Massaranduba, Nayara, tudo bem contigo, menina? Nome da minha sobrinha, viu? Ótima tarde pra você, Nayara. O Vanderson também tá mandando boa tarde e dizendo, Renato, estou na escuta do programa. Valeu, excelente quarta-feira. A Cleusa. Oi, Renato, boa tarde, tudo bem? Tudo ótimo. Me coloca no sorteio, por favor. Ela tá no bairro Rau, acompanhando a nossa programação. E o Jefferson também tá mandando mensagem por aqui. Deixa eu ver o que ele tá falando do áudio. Boa tarde.
7: Boa tarde, Ricardo.
1: Renato.
7: Tudo certo?
1: Tudo certo.
7: Coloca no sorteio dos brindes,
1: hein? Tá bom.
7: Peguei o meu celular agora. E acabei vendo que ganhei um prêmio do programa da G de manhã.
1: É verdade.
7: Mas não faz mal.
1: Nada. Aí você quer ganhar outro, né?
7: A gente ganhar mais um. Um abraço. Boa quarta-feira.
1: Oi, boa tarde. O sucesso de Maurício e Eduardo. Solteira no mundo.

0: pode admitir que você adora a Rádio RBN, o sucesso de Matheus e Cauã com a Lauana Prado. Admita, música muito bonita pra fechar o nosso show da tarde dessa quarta-feira. Quarta-feira gostosa, chuvosa, fazendo 18 graus em Jaraguá do Sul e a gente encerrando com o pé direito o nosso programa de hoje.
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0: Mas claro que antes de encerrar, tem aqueles prêmios maravilhosos que você sabe que só tem aqui na 94.3. E agora a gente vai para o primeiro sorteio de hoje, valendo o combo lá da Pastelaria do Italiano. Final do telefone 9496. Final do telefone 9496. Quem vai levar o combo hoje é o meu amigo Moacir. Parabéns, Moacir! Já tá faturando o combo pastel mais caldo de cana lá da Pastelaria do Italiano, tá bom? Tem que passar aqui na rádio para retirar o teu voucher. Agora o segundo prêmio de hoje, valendo capa impermeável e também copo e adesivos da Rádio RBN. Essa capa maravilhosa que é presentão lá da Sleep Dream Colchões, tá bom? Final do telefone 4836, já pode comemorar também a minha amiga Andréia. Parabéns, Andréia! Levando esse prêmio maravilhoso também aqui da Rádio RBN. Agora a gente vai para o último prêmio de hoje, que é aquela cortina blackout lá da Rose Cortinas. Final do telefone 8726. Final do telefone 8726, quem tá faturando essa cortina blackout, presentão da Rose Cortinas, é ela, nossa amiga Franciane. Parabéns, Franciane, tá faturando prêmios na 94.3. Gente, olha, todos vocês têm 3 dias úteis para retirarem voucher aqui na rádio e depois pegar o presente de vocês nos nossos parceiros, tá bom? Vou ficando por aqui agradecendo o carinho, a audiência de vocês. O João já tá mandando eu ir embora. Afinal de contas, tá vindo por aí o nosso Vai de Carona RBN. Amanhã, 1 da tarde, tem muito mais músicas e muito mais prêmios na 94.3. Valeu, beijo no coração, até amanhã.
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3: A Secretaria da Saúde de Jaraguá do Sul lançou nessa semana a campanha Atestado Responsável, que busca conscientizar a população sobre o uso ético dos atestados. O objetivo é reforçar que o documento deve ser emitido apenas para o tratamento real de doenças, sendo vedado o seu uso para justificar faltas não relacionadas a motivos de saúde ou para obtenção de algum tipo de vantagem. A campanha ressalta que a emissão de atestado médico é indicada em situações onde o paciente está internado ou em observação e conforme critérios clínicos avaliados pelo médico. Os paraatletas de Jaraguá do Sul se destacaram no Meeting Paralímpico Loterias Caixa de Atletismo no último fim de semana em Curitiba. Os 3 representantes do município conquistaram 2 medalhas cada, somando 6 conquistas. Fábio Rodrigo Passini foi campeão nas provas de lançamento de disco e lançamento de dardo da classe F42, deficiência física. Marcele Vitória Tomasi também garantiu 2 ouros nos 100 metros e 200 metros da classe T11, deficiência visual. Já Nivaldo Fernandes faturou 1 medalha de ouro no arremesso de peso e 1 de prata no lançamento de disco da classe F44, deficiência física. Eu sou Gisela Marodim e este é o F5 na Notícia. 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

0: Faça direitinho, minha amiga.
1: Nunca esquecerão!
0: Nunca! Aqui não. A gente deixa...

0: Ela é a RBN que você ouve os melhores sucessos. Por aqui o Vai de Carona, boa tarde pra você que tá trabalhando. Alô, minhas amigas, meus amigos das facções, pessoal das oficinas mecânicas, cê da construção civil, gente, um grande abraço, uma boa tarde. 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
8: E esta semana, semana especial de aniversário de Jaraguá do Sul, 150 anos, tudo preparado para 24, 25, 26 na Arena Jaraguá. Acesso totalmente gratuito ao público. Entre os destaques da programação, dia 24, show gospel com a cantora Isadora Pompeu, a partir das 21 horas. No dia 25 também tem missa solene, 150 anos. E depois tem desfile festivo e corte do bolo. Logo após, uma maratona de shows. Bandas locais Inatura e Pedra no Rim vão comandar o esquenta. Shows nacionais com o grupo Mulher. Ralph, também Matheus Rotti, encerrando a programação musical do sábado. No domingo, dia 26, será outro dia de atrações, destaque pro show de Gustavo Bardin e Violcelo e o show nacional com o cantor Daniel e Orquestra Filarmônica de Jaraguá do Sul, semana do aniversário de Jaraguá do Sul. Aqui no agenda o destaque também pro projeto Música para Todos, que acontece na SCAR. As inscrições estão abertas, vão até o dia 30 de julho. No esporte de hoje, até o dia 30, basquete feminino, Campeonato Brasileiro Interclubes Sub-15 em Recife. De hoje até o dia 26, atletismo, Troféu Brasil em São Paulo. No dia 23, amanhã, Bocha, 12º Municipal de Bocha, às 19h30 em várias canchas. De amanhã até o dia 2 de agosto, Joguinhos Abertos de Santa Catarina em Blumenau. Amanhã até o dia 26, Bolão 23 feminino, 4ª Taça Brasil em Novo Hamburgo, alguns dos destaques do esporte, da cultura e do lazer aqui no Agenda.
0: RBN sempre tem um amigo em cada horário, aqui na rádio que faz parte da minha vida. Vamos juntos no

0: estamos com você aqui na RBN, faz parte da minha vida, vai de carona até as 19. Boa tarde pra você que tá trabalhando assim com a gente, tá pegando o pesado aí. Obrigado pelo seu carinho. Você é motorista de aplicativo, tá pela cidade, tá nos dando uma carona. Boa tarde pra você.
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5: E esta semana, semana especial de aniversário de Jaraguá do Sul, 150 anos, tudo preparado para 24, 25, 26 na Arena Jaraguá. Acesso totalmente gratuito ao público. Entre os destaques da programação, dia 24, show gospel com a cantora Isadora Pompeu, a partir das 21 horas. No dia 25 também tem missa solene, 150 anos. E depois tem desfile festivo e corte do bolo. Logo após, uma maratona de shows. Bandas locais Inatura e Pedra no Rim vão comandar o esquenta. Shows nacionais com o grupo Mulher, Ralph, também Matheus Rotti, encerrando a programação musical do sábado. No domingo, dia 26, será outro dia de atrações, destaque pro show de Gustavo Bardin e Violcelo e o show nacional com o cantor Daniel e Orquestra Filarmônica de Jaraguá do Sul, semana do aniversário de Jaraguá do Sul. Aqui no Agenda, o destaque também pro projeto Música para Todos, que acontece na SCAR. As inscrições estão abertas, vão até o dia 30 de julho. No esporte de hoje, até o dia 30, basquete feminino, Campeonato Brasileiro Interclubes Sub-15.

0: em Recife. De hoje até o dia 26, atletismo, Troféu Brasil em São Paulo. No dia 23, amanhã, bocha, 12º Municipal de Bocha, às 19h30 em várias canchas. De amanhã até o dia 2 de agosto, joguinhos abertos de Santa Catarina em Blumenau. Amanhã até o dia 26, bolão 23 feminino, quarta Taça Brasil em Novo Hamburgo, alguns dos destaques do esporte, da cultura e do lazer aqui no Agenda.
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0: RBN faz parte da minha vida. Por aqui o nosso Vai de Carona. Como é que você tá? De boa, tranquilo, tudo certinho? Desejo pra você uma tarde cheia de coisas boas, ligado aqui na melhor programação 94,3. Sempre tem um amigo em cada horário.
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2: A Câmara Municipal de Vereadores de Jaraguá Sul vai realizar hoje, quarta-feira, logo mais às 19 horas, uma sessão solene em comemoração aos 150 anos de fundação e colonização do município. A cerimônia, que ocorrerá no pequeno teatro da SCAR, reunirá vereadores, representantes do Poder Executivo, autoridades estaduais, lideranças comunitárias, integrantes de instituições que fazem parte da história da cidade. Durante a cerimônia, será relembrada a história da colonização do município. E também será uma menção especial a três instituições que celebram importantes marcos históricos em 2026. Sociedade Cultura Artística SCAR, pelos seus 70 anos, o Hospital São José, pelos 90 anos, e o Hospital Jaraguá, pelos 60 anos de atividade. E falando em Câmara, a Câmara de Vereadores de Jaraguá do Sul aprovou uma moção de apelo solicitando à Prefeitura que firme um acordo de cooperação técnica com a Polícia Científica de Santa Catarina para ampliar a oferta de atendimentos destinados à emissão de carteira nacional, a CNH. A proposta prevê que o município disponibilize estrutura física, equipamentos e servidores de apoio, enquanto a Polícia Científica fique responsável pelo treinamento das equipes, supervisão técnica, conferência das informações e emissão dos documentos. A moção será encaminhada ao prefeito de Jaraguá do Sul e à Secretaria de Estado de Segurança Pública para análise. E a Miss Santa Catarina Pietra Travassos vai participar do desfile de 150 anos de Jaraguá do Sul no próximo sábado, dia 25, às 14 horas, na Arena. Ela foi convidada para integrar o grupo do Moconeve, Movimento da Consciência Negra, Vale do Itapocu, que vai abrir a programação. Eu sou Gisela Marodim e este é o F5 na Notícia. 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
1: E esta semana, semana especial de aniversário de Jaraguá do Sul, 150 anos, tudo preparado para 24, 25, 26 na Arena Jaraguá. Acesso totalmente gratuito ao público. Entre os destaques da programação, dia 24, show gospel com a cantora Isadora Pompeu, a partir das 21 horas. No dia 25 também tem missa solene, 150 anos. E depois tem desfile festivo e corte do bolo. Logo após, uma maratona de shows. Bandas locais Inatura e Pedra no Rim vão comandar o esquenta. Shows nacionais com o grupo Mulher. Ralph, também Matheus Rotti, encerrando a programação musical do sábado. No domingo, dia 26, será outro dia de atrações, destaque pro show de Gustavo Bardin e Violcelo e o show nacional com o cantor Daniel e Orquestra Filarmônica de Jaraguá do Sul, semana do aniversário de Jaraguá do Sul. Aqui no Agenda, o destaque também pro projeto Música para Todos, que acontece na SCAR. As inscrições estão abertas, vão até o dia 30 de julho. No esporte de hoje, até o dia 30, basquete feminino, Campeonato Brasileiro Interclube Sub-15 em Recife. De hoje até o dia 26, atletismo, Troféu Brasil em São Paulo. No dia 23, amanhã, Bocha, 12º Municipal de Bocha, às 19h30 em várias canchas. De amanhã até o dia 2 de agosto, Joguinhos Abertos de Santa Catarina em Blumenau. Amanhã até o dia 26, Bolão 23 feminino, 4ª Taça Brasil em Novo Hamburgo, alguns dos destaques do esporte, da cultura e do lazer aqui no Agenda.
2: 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Vamos nessa, vai de carona por aqui, claro, né? Te fazendo com Bahia. Como é que tá aí? Tudo bem? Tudo certinho? Pessoal que tá na estrada. Alô, meus amigos, irmãos da estrada. Boa tarde pra você que tá na boleia do Trucão, nos dando uma carona. Excelente tarde pra você.

0: 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Boa tarde pra você.
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0: Fim de tarde. Eu vou. Vai de carona.
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4: É no Vai de Carona que a gente se encontra, com certeza, sempre com muito carinho. Boa tarde pra você, uma excelente tarde. Por aqui tem mais música.

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1: Ouvintes das 6 horas, faça tudo para que não lhe seja incômoda a felicidade alheia. Alegre-se sempre quando souber que uma pessoa é feliz. Desejo sinceramente que ela continue sendo. E se de você depender que alguém tenha felicidade, não recateie esforços no sentido de que isso aconteça. Seja razão de felicidade para o seu semelhante. Aumente-a, se puder, mas sobretudo evite que ela diminua ou se desvaneça. No dia em que cada um de nós construir razões para a felicidade do próximo, a partir desse dia, o mundo será melhor. Ave Maria, cheia de graça, o Senhor é convosco. Bendita sois vós entre as mulheres, e bendito o fruto do vosso ventre, Jesus. Santa Maria, Mãe de Deus, rogai por nós, os pecadores, agora e na hora de nossa morte.

0: oração da Ave Maria com Reale Júnior.
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1: Na Câmara de Jaraguá do Sul, o vereador Jonathan Henck, do União, usou a palavra livre para cobrar ações preventivas da Celesc em relação à poda de árvores próximas à rede elétrica. Henck lembrou que, além das enchentes, os impactos causados por ventos também precisam de atenção.
2: Preciso novamente trazer à tona uma cobrança que não se refere só à prefeitura, mas ao órgão Celesc, que precisa fazer trabalhos de prevenção, pois tem como obrigação fazer a poda, não extração, poda de árvores perto de locais onde tem fiação elétrica.
1: Henck afirmou que a sua crítica é ao sistema da companhia, que classificou como engessado e moroso. Ele citou casos em que obras de pavimentação acabam sendo concluídas com postes ainda no meio da via, devido à demora no processo de realocação.
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5: Jaraguá do Sul foi emancipada em 26 de março de 1934, quando deixou de pertencer a Joinville. 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

0: RBN faz parte da minha vida. Que bom ter estado com você. Assim estamos fechando mais um Vai de Carona, gente, nesta quarta-feira, que com certeza você tem uma noite maravilhosa aí, ligadinho aqui, ó, na RBN, a rádio que faz parte da minha vida, tá bom? Grande abraço do João Carlos Júnior. Amanhã a gente tá de volta. Até lá, tchau, gente.
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0: 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É hora de noticiar os fatos que ajudam a construir um novo país. 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
1: Em Brasília, 19 horas.
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2: Olá, boa noite.
1: Boa noite para você que nos acompanha em todo o país.
2: Quarta-feira, 22 de julho de 2026.
1: Vamos aos destaques do dia.
2: Ampliado plano de apoio a empresas exportadoras afetadas pelas tarifas impostas pelos Estados Unidos.
1: Nova fase contará com 18 bilhões e 500 milhões de reais em linhas de financiamento para setores estratégicos. Gabriela Noronha.
3: Os recursos vão apoiar, por exemplo, empresas que querem manter suas operações enquanto reorganizam as vendas ou servir para a compra de máquinas e investimentos produtivos.
2: Violência contra a mulher. Brasil registra queda no número de feminicídios no primeiro semestre do ano.
1: Os dados foram divulgados pelo Ministério da Justiça e Segurança Pública, Márcia Fernandes.
4: O Brasil registrou 741 casos de feminicídio no primeiro semestre, uma redução de 2,5% em comparação ao mesmo período de 2025.
2: E hoje a Voz do Brasil completa 91 anos.
1: E vamos saber um pouco mais sobre a história do programa e a importância dele para os ouvintes.
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6: A gente traz uma referência afetiva no jornalismo brasileiro.
7: Falou na Voz do Brasil, pra nós tá falado.
2: Hoje, na apresentação da Voz do Brasil, eu, Luciana Vasconcelos e Nazi Brum.
1: E acompanha a gente ao vivo, acesse radiogov.abc.com.br ou canal Gov na sua TV aberta.
2: Uma nova fase do Plano Brasil Soberano terá 18 bilhões e meio de reais em linhas de financiamento para atender empresas afetadas pelas tarifas aplicadas pelos Estados Unidos em suas exportações.
1: A medida também inclui empresas prejudicadas por conflitos internacionais, especialmente em países do Golfo Pérsico.
2: Entre os principais setores estão madeira, carvão, máquinas e equipamentos elétricos, cerâmicas, plásticos, calçados, papel e açúcar.
3: Com a assinatura da medida provisória, a sanção da lei que criou o Programa Brasil Soberano, 18 bilhões e 500 milhões de reais serão liberados por meio de novas linhas de crédito. Segundo o ministro do Planejamento e Orçamento, Bruno Moretti, os setores atendidos foram divididos em três grupos.
8: Os afetados pelas tarifas comerciais, setores industriais estratégicos, como de químico, farmacêutico, setor automotivo, minerais críticos, fertilizantes e, por fim, um grupo de empresas afetadas pelas exportações para o Golfo Pérsico.
3: Do total previsto, 13 bilhões e 500 milhões virão do Tesouro Nacional e 5 bilhões serão aportados pelo Banco Nacional de Desenvolvimento Econômico e Social. O ministro da Fazenda, Dario Durigan, explica que os créditos serão liberados gradualmente pelo BNDES.
9: A gente está usando recursos que já foram mobilizados para o BNDES e